0: áreas adotadas pelo mercado norte-americano. Atualmente, 72% das empresas brasileiras que vendem para os Estados Unidos já adotaram pelo menos mais um país de destino para as mercadorias. E já no início de agosto, a Apex Brasil deve apresentar um plano de diversificação de mercados, especialmente para os exportadores impactados pelo tarifaço, como detalha o presidente da Apex Brasil, Laudemir Miller.
1: Nós vamos anunciar um plano de 130 milhões em parceria com o setor privado, mas evidentemente que a implementação do acordo Mercosul-União Europeia, para que as empresas possam de fato aproveitar as oportunidades desse acordo, é um dos elementos centrais do nosso plano. Mas enfim, assim, importante são os setores, né? Mas pegando pesadamente a indústria, né? Então o setor de móveis, o setor de cosméticos, o setor de plástico, o setor de calçados, enfim, esses setores que estão tendo esse impacto.
0: Laudemir Miller ressalta que outros destinos já estão mapeados, como os países da Ásia Central.
1: O mundo olha de um jeito diferente para o Brasil, de um país estável, um país democrático. Então, a gente está sendo demandado pelos países asiáticos. O Brasil abriu, até semana retrasada, 651 mercados. Então, imagina a oportunidade que nós temos.
0: O impacto das novas tarifas anunciadas pelos Estados Unidos varia de acordo com o setor e a região. São Paulo registra o maior impacto em valor absoluto, US$ 3 bilhões. Já Santa Catarina tem o maior impacto proporcional, com 68% das exportações afetadas. Outra região afetada é o Paraná, estado que concentra 70% das exportações brasileiras de madeira para a construção civil americana. Reportagem Luciana Colares de Holanda.
2: O Brasil conta com o primeiro banco nacional de antígenos para a resposta emergencial à febre aftosa.
3: A estrutura foi desenvolvida em parceria entre o Ministério da Agricultura e Pecuária, o Instituto de Tecnologia do Paraná e empresa privada.
4: O Banco Nacional de Antígenos integra a estratégia brasileira de preparação para eventuais emergências sanitárias relacionadas à febre aftosa e para manutenção da segurança sanitária da pecuária. A estrutura foi desenvolvida em parceria entre o Ministério da Agricultura e Pecuária, o Instituto de Tecnologia do Paraná e a empresa Biogênesis Bagó. A parceria foi formalizada nesta sexta-feira em Garim, na Argentina. O ministro da Agricultura e Pecuária, André de Paula, falou sobre a parceria.
5: Porque esse é um laboratório reconhecido internacionalmente e ele nos empresta a credibilidade que chega com isso. Esse também é um laboratório que atende a grandes mercados, a exemplo do que ocorre conosco.
4: O Banco Nacional de Antígenos mantém armazenados, em condições de alta segurança, antígenos dos sorotipos de interesse para o Brasil. Em caso de emergência sanitária, esse material permite iniciar a produção de vacinas em menor prazo, sem depender de fornecimento externo. O Brasil possui reconhecimento internacional como país livre de febre aftosa sem vacinação. O banco integra a Estratégia Nacional de Preparação para Emergências Sanitárias, juntamente com ações permanentes de vigilância e monitoramento da sanidade animal. Reportagem Thaís de Araújo.
2: São estudantes que se inscreveram no processo seletivo do programa Universidade para Todos, o ProUni.
3: O resultado da primeira chamada para o segundo semestre de 2026 já está disponível.
2: Os candidatos pré-selecionados têm até o dia 24 de julho para comprovar informações da inscrição junto às instituições de ensino.
6: O processo seletivo do programa Universidade para Todos, o ProUni, recebeu cerca de 530 mil inscrições para o segundo semestre de 2026. Ao todo, mais de 1.100.000 estudantes participaram das duas edições do programa neste ano. Cada participante teve a opção de selecionar até duas opções de curso, instituição e turno, conforme as regras do edital. As bolsas integrais cobrem 100% do valor da mensalidade, enquanto as parciais correspondem a 50%. Os cursos cursos com mais inscritos nesta etapa foram Medicina, Direito e Psicologia. Criado em 2004, o ProUni oferece bolsas de estudo em cursos de graduação e sequenciais de formação específica em instituições privadas de educação superior. Para a classificação dos candidatos, o programa utiliza as notas obtidas no Exame Nacional do Ensino Médio, o Enem. Em 2026, os dois processos seletivos somaram mais de 2 milhões de inscrições, realizadas por cerca de 1.100.000 candidatos. O resultado da primeira chamada do ProUni já está disponível. Os candidatos pré-selecionados têm até 24 de julho para comprovar as informações da inscrição junto à instituição de ensino e apresentar a documentação exigida. O cronograma prevê a divulgação da segunda chamada em 5 de agosto. O resultado desta etapa será divulgado em 1º de setembro. Saiba mais em acessounico.mec.gov.br/ProUni. Reportagem Edinaldo Júnior.
3: E as inscrições para a formação continuada de escolas de tempo integral foram prorrogadas até o dia 24 de julho.
2: O curso é destinado a gestores escolares e coordenadores pedagógicos de instituições que ofertam essa modalidade de ensino.
3: Nos estados, no Distrito Federal e em municípios de maior porte, também podem se inscrever profissionais das redes de ensino que atuarão como multiplicadores na formação.
2: As orientações sobre a etapa das inscrições estão disponíveis na página de documentos do Ministério da Educação, no portal gov.br/MEC.
3: O Ministério do Meio Ambiente e Mudança do Clima apresentou as projeções mais recentes para o fenômeno El Niño após a reunião técnica de monitoramento climático realizada esta semana.
2: O cenário prevê redução das chuvas em parte das regiões norte e centro-oeste e temperaturas acima da média em grande parte do país.
3: E também aumento do risco de incêndios florestais, especialmente na Amazônia, no Cerrado e na Caatinga.
2: Já para a região sul, a previsão é de chuvas acima da média.
3: Os efeitos do fenômeno climático devem se intensificar a partir de agosto, mas serão mais sentidos no fim deste ano, segundo o pesquisador Gilvan Sampaio, do Instituto Nacional de Pesquisas Espaciais, o INPE.
2: Eu conversei mais cedo com ele para saber mais sobre o que esperar do El Niño e como tem sido feito o monitoramento dele pelos órgãos técnicos do governo federal. Acompanhe. Doutor Gilvan Sampaio, um prazer para a gente ter o senhor com a gente aqui na Voz do Brasil. Vamos começar falando dessas perspectivas para o El Niño esse ano? A gente deve começar a sentir os efeitos mais graves a partir da semana que vem? Como é que tá as previsões de chuvas intensas aí, especialmente para o sul do Brasil?
7: Bom, nós temos aí os impactos do El Niño, eles são gradativos ao longo dos próximos meses. Os primeiros impactos nós começamos a observar ao longo das próximas semanas. E nesse segundo semestre de 2026, o primeiro principal impacto está relacionado às chuvas no sul do Brasil, principalmente Rio Grande do Sul e Santa Catarina. Então há a tendência de chuvas mais volumosas, alguns períodos com chuvas intensas, mesmo porque o auge do fenômeno El Niño se dá normalmente no mês de dezembro. Então, entre novembro e janeiro, né, nós teremos o auge do fenômeno, que é quando nós observamos os principais impactos. Isso em relação às chuvas. Em relação à temperatura, aí sim, todo o Brasil, nós devemos ter, a partir do final do inverno, depois da primavera e verão, períodos com temperaturas mais altas do que a média histórica, e ao longo, principalmente da primavera e verão, alguns períodos com ondas de calor.
2: Pois é, eu ia até perguntar isso para o senhor, até o fim do ano, como é que eram as perspectivas, né? O senhor falou das chuvas mais intensas que devem começar no sul do Brasil e a seca, doutor Gilvan, a gente deve esperar também alguma seca atípica, em que regiões, como é que deve acontecer?
7: Em relação às secas, aí é mais no norte do Brasil, norte e leste da Amazônia e norte da região nordeste, onde ocorrem os impactos do El Niño em relação às secas, né? Ou chuvas abaixo da média. Só que esses impactos, diferente do que acontece no sul, que os impactos são a partir de agora, nós esperamos os impactos mais para o final do ano, começo do ano que vem. Né? Especialmente no norte e no leste da Amazônia, né? Nós devemos ter, a partir do final da primavera, déficits de chuvas. Não dá para qualificar ainda exatamente a severidade desse déficit de chuvas. Nós vamos tentar qualificar isso ao longo dos próximos meses. E no norte da região nordeste, que é a região semiárida, aí sim é somente em 2027, né? Porque o período chuvoso principal daquela região é de fevereiro a maio. Ela tem uma componente também também associado ao Oceano Atlântico, então nós devemos aguardar mais para o final do ano para avaliar a possibilidade de secas no norte da região Nordeste.
2: E aqui na região Centro-Oeste, alguma questão em especial?
7: O principal impacto do El Niño na região central do Brasil, que inclui a região centro-oeste, a região sudeste, o sul da região amazônica e o sul da região nordeste, é o aumento das temperaturas, né? Não tem um impacto no volume de chuvas o El Niño nessa região central. Portanto, o que tem que se prestar atenção nesse momento? Nós estamos no período seco da região. Essa região central do Brasil, o período seco normalmente se estende até meados de outubro, que é quando começam as chuvas mais frequentes e regulares. Com temperaturas altas, período seco, então isso faz com que a vegetação possa ficar mais seca. E aí a atenção maior é justamente com as queimadas, né? Porque com a vegetação mais seca, temperaturas mais altas, o potencial para a ocorrência de queimadas aumenta. Então esse é um ponto de atenção para os próximos meses na região central do Brasil.
2: Agora, o Instituto Nacional de Pesquisas Espaciais, o INPE, onde o senhor, inclusive, é pesquisador, está atuando com diversos órgãos federais no monitoramento do clima, justamente para a preparação de todos esses eventos que o senhor mencionou agora. A partir daí foi lançada uma plataforma, né, doutor Gilvan? Queria que o senhor falasse para a gente como é que funciona esse trabalho, quais são os órgãos envolvidos.
7: Nós fizemos um trabalho, porque o que acontece? Quando ocorre um fenômeno como o El Niño, existem muitas fake news, né? Então nós juntamos os órgãos principais que monitoram o clima e meio ambiente no Brasil, que são o INPE, através do Centro de Previsão de Tempo e Estudos Climáticos, que é a instituição a qual pertenço, o Instituto Nacional de Meteorologia, a Defesa Civil Nacional, a Agência Nacional de Águas, o Serviço Geológico do Brasil e o CEMADEM. Então essas seis instituições, elas publicaram agora no mês de junho uma nota técnica, né, chamado Painel El Niño, onde nesse Painel El Niño nós avaliamos justamente a situação atual e o que nós esperamos para os diversos setores, por exemplo, agricultura, para a defesa civil, a questão de desastres, a questão de águas, ao longo dos próximos meses. Esse Painel El Niño, ele vai ser renovado a cada mês, e essa é uma informação que vai auxiliar não somente a população, mas também os diversos setores e também os tomadores de decisão.
2: Principalmente aí as autoridades estaduais, municipais também, né, que vão poder se precaver de maneira mais específica, né?
7: Exatamente, porque existe inclusive algumas pessoas falando alguns termos até coloquiais do tipo, olha, vai ser um El Niño Godzilla. As previsões indicam que será um El Niño de forte intensidade, a muito forte intensidade, mas não há motivo para pânico. Nós temos que, obviamente, nos prepararmos para os impactos do El Niño. Os principais impactos do El Niño nós já sabemos, e aí acompanhar ao longo dos próximas semanas e meses, como é que será a evolução desse fenômeno para fazer com que os impactos sejam os menores possíveis.
2: O senhor tocou num ponto interessante aí, porque, de fato, o senhor até mencionou antes, né? Existem muitas fake news, existe também algumas equiparações que são um pouco equivocadas que as pessoas fazem. Eu ouvi recentemente que era um furacão, que o El Niño era um furacão. E são eventos climáticos diferentes, né? Eu gostaria que o senhor ajudasse também um pouco aqui a explicar essa diferença, inclusive, de preparação. Se fosse eventualmente um furacão, é diferente do que a gente vai viver com o El Niño. Se é necessário as pessoas fazerem, por exemplo, provisionamentos, estoque de comida, porque pode ter inundações ou secas extremas que falte comida. A gente vive uma situação nesse sentido? Qual é a diferença?
7: O El Niño é um fenômeno que nós já sabemos quais são os impactos vão ocorrendo dependendo da região. Por exemplo, no sul do Brasil nós sabemos que há a tendência de chuvas volumosas e chuvas intensas, né? Então, por exemplo, dizer que vai acontecer novamente um episódio como aquele de 2024 no Rio Grande do Sul, não dá para dizer com tanta antecedência. Mas existe a possibilidade dele ocorrer? Existe a possibilidade. Quando é que nós conseguimos prever? Nós conseguimos prever isso com no máximo aí 15 dias de antecedência, né? Aquele episódio, por exemplo, de 2024, ele começou no comecinho de maio, final de abril, comecinho de maio. Os modelos meteorológicos, já na segunda quinzena de abril, indicavam um volume de chuvas muito expressivo para o Rio Grande do Sul. É óbvio que os modelos não conseguem dizer exatamente o volume que ocorreu, e foi um volume realmente muito extremo, né? Então não há essa questão da população fazer estoques de alimentos ou qualquer que seja o pânico associado. É claro que nós temos que nos preparar para os eventos extremos. Então, no caso de chuvas, tem que haver toda uma preparação, por exemplo, do poder público com limpeza de galerias, né? Eventualmente revisar sistemas de comportas, etc. No caso de secas, tem que haver toda uma preparação por conta da questão da água, né? Não é um momento de desperdiçar água, e aí eu estou falando do norte, do leste da Amazônia, do norte da região nordeste. Então tem que haver toda uma preparação para poupar ao máximo a água. Haja visto que o El Niño traz esse déficit de chuvas nessas regiões. Então é esse tipo de preparação. Agora, tem que haver uma preparação não só do cidadão, mas também do poder público, das instituições, e todo o trabalho que tem que ser feito em função dos impactos do El Niño. O furacão, quando ocorre, é um evento muito extremo que ocorre num horizonte de horas, há poucos dias, né? O que dá para comparar são as chuvas intensas que deverão ocorrer no Rio Grande do Sul e Santa Catarina, principalmente. Então, é tomar cuidado em relação a esses episódios extremos no Rio Grande do Sul ao longo dos próximos meses.
2: Muito bem, nós conversamos com o Gilvan Sampaio, pesquisador do Instituto Nacional de Pesquisas Espaciais, o INPE. Muito obrigada, pesquisador, pela sua entrevista aqui à Voz do Brasil.
7: Muito obrigado.
3: A Defesa Civil Nacional reconheceu hoje a situação de emergência em mais de 23 cidades atingidas por desastres.
2: Entre as cidades contempladas, há municípios que enfrentam a estiagem e a seca, enquanto outros foram atingidos por fortes chuvas.
3: As cidades ficam nos estados da Bahia, Ceará, Minas Gerais, Paraíba, Paraná, Pernambuco, Rio Grande do Norte, Rio Grande do Sul e Santa Catarina.
2: Cidades com o reconhecimento federal de situação de emergência ou estado de calamidade pública podem solicitar apoio financeiro por meio do sistema integrado de informações sobre desastres.
3: O período de seca em várias regiões do Brasil traz o surgimento de praias de água doce que viram pontos de lazer e comércio.
2: Mas você sabia que para realizar eventos ou montar estruturas nesses locais é preciso autorização do governo federal?
3: Quem traz os detalhes sobre essas regras é Uriel Ricardo.
8: No Brasil, existem praias que se formam temporariamente durante alguns meses do ano. Você já ouviu falar sobre as praias fluviais ou praias de água doce? Elas surgem quando a estiagem reduz o nível dos rios e expõe bancos de areia e trechos das margens, que passam a receber visitantes, estruturas de lazer, eventos e atividades comerciais. Quando essas praias estão localizadas em rios federais, a instalação de estruturas, eventos, atividades econômicas e outros tipos de intervenções dependem de autorização do governo federal. Os rios federais são aqueles que atravessam mais de um estado e as áreas banhadas por eles são patrimônio da União. Por isso, é necessário ter permissão de uso para explorar esses espaços, conforme explica André Luiz Nunes, coordenador-geral de gestão de territórios costeiros e marginais da Secretaria de Patrimônio da União, a SPU.
9: A permissão de uso serve para eventos de curta duração, de natureza recreativa, esportiva, cultural e religiosa. Então, para qualquer uso privativo dessas áreas, tem que ser autorizado pela União, né? E além de outras licenças lá, não dispensa licença ambiental, licença do município.
8: As orientações sobre a permissão de uso se aplicam a qualquer praia formada em rios federais, especialmente nos estados de Tocantins, Goiás, Pará, Amazonas, Mato Grosso do Sul, Maranhão, Amapá e Mato Grosso. No Tocantins, por exemplo, há a formação de praias sazonais em Porto Nacional, Luzimangues e várias outras cidades. A capital do estado, Palmas, também conta com praias como a Graciosa, a Praia do Prata e a Praia do Caju. A permissão de uso pode ser solicitada por municípios, pessoas físicas ou empresas. No caso de particulares, também é necessário ter as devidas licenças locais. Mas atenção, a autorização só vale para eventos de curta duração, como detalha André Luiz Nunes.
9: A permissão de uso para eventos de curta duração de até 90 dias, incluída a construção e a desocupação da área, ou tu pode, querendo lá, sendo necessário, prorrogar isso por mais 90 dias.
8: Quem pretende solicitar a permissão de uso pode procurar a Superintendência do Patrimônio da União no respectivo estado. Os formulários estão disponíveis na página da SPU no portal gov.br. Também é possível obter informações pelo telefone 0800 978 9005. O canal recebe ainda comunicações sobre restrições de acesso às praias, ocupação irregular, acúmulo de lixo e problemas ambientais ou sanitários. Para quem pretende aproveitar as praias fluviais, a orientação é colaborar com a preservação desses espaços, descartar o lixo nos locais adequados, respeitar a sinalização, evitar fogueiras e preservar a fauna e a vegetação local. Reportagem Uriel Ricardo.
2: Desde o início da semana, a ANP, Agência Nacional de Petróleo, Gás Natural e Biocombustíveis, realizou 268 ações com foco no combate a preços abusivos de combustíveis em 14 estados.
3: Foram aplicados 14 autos de infração por não cumprimento de envio de documentos para avaliação dos preços.
2: Isso porque nessas ações a agência também coleta informações a partir das notas fiscais fornecidas pelos postos de aquisição dos combustíveis.
3: Esses dados são analisados pela ANP e, em casos de caracterização de preços abusivos, podem ser geradas autuações, processos administrativos e multas.
2: O valor das multas varia de 50 mil a 500 milhões de reais, dependendo da gravidade do caso.
3: Lembrando que denúncias sobre irregularidades no mercado de combustíveis podem ser enviadas à ANP por meio do telefone 0800 970 0267.
2: Foram as notícias do governo federal.
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3: Fique agora com as notícias do Poder Judiciário e do Congresso Nacional. Uma boa noite e um bom fim de semana.
2: A gente volta segunda-feira. Boa noite.
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12: Conselho Nacional de Justiça está com inscrições abertas para o Prêmio Pena Justa de Jornalismo e Comunicação.
13: Paciente ressarcido por erro em cirurgia odontológica não pode exigir também o custeio de nova operação.
12: Justiça determina que o Hospital Público em Belém, no Pará, retome atendimento à pessoa com autismo.
13: Boa noite, eu sou Marcela Luiza.
12: E eu sou Walter Lima.
13: Estão abertas até 17 de agosto as inscrições para a primeira edição do Prêmio Pena Justa CNJ de Jornalismo e Comunicação.
12: A iniciativa reconhece trabalhos que contribuam para ampliar o debate sobre o sistema penal brasileiro. Marcelo Della Lidera.
14: O plano foi criado após o Supremo Tribunal Federal reconhecer em 2023 que o sistema prisional brasileiro vive um estado de coisas inconstitucional. Para enfrentar esse cenário, a Corte determinou a elaboração de um plano nacional para reorganizar a execução penal, coordenado pelo CNJ. Quem explica é Luiz Lanfred, coordenador do Departamento de Monitoramento e Fiscalização do Sistema Carcerário e do Sistema de Execução de Medidas Socioeducativas do CNJ.
15: Então, assinou ao Poder Judiciário, ao Poder Executivo, à Academia, as instâncias da sociedade civil que se reunissem e pudessem, então, chegar a um consenso sobre ações que pudessem ressignificar esse sistema prisional.
14: O prêmio contempla produções em texto, áudio, vídeo e fotografia. As inscrições são gratuitas e seguem abertas até as 23 horas e 59 minutos do dia 17 de agosto. O regulamento do plano está disponível no site fazendojustiça.org.br.
13: Paciente pode receber de volta valor pago e indenização por danos morais e estéticos no caso de erro em cirurgia odontológica.
12: Mas, segundo o STJ, se escolhe desfazer o contrato e obter a restituição, não pode exigir também que os profissionais paguem outra cirurgia feita por terceiro. Fátima Uchoa.
16: Em ação de reparação por danos materiais, morais e estéticos, um paciente afirmou ter ficado com assimetria facial após cirurgia odontológica. O Tribunal de Justiça do Rio de Janeiro reformou a sentença e condenou os profissionais a restituírem o valor gasto no procedimento, custear nova cirurgia reparadora e pagar indenização por danos morais e estéticos. A terceira turma do STJ afastou a obrigação de os dentistas pagarem a nova cirurgia, mas manteve os demais pontos. Segundo a relatora ministra Nancy Andrighi, acumular os pedidos de restituição do valor pago pela primeira cirurgia e o custeio de uma nova geraria enriquecimento sem causa, o que é proibido por lei.
13: TST garante direitos de radialista a uma diretora de imagem que trabalhava em uma instituição de ensino à distância em Londrina, no Paraná.
12: A decisão reforça a proteção dos direitos da categoria. Mila Amaral.
17: A decisão foi da terceira turma do TST. O colegiado entendeu que, mesmo sem ser uma emissora de rádio ou TV, a faculdade usava a transmissão ao vivo pela internet e via satélite. Por isso, a profissional deve ser enquadrada sim como radialista. Com o reconhecimento, ela terá direito à jornada de 6 horas diárias e ao pagamento de horas extras, além de adicional por acúmulo de função. O relator do caso, ministro Alberto Balazeiro, reforçou na decisão que a lei protege quem exerce funções típicas de radialista, independente da atividade principal da empresa.
13: Justiça determina que hospital público em Belém, no Pará, retome atendimento a pessoas com autismo.
12: O hospital tem 30 dias para regularizar o atendimento, sob pena de multa diária de R$10 mil. Sabrine Menezes.
18: De acordo com o Ministério Público Federal, o Hospital Betina Ferro paralisou o atendimento de pacientes com autismo que não possuem também outras comorbidades ou doenças raras. Além disso, a unidade de saúde também está recusando novos pacientes com o transtorno do espectro autista enviados pela regulação municipal. Na decisão, a justiça acolheu os argumentos do MPF de que a restrição viola os princípios da universalidade, integralidade e equidade do Sistema Único de Saúde e os direitos das pessoas com deficiência.
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13: Uma boa noite.
12: Bom fim de semana e até segunda-feira.
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13: Está no ar o Jornal do Senado.
19: Eu sou Paula Groba.
20: E eu sou Ricardo Nakaoka.
19: E estes são os destaques de hoje do Jornal do Senado, que começa agora.
20: Sugestão popular que destina fundo eleitoral a calamidades públicas vira projeto.
19: Regularização de lotes de igrejas pode ser simplificada.
20: Senado terá esforço concentrado em agosto e setembro.
19: Boa noite.
20: Boa noite.
19: Uma sugestão apresentada por um cidadão pode mudar o destino de parte dos recursos dos fundos eleitoral e partidário.
20: A Comissão de Direitos Humanos aprovou a proposta que autoriza o uso desse dinheiro em ações de enfrentamento a calamidades públicas. Os detalhes com Patrícia Oliveira.
21: Os partidos políticos poderão renunciar aos recursos totais ou parciais do fundo partidário ou do fundo especial de financiamento de campanha e direcionar esse dinheiro ao Tesouro para custear despesas em situações de calamidade, como enchentes, deslizamentos ou outras emergências reconhecidas pelo poder público. A sugestão é de um cidadão de Santa Catarina que recebeu mais de 20 mil apoios online e foi aprovada na Comissão de Direitos Humanos. A ideia surgiu em 2020, durante a pandemia de Covid-19, e defendia o uso desses recursos para reforçar os gastos com a saúde. Como a emergência sanitária já terminou, o relator senador Márcio Bittar, do PL do Acre, adaptou a proposta. O relatório, lido pelo senador astronauta Marcos Pontes, do PL de São Paulo, cria uma regra permanente para todas as situações de crise, evitando que seja necessário aprovar uma nova lei sempre que ocorrer uma calamidade.
0: E fortalecer a resposta ao poder público a emergências de natureza sanitária, econômica, social e ambiental.
21: Com a aprovação, a sugestão legislativa vira projeto de lei e segue para a análise das comissões e do plenário do Senado.
19: A Comissão de Segurança Pública aprovou uma iniciativa que aumenta as penas para crimes de furto, roubo de câmeras de vigilância e sistemas de monitoramento eletrônico.
20: A proposta, que seguiu para a Comissão de Constituição e Justiça, também pune a receptação e a interrupção de serviços de vídeo monitoramento remoto. Repórter Bruno Lourenço.
1: O relator, senador Wilder Moraes, do PL de Goiás, defendeu a necessidade de endurecer a resposta penal para esse crime em virtude das consequências sofridas pela população.
22: As câmeras de vigilância utilizada por empresas privadas geralmente possui infraestruturas conectadas à rede elétrica, sistema de armazenamento em nuvens e comunicação de dados em tempo real. Quando subtraídas, além da perda material, há comprometimento imediato na integridade dos dados coletados, da continuidade do serviço de segurança e da resposta à ocorrência por elas registrada.
1: De acordo com o projeto de lei aprovado na Comissão de Segurança Pública, o furto de câmeras ou itens de monitoramento eletrônico instalados em vias públicas ou áreas privadas com acesso ao público passará a ser punido com reclusão de 2 a 8 anos e multa. O texto estabelece ainda que quem receptar esses aparelhos, sabendo de sua origem criminosa, terá a punição em dobro. A proposta também pune quem sabota ou interrompe os serviços de vídeo monitoramento remoto de forma intencional.
19: E a Comissão de Constituição e Justiça pode votar o projeto que trata da simplificação da regularização de lotes de igrejas.
20: Pelo texto, essas instituições poderão ter seus lotes regularizados por meio do REURB, o programa que regulariza assentamentos urbanos informais. Mais informações na reportagem de César Mendes.
23: Enviado à análise da CCJ, o projeto do deputado Dr. Jaziel, do PL do Ceará, permite que instituições religiosas, de assistência social e entidades sem fins lucrativos façam uso de procedimento simplificado para obter o título de propriedade de terrenos públicos ou privados. Instituído por lei em 2017, a ferramenta chamada de REURB é uma política pública voltada à regularização de áreas urbanas ocupadas informalmente, permitindo que alguns tipos de ocupantes tenham acesso ao título de propriedade, a serviços públicos essenciais e à segurança jurídica do proprietário. Relatora da proposta na Comissão de Assuntos Sociais, a senadora Damares Alves, do Republicanos do Distrito Federal, disse que muitas dessas entidades ocupam áreas consolidadas há anos, mas a falta de documentação dificulta os investimentos e a continuidade dos serviços prestados à população.
24: A regularização fundiária constitui um importante instrumento de promoção da segurança jurídica, da ordenação territorial e da função social da propriedade. Desde a edição da Lei 13.465 de 2017, o ordenamento jurídico passou a contar com mecanismos mais ágeis para enfrentar situações consolidadas de informalidade urbana, conciliando o direito à moradia, a segurança das relações jurídicas e o planejamento da cidade. Nesse contexto, revela-se oportuno o aperfeiçoamento contínuo dos instrumentos previstos na legislação.
23: O texto inova ao prever que a regularização seja feita para um único imóvel isolado, sem a necessidade de abranger os lotes vizinhos, além de permitir que técnicos industriais e agrícolas validem as informações técnicas do processo, de forma a agilizar o trabalho nos cartórios.
19: E o Senado Federal terá 2 semanas de esforço concentrado em agosto e setembro. O presidente do Senado, Davi Alcolumbre, anunciou a medida e informou que as atividades serão concentradas entre os dias 10 e 14 de agosto e 31 de agosto e 3 de setembro.
20: Alcolumbre enfatizou que é fundamental que o Senado Federal, a Câmara dos Deputados e o Congresso Nacional se organizem para conciliar as deliberações legislativas necessárias durante o processo eleitoral. Ele ressaltou ainda que a iniciativa foi acordada com o presidente da Câmara dos Deputados, Hugo Mota, e que a intenção é garantir a aprovação de propostas pelas duas casas legislativas na mesma semana.
4: Que o calendário é exatamente o mesmo que será adotado pela Câmara dos Deputados, permitindo que o Congresso Nacional funcione em plenitude e de modo eficiente e harmônico neste período eleitoral.
5: As férias de julho oferecem uma oportunidade para conhecer de perto o Congresso Nacional e, desta vez, de forma diferente.
20: O programa Visite o Congresso preparou uma programação especial entre os dias 18 de julho e 2 de agosto, com experiências imersivas, apresentações teatrais e atividades educativas para crianças e adultos. Os detalhes na reportagem de Yasmin Rodrigues.
6: Durante as férias de julho, o Congresso Nacional prepara uma programação especial para receber cidadãos de todo o país. Entre os dias 18 de julho e 2 de agosto, o programa Visite o Congresso funcionará todos os dias da semana, com visitas gratuitas e sem necessidade de agendamento. Em entrevista à Rádio Senado, Fábio Duarte, coordenador de visitação do Senado Federal, listou as novidades que o público vai encontrar nesse período.
7: O visitante terá a possibilidade de conhecer uma apresentação teatral em homenagem aos 200 anos da Câmara dos Deputados e do Senado Federal. Essa apresentação teatral acontece em espaços diferentes do roteiro e apresenta personagens históricos. Além disso, temos o Visita 360, que é uma experiência imersiva que usa óculos de realidade virtual. A gente tem a apresentação do filme Eunice, a primeira senadora. Teremos também programação infantil, com atividades lúdicas no espaço plenarinho que acontece no Salão Negro do Congresso Nacional.
6: A programação completa, com os horários e as atividades específicas, está disponível para consulta em senado.leg.br/visitação. Sem cedilha e sem o tio.
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20: Com edição de Paula Groba e trabalhos técnicos de João Lira, o Jornal do Senado fica por aqui. Acompanhe agora as notícias do Tribunal de Contas da União e da Câmara dos Deputados. Boa noite.
5: Boa noite e um bom fim de semana.
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26: Câmara aprova medidas provisórias com verba para emergência climática.
27: Mota anuncia acordo com o governo sobre dívidas dos produtores rurais.
26: Parlamentares autorizam o uso de elementos tradicionais em fotos oficiais.
27: Plenário suspende prescrição de pena para condenado que estiver foragido.
26: Boa noite. A Câmara aprovou a suspensão da prescrição da pena para condenados que estiverem foragidos.
27: Atualmente, se o condenado não voltar para a cadeia, existe o risco de o prazo de punição acabar sem que ele termine de cumprir a pena. A reportagem é de Daniele Lessa.
28: O plenário da Câmara aprovou o projeto que suspende a contagem do tempo de prescrição da pena de um crime no período em que o condenado estiver foragido ou quando tiver a liberdade condicional revogada. Prescrição é quando o Estado perde o poder de punir o condenado e o prazo para isso varia de acordo com o crime cometido. Hoje, quando o condenado foge, o prazo para a prescrição continua a ser contado normalmente e só zera quando ele é recapturado. Se o condenado não voltar para a cadeia, existe o risco de o prazo de punição acabar. O projeto, apresentado pelo deputado Kim Kataguiri, do Missão de São Paulo, altera o Código Penal para deixar claro que o prazo para a prescrição deixa de ser contado enquanto o condenado estiver foragido. Para justificar a proposta, ele argumentou que hoje a lei premia quem afronta a justiça e penaliza o detento que cumpre integralmente sua pena.
2: O que a gente está fazendo agora é uma coisa muito simples. Você foi condenado, você fugiu, você perdeu o direito à prescrição. O crime não vai prescrever enquanto você estiver foragido, que é o óbvio, senão você está premiando, você está estimulando o sujeito a fugir, porque se ele for competente na sua fuga, não for pego num determinado período de tempo, que vai depender do crime que ele cometeu, ele pode voltar como se nada tivesse acontecido.
28: O projeto recebeu parecer favorável do relator, deputado Alberto Fraga, do PL do Distrito Federal. Ele argumentou que a proposta corrige uma distorção ao impedir que a fuga seja usada como caminho para escapar do cumprimento da pena. A deputada Adriana Ventura, do Novo de São Paulo, disse que o texto aprovado torna o cumprimento da pena mais eficaz.
3: Que a partir do momento que esse projeto impede que a fuga de condenado gere benefício indireto, né, decorrente de decurso de tempo,

0: Informações de Antônio Vital, Daniele Lessa.
1: Segurança Pública.
2: Chico Alencar, do PSOL do Rio de Janeiro, parabeniza a Polícia Federal pelo indiciamento de 48 suspeitos de envolvimento em fraudes contra aposentados no INSS. Na opinião do deputado, as investigações revelaram uma atuação isenta e profunda da instituição.
3: Chico Alencar repudia o uso de falsas entidades rurais para aplicar golpes e desviar recursos públicos destinados à Previdência. O parlamentar também celebra a devolução de mais de 3 bilhões de reais aos aposentados lesados.
2: Kim Kataguiri, do Missão de São Paulo, critica projeto que criminaliza a misoginia. O deputado acredita que a proposta confunde o enfrentamento à violência contra mulheres com gírias e piadas usadas por jovens nas redes sociais.
3: Kim Kataguiri defende que o debate sobre proteção às mulheres priorize punições mais duras para crimes hediondos e feminicídio. Ele também critica o fato de partidos de esquerda serem contrários à redução da maioridade penal e ao endurecimento das regras de execução penal.
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1: Justiça.
2: Adriana Ventura, do Novo, de São Paulo, critica os salários do judiciário que ultrapassam o teto constitucional e cobra o fim dos chamados penduricalhos. Ela cita que mais de 600 juízes furaram o limite em maio, com pagamentos que chegaram a R$500 mil de reais em um único mês.
3: Para Adriana Ventura, as gratificações tornam o judiciário brasileiro o mais caro do mundo e ofendem a realidade dos que vivem com um salário mínimo. A parlamentar contesta a defesa desses benefícios e cobra respeito ao dinheiro pago pelos contribuintes.
1: Presidência.
2: O presidente Hugo Mota anunciou acordo com o governo sobre as dívidas dos produtores rurais. O repórter Luiz Gustavo Xavier acompanhou as entrevistas após o encontro.
5: O presidente da Câmara, Hugo Mota, anunciou que foi fechado um acordo entre o governo, representantes do setor e a Frente Parlamentar Agropecuária sobre a renegociação de dívidas de produtores rurais. Um dos pontos do acordo é que o projeto que tratava do tema não será votado e que o governo vai encaminhar uma medida provisória abrangendo os termos do acordo. De acordo com o Ministério da Fazenda, serão aproximadamente R$100 bilhões de reais em dívidas renegociadas. Participaram da reunião os ministros da Fazenda, Dario Durigan, das Relações Institucionais, José Guimarães, o líder do governo, deputado Paulo Pimenta, do PT do Rio Grande do Sul, o deputado Arnaldo Jardim, do Cidadania de São Paulo, e a senadora Tereza Cristina, do PP do Mato Grosso do Sul, integrantes da Frente Parlamentar Agropecuária. O presidente Hugo Mota explicou as medidas.
6: No intuito de podermos anunciar o acordo feito em relação ao projeto do endividamento dos produtores rurais do nosso país. Quero registrar que essa matéria foi colocada em votação na Câmara dos Deputados há um ano atrás, um dia antes do recesso parlamentar. E durante todo esse ano, no Senado Federal principalmente, foi travada uma negociação que se buscava com o governo alterar os pontos que foram aprovados na Câmara no intuito de poder ser mais abrangente no que diz respeito a essa renegociação.
5: O líder do governo, deputado Paulo Pimenta, ressaltou ainda que a MP vai suspender o pagamento dessas dívidas por 30 dias. Já o ministro das Relações Institucionais, José Guimarães, afirmou que o acordo é resultado de uma regra que tem se mostrado eficaz na Câmara, que são o diálogo e a negociação. Segundo ele, os temas mais polêmicos têm sido conduzidos por meio da construção de consensos amplos. O deputado também destacou o papel do presidente da Câmara na articulação do entendimento e ressaltou que o resultado foi fruto de uma construção coletiva. Da Rádio Câmara de Brasília, Luiz Gustavo Xavier.
1: trabalho.

0: Pastor Henrique Vieira, do PSOL do Rio de Janeiro, cobra aprovação pelo Senado da proposta de emenda à Constituição que acaba com a escala de trabalho 6x1. Ele reforça que a Câmara já cumpriu seu papel e o Executivo espera os senadores para sancionar a matéria.
1: Pastor Henrique Vieira argumenta que o atraso imposto pelo Senado vai na contramão dos anseios dos trabalhadores, já que a proposta tem o apoio de 70% da população. O deputado pede prioridade na votação do texto para garantir mais dignidade ao povo.
2: Desenvolvimento regional.
0: Porto Piauí, no município de Luiz Correia, iniciou oficialmente suas operações de exportação com envio de minério de ferro de Piripiri diretamente para a China. Flávio Nogueira, do PT, celebra um marco, ressaltando que a nova rota vai impulsionar a economia do Nordeste.
1: De acordo com Flávio Nogueira, serão 200 quilômetros a menos que o trajeto rodoviário utilizado antes para escoar a produção até o Ceará. A operação da empresa Lion Mining inaugura a nova era com a expectativa de exportar grãos para o mercado mundial em breve.
2: Economia.
0: O plenário da Câmara aprovou 6 medidas provisórias com recursos para emergências causadas por desastres climáticos e para evitar aumento no preço do gás de cozinha. O repórter Antônio Vital acompanhou as votações.
3: Na véspera do início do recesso parlamentar do meio do ano, o plenário da Câmara aprovou 6 medidas provisórias que autorizam o uso de recursos públicos não previstos no orçamento desse ano para ações emergenciais, como combate a efeitos de desastres climáticos e para evitar aumento do preço do gás de cozinha. Uma das medidas provisórias aprovadas prevê subvenção econômica de R$ 330 milhões para empresas importadoras de gás liquefeito de petróleo, o gás de cozinha. Subvenção é quando o governo repassa dinheiro para as empresas, ou para estimular a atividade econômica ou para enfrentar os efeitos de crises climáticas ou conflitos internacionais. Nesse caso, a subvenção foi necessária para evitar que o aumento do preço internacional do petróleo seja repassado aos consumidores. Outra medida provisória abre crédito extraordinário de R$ 20 milhões para recuperar os estragos causados pelo tornado que atingiu municípios do Paraná em novembro do ano passado. A medida foi aprovada de maneira simbólica, com apoio inclusive da oposição, como a deputada Adriana Ventura, do Novo de São Paulo.
4: Que esse crédito tem por objetivo atender a situação de destruição nos municípios de Guarapuava, Quedas do Iguaçu e Rio Bonito do Iguaçu, no Paraná, por conta das famílias assentadas que foram atingidas. E realmente a gente acha que é um crédito necessário, a gente tem que atender e dar suporte a essas famílias.
3: Também foi aprovada a medida provisória que autoriza o uso de R$ 285 milhões para financiar ações de recuperação em municípios atingidos por desastres climáticos no Brasil. O dinheiro é destinado à Defesa Civil. Segundo o Sistema Integrado de Informações sobre Desastres, os meses de janeiro e fevereiro foram marcados por eventos climáticos severos que afetaram diretamente cerca de 2 milhões de pessoas, deixando mais de 70 mil desalojados ou desabrigados em 733 municípios de todas as regiões. Outra medida provisória aprovada libera R$ 75,3 milhões em auxílio financeiro para 10 mil famílias da região da Zona da Mata, no sudeste de Minas Gerais, atingida por enchentes no início do ano. Também foi aprovada a medida provisória que abre crédito extraordinário de R$ 49 milhões para o Programa Segurança Alimentar e Nutricional e Combate à Fome. O objetivo é ampliar o atendimento às populações atingidas por desastres climáticos registrados em maio, especialmente nos estados de Pernambuco e da Paraíba. O líder do PT na Câmara, deputado Pedro Czai, do PT de Santa Catarina, defendeu a necessidade de recursos extraordinários previstos nas medidas provisórias.
5: Falar da importância de todas essas medidas provisórias que hoje estão se definindo aqui no Parlamento. Desde o tema dos desastres naturais, o tema dos tornados no Rio Grande do Sul, o tema das secas, o presidente vai enfrentando os problemas, não só diante da guerra, que vivenciamos o risco de aumento dos combustíveis, o governo subsidia os combustíveis para não produzir inflação no país.
3: Foi aprovada ainda a medida provisória que libera R$ 337 milhões para combate a incêndios. Os recursos são destinados ao IBAMA e ao Instituto Chico Mendes de Conservação da Biodiversidade, o ICMBio, e atendem decisões do Supremo Tribunal Federal em ações que cobram providências do governo contra o aumento de incêndios florestais na época da seca. Todas as medidas provisórias foram enviadas para análise do Senado. Da Rádio Câmara de Brasília, Antônio Vital.
2: Política.
1: Rodrigo Hollenberg, do PSB do Distrito Federal, faz um balanço do seu mandato parlamentar. Ele destaca a autoria de 23 projetos, como o que aumenta o limite de faturamento anual dos microempreendedores individuais.
0: O parlamentar ressalta o envio de emendas para hospitais, universidade pública e instituições de pesquisa locais. Rodrigo Hollenberg defendeu também proposta de sua autoria que proíbe o funcionamento de plataformas de apostas em território nacional.
1: Raimundo, PT do Rio de Janeiro, cobra esclarecimentos sobre o crescimento patrimonial do senador Flávio Bolsonaro, que, segundo notícias recentes, ultrapassaria os R$600 milhões. O deputado questiona a origem dessa quantia e exige uma apuração rigorosa dos fatos.
0: Na visão de Raimundo, é preciso investigar se o montante está relacionado a articulações com grupos criminosos e esquemas de corrupção. Para ele, o esclarecimento sobre a origem dos recursos é fundamental para a moralidade pública.
2: Direitos humanos.
1: Leonardo Gadelha, do Podemos da Paraíba, alerta que o Brasil precisa se preparar para a transição demográfica com o envelhecimento da população. Ele observa que as cidades e a legislação nacional precisam de adaptações estruturais para acolher de forma digna o público idoso.
0: De acordo com Leonardo Gadelha, é importante manter as pessoas idosas ativas e integradas ao mercado de trabalho. Para o parlamentar, aproveitar a plena capacidade física e cognitiva desse público traz benefícios sociais e econômicos ao país.
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2: Votação.
1: A Câmara aprova o uso de elementos tradicionais em fotos de documentos oficiais. A repórter Daniele Lessa acompanhou a votação.
9: O plenário da Câmara aprovou o projeto que garante a povos indígenas e demais povos tradicionais o direito de usar elementos culturais, étnicos ou religiosos em fotografias de documentos oficiais. Entre os exemplos previstos estão o cocar indígena, o turbante dos povos de matriz africana e outros elementos étnicos, culturais e religiosos. O projeto, que foi apresentado pela deputada Célia Chacriabá, do PSOL de Minas Gerais, diz que a autorização valerá para documentos oficiais de identificação, como carteira de identidade, carteira de habilitação, passaporte e carteira de trabalho. Na prática, a proposta busca evitar que pessoas sejam obrigadas a retirar símbolos de sua cultura ou religião para tirar fotos para documentos. A única exigência é que o elemento usado não impeça o reconhecimento da fisionomia da pessoa. A relatora no plenário, deputada Sônia Guajajara, do PSOL de São Paulo, lembrou uma situação em que uma mulher negra escutou que só poderia tirar foto para a carteira de habilitação usando o seu turbante se apresentasse uma carta da sua mãe de santo ou um documento comprovando que tinha câncer. A deputada disse que é preciso impedir que episódios como esse se repitam e que usar esses elementos em fotos oficiais é ter o direito e a liberdade de viver de acordo com crenças pessoais.
10: São expressões visuais de culturas e tradições, como o cocá indígena, que representa a relação com a natureza e com os animais, o vínculo espiritual com a terra e os antepassados. Assegurar aos povos indígenas, aos afro-brasileiros e demais povos tradicionais o uso em documentos oficiais de símbolos de sua comunidade é assegurar a dignidade humana.
9: Segundo a relatora Sônia Guajajara, a proposta deixa expresso em lei um direito que já deveria ser garantido pela Constituição, que protege a liberdade religiosa, e por convenções internacionais assumidas pelo Brasil. Ao defender o projeto, o deputado Wildo Rocha, do MDB do Maranhão, disse que esses elementos, como o cocar e o turbante, valorizam a cultura do país.
11: Isso promove a cultura brasileira, isso é respeito à cultura indígena é respeito aos povos originários.
9: Alguns deputados no plenário disseram que seria incoerente exigir que as pessoas tirem óculos e enfeites para fotos de documentos e, ao mesmo tempo, permitir o uso de elementos tradicionais. O deputado Alberto Fraga, do PL do Distrito Federal, defendeu que a proposta também poderia incluir a autorização de uso desses objetos pessoais nas fotografias. O projeto que autoriza o uso de elementos tradicionais em fotos de documentos oficiais agora será analisado no Senado. Da Rádio Câmara de Brasília, Daniele Lessa.
2: Cultura.
0: A Câmara aprovou o projeto que reconhece o hip-hop como manifestação da cultura nacional. Inácio Arruda, do PCdoB do Ceará, destaca que o movimento representa a cultura popular das periferias e a voz de trabalhadores e jovens que buscam melhores condições de vida.
1: Inácio Arruda compara a força poética do hip-hop ao repente e aos cantadores de viola do Brasil profundo. Ele acredita que o movimento se consolida como um pilar do desenvolvimento social e de geração de riqueza econômica nas comunidades brasileiras.
0: Termina agora o Jornal Câmara dos Deputados, produzido pela Rádio Câmara, com trabalhos técnicos de Wellington Teles e apresentação de Val Monteiro e Márcio Aquilissardi. Uma boa noite para você.
1: A Voz do Brasil volta na segunda-feira. Boa noite e bom fim de semana.
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29: 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Boa noite pra você, tudo bem?
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29: Eu sou o seu companheiro de todas as noites, o seu amigo Gilson Campos. Até 10 pra meia-noite. Vem comigo aqui no.
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Recadinho do coração, beijo especial, pedido musical e muito mais na noite mais romântica do Brasil. E a gente começa com Linda, Linda.

quanta gente está passando exatamente por isso agora. Indo trabalhar, deixando o amor em casa. Tanto o homem quanto a mulher, não é? Hoje os dois, ambos trabalham. E aí fica aquela vontade de voltar. E aí a saudade fica no caminho para o trabalho. Mas logo volta para casa, para namorar, para estar juntinha, não é? E se tá longe por algum tempo, aproveite para mandar o seu recado do coração, os primeiros recadinhos a partir das 11 da noite. Tá bom? 11-3509-9290. Pode ser áudio, pode ser texto. E agora tem história de amor. A gente vai ouvir a história, vai comentar, vai aconselhar, passar uma sexta-feira bem gostosa, bem tranquila, dar uma distraída, desestressar. Você sabe que o estresse é o maior dos males, porque ele ativa o cortisol, que é prejudicial. Então vamos relaxar, isso, respirar fundo a partir de agora, tá bom? Oi, Gilson, meu nome é Mariana. Nunca imaginei que meu coração fosse escolher justamente a pessoa mais complicada para se apaixonar. Boa noite, Mariana. Nos conte quem é essa pessoa? Então, Gilson, trabalho na mesma empresa há 3 anos. Quando fui contratada, eu era apenas atendente. Foi ali que conheci o Ricardo, meu chefe. Ele é um homem elegante, educado, inteligente e muito respeitado por todos. Também é bem mais velho do que eu. No começo, eu só o admirava como profissional. Mas com o passar do tempo, alguma coisa mudou. Percebi que meu coração disparava toda vez que ele passava por mim. Eu esperava ansiosamente um simples bom dia. E bastava ele sorrir para que meu dia ficasse mais leve. Nunca contei isso para ninguém. Tenho vergonha. Até porque nem sei se ele imagina o que eu sinto. Só que algumas atitudes dele começaram a me deixar confusa. Sempre que pode, me chama para almoçar. No início pensei que fosse coincidência. Depois percebi que esses convites eram frequentes. Há alguns meses, ele me promoveu. Saí da recepção e passei a trabalhar diretamente como secretária dele. Meu salário aumentou. Ele diz que confia muito no meu trabalho. E isso me deixa feliz e, ao mesmo tempo, ainda mais confusa. Às vezes, durante uma reunião, percebo que ele me olha por alguns segundos. Quando faço alguma coisa bem feita, ele faz questão de elogiar. Tem dias em que parece procurar qualquer motivo para conversar comigo. Mas eu também fico pensando, será que eu estou confundindo gentileza com interesse? Ou será que ele realmente sente alguma coisa? Existe outro detalhe. Eu não sei praticamente nada sobre a vida pessoal dele. Nunca vi aliança, mas também nunca tive coragem de perguntar. Alguns colegas dizem que ele já foi casado. Outros comentam que talvez esteja saindo com alguém. Tem quem diga que ele tem uma ficante. Ninguém sabe ao certo. E eu morro de medo de alimentar uma esperança que talvez nem exista. Também tenho receio de estragar meu ambiente de trabalho, Gilson. Se eu me declarar e estiver enganada, como vou olhar para ele todos os dias? Ah, mas e se eu não fizer nada? Será que vou passar a vida me perguntando como essa história poderia ter terminado? Muito bem. Deixa eu te contar. Aliás, perguntar, Mariana. A partir de agora a gente vai conversar com uma turma aqui, que é firmeza, uma turma que entende assim desses assuntos de amor, de coração, que é a família Massa, que é a família Minha Saudade e Você. Eu vou perguntar aqui para eles. Você teria coragem de se envolver amorosamente com o próprio chefe? Os sinais dele mostram interesse. Ou Mariana pode estar confundindo gentileza com paixão, hein, gente? Quero saber, você arriscaria esse romance ou protegeria o emprego? Áudio de até 1 minuto ou texto no 11-3509-9290.
9290. Quero saber, tem coragem de se envolver com alguém do trabalho? Os sinais do chefe dela mostram que ele tem um interesse, pelo menos ela acha que sim, a Mariana. Será que ela tá confundindo as coisas, gente? Vamos discutir sobre esse assunto. 11-3509-9290, conto com você, com seu conselho, com sua opinião, que é mais que especial aqui na nossa noite romântica. Separação com Adalberto e Adriano. No Minha Saudade é Você.

0: minha timidez. Na programação mais romântica e mais ouvida do Brasil. Muito obrigado pelo seu carinho e pela sua companhia. Contamos hoje a história da Mariana. Mariana está apaixonada pelo próprio chefe. Ele a promoveu, aumentou seu salário, vive chamando para almoçar e parece tratá-la, né? De um jeito bem diferente. Mas ela não sabe se isso é interesse ou apenas educação. Então a pergunta de hoje é: você teria coragem de se envolver amorosamente com o próprio chefe? Quero saber, você arriscaria esse romance ou protegeria o emprego? Muito bem, as primeiras respostas de hoje, a Adriana diz assim: eu iria com calma, convite para almoçar e elogios podem significar interesse, mas também pode ser apenas reconhecimento profissional. Antes de misturar o coração com o trabalho, eu teria certeza de que ele está livre e realmente interessado. Que linda história de amor, sem dúvida, se for verdadeira, é daquelas que duram para toda a vida. Um grande abraço, é o Carlos do Uruguai. Obrigado, viu, Carlos, pela sua opinião. Oi, boa noite, quem é?
1: Dilson, boa noite, é a Silvinha. Boa noite, família massa. Eu acho que ela não deve se envolver. Eu já passei por uma situação dessa. Meu chefe era muito gentil comigo. Eu era secretária, me elogiava o tempo todo. O tempo todo me elogiava. Aí eu caí nos encantos dele. Até ele conseguir o que ele queria. Aí não demorou 3 dias, ele me mandou embora. Eu falo pra ela preservar o serviço dela, não se declarar. Beijos, a minha rádio é massa.
0: Beijo, muito obrigado pelo seu conselho. O Roberto diz assim: Gilson, já vivi um relacionamento com uma colega de trabalho e deu certo. O problema não é trabalhar junto. O problema é quando um dos dois não está na mesma sintonia. Obrigado, Roberto. A Márcia diz: Mariana, descubra primeiro se ele está solteiro. Não vale a pena criar expectativas sobre alguém que talvez já tenha um compromisso. Boa noite, quem fala?
1: Dilson, boa noite, é a Silvinha.
0: Ah, Silvinha, você já falou, não falou? Vamos ouvir outro áudio aqui, tá bom?
2: Ô Dilson, boa noite, cara.
0: Boa.
2: Ó, então, vou dizer uma coisa pra ti, entendeu? Vai lá e pergunta pra ele, ó, o que tu quer, hein? O que tu quer comigo? Tá, e deu, simples assim.
0: Muito obrigado pela sua opinião. O Cláudio fala: Gilson, chefe também pode ser educado, simpático e reconhecer um bom funcionário. Ela precisa separar os sentimentos dos fatos antes de tomar qualquer atitude. E você, o que acha dessa história da Mariana? Você teria coragem de se envolver amorosamente com o próprio chefe? Você pode responder dessa forma ou dar um conselho. O que a Mariana poderia fazer nesse sentido? Tô te aguardando no 11-3509-9290, áudio de até 1 minuto. Você pode mandar texto também. E eu já te falo que a sua participação é primordial, é especial, tá? Então não perca tempo, já participe com a gente.

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Não Me Perdoei, versão ao vivo, Victor e Léo, 10h35. 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A música do meu coração. É verdade, você pede sua música, a música da sua vida, trilha sonora. Tem um detalhe, você pede a música e junto a história que marcou, tá bom? 11-3509-9290. Peça sua música, pode ser áudio, você pode mandar um texto também no nosso WhatsApp do amor. A história de agora foi enviada pela Camila. Oi, Camila. E ela dedica a canção ao seu eterno amor, o Rafael. A Camila conta que no verão de 1989, eles fizeram uma viagem com uma turma de amigos para o litoral. Numa noite estrelada, sentados na areia da praia, o grupo ficou em silêncio quando essa música começou a tocar. Tocou no rádio de um carro que estava parado ali perto. O Rafael olhou nos olhos dela, segurou a mão dela pela primeira vez e ali começou uma história que dura mais de 3 décadas. Camila e Rafael, que essa sintonia nunca se perca. Vamos relembrar Djavan, Oceano, 1989. Trilha sonora de Camila e Rafael.

Massa FM, Rio Negro e Solimões, frio da madrugada, aqui na nossa noite gostosa de sexta-feira. Sexta-feira tem uma mágica, né? E eu quero que você fique enaltecido, enaltecida com o amor, com a emoção, com a paixão, e que você possa abrir seu coração daqui a pouquinho, depois das 11, tem recadinhos do coração, tem beijinhos especiais, tem tradução também, você pode ficar à vontade. A gente continua respondendo aqui a Mariana, que está apaixonada pelo próprio chefe. Ele a promoveu, aumentou seu salário, vive chamando para almoçar e parece tratá-la de um jeito diferente. Mas ela não sabe se isso é interesse ou apenas educação, simpatia, gentileza, né? Por isso

0: perguntando, né? Você teria coragem de se envolver amorosamente com o próprio chefe? Ou você dá um conselho para Mariana? Os sinais dele mostram que ele tem interesse. Ou Mariana pode estar confundindo tudo? É complicado, né? Tomara que ela não esteja confundindo, não, que dê certo, né? A Fernanda fala assim: eu acho que existe um interesse, sim. Promoveu, aumentou o salário, chama para almoçar. Mas ela precisa agir com inteligência, porque qualquer passo em falso pode afetar o trabalho. Muito obrigado, viu? Um beijo para você, Fernanda. Oi, boa noite.
1: Boa noite, Deus. Boa noite, massa. Ô, Deus.
0: Oi.
1: Então, ou os ouvintes, qualquer um, né, que esteja participando, tem coragem de se envolver amorosamente com o próprio chefe. Eu, respondendo Rosângela Ferraz, não, jamais. Profissional é profissional, né? E outra, eu já trabalhei em casas de família, já trabalhei em fábrica aqui em Ouro Fino, já trabalhei em restaurante muito chique em Ouro Fino, que eu tomava conta da frente, e as pessoas ali, porque o patrão dá mais oportunidade para quem tem mais carisma, né? Já falava que eu andava com o chefe, pá, pá, pá. Eu nunca andei com o chefe. Eu não misturo as coisas, sabe? E outra, eu gosto de trabalhar, mas eu não gosto que ninguém ponha a mão em mim. Eu não gosto que o patrão ponha a mão em mim pra conversar, porque já aconteceu isso, o patrão chamar eu pra ir no RH e subir na escada, ele querendo pegar minha mão. Eu falei, não, eu não dou essa liberdade pra você. Porque eu já vi muitos casos de assédio na firma, e a moça levar o patrão e receber dele, porque tem que ter prova, né? Eu não aceito, eu não gosto disso. Minha rádio é massa.
0: Obrigado, Rosângela. Boa noite pra você, obrigado pelo conselho. Boa noite, sou o Valdo de Florianópolis. Na minha opinião, ela está muito carente e acabou confundindo a amizade com amor. Um abraço para toda a equipe da Massa. Estou na portaria trabalhando até as 6 horas da manhã. Bom trabalho e muito obrigado por você ter escolhido a Massa para passar esse tempinho junto, viu? Obrigado mesmo. Oi, equipe Massa. Deixo aqui um conselho para quem está começando a gostar de alguém. Não crie expectativas antes de ter certeza da situação. Primeiro descubra se a pessoa realmente está solteira. Muitas vezes a gente cria histórias na cabeça, alimenta ilusões e acaba se machucando por não confirmar um detalhe tão importante. Valorize-se, cuide do seu coração e não pule etapas. Tudo tem seu tempo. É a Tati que tá falando. Ô, Tati, um beijinho pra você, viu? Bem na bochecha. Muito obrigado pelo carinho. Daqui a pouquinho tem as últimas respostas de hoje. Dá tempo ainda de você mandar a sua, viu? A sua opinião ou conselho. 11-3509-9290. Você teria coragem de se envolver amorosamente com o próprio chefe? Hã? Será que dá certo? Me conta. 10:49, boa noite.

0: Massa FM 10h56. Onde está meu amor? RPM na nossa noite. Noite gostosa de sexta-feira. Noite leve para você abrir o coração. Estamos terminando aqui de falar sobre a história da Mariana. As últimas respostas para a pergunta: você teria coragem de se envolver amorosamente com o próprio chefe? Você me conta aí? Oi.
1: Boa noite, Edilson. Minha rádio é Márcia Ivanice, aqui de Santa Destino, interior de São Paulo. Minha opinião é essa. Ela perguntava pra ele: ó, eu posso namorar você, só que se um dia nós acabar nosso namoro, eu continuo aqui no trabalho, aqui no meu serviço, aí agora ele tem que dar uma resposta, ou que sim, ou que não. O que faz medo é dela apaixonar por ele, e se um dia não der certo, será que ela fica no serviço ou não? Minha opinião é essa. Minha rádio é massa.
0: Obrigado, é bem coerente o seu conselho, né? Que, será que continuaria aí o trabalho, né? Pode ser que não, né? Geralmente quando acontece isso no trabalho, muitas vezes no caso do chefe, o chefe não vai sair, né? Enfim, né? Cada caso é um caso diferente, cada história é uma história diferente. Mas bem lembrado aí. Oi.
2: Boa noite, Thiago, motorista carreteiro aqui de Santa Catarina.
0: Tudo bem,
2: primeira
0: Thiago?
2: Vez participando aí. Eu, assim, na minha opinião, eu acho que esse chefe tá com história. Como ela comentou aí, que ele já é bem mais velho, se ele quisesse alguma coisa mesmo, com certeza ele já teria falado, né? Ele já teria chegado e aberto o jogo, por assim dizer. Se chama pra almoçar, se chama não sei o quê. Então ele é aquele jeitão galanteador, né? O cara tá jogando verde ali pra ver se colhe o maduro. Pra mim é história. Então, na minha opinião, ela deveria ficar quietinha ali, como só na questão profissional, e se tiver de bom trabalho, continua ali.
0: Muito obrigado. Os conselhos perfeitos, assim, da família, minha saudade, né? Ai, ai, ai, ai, ai. Romances, amores. Oi, boa noite.
3: Ivanilde, não. Porque eu acho assim, que se eu tô no meu local de trabalho, ele é meu chefe, então ali eu tô ali pra me respeitar e ser respeitada, né? Então, pra mim, eu acho que não daria, porque assim, eu me conheço um pouquinho, né? Então, acho que não rolava algo com o chefe, né?
0: Obrigado pela sua opinião. Então, Mariana, é com você agora, tá bom? Muito obrigado mais uma vez por confiar no programa, confiar na Massa FM. E dizer uma coisa: se você quer mandar sua história, fique à vontade. 11-3509-9290. Quem sabe semana que vem eu não narro sua história por aqui e a família Minha Saudade te aconselha em um assunto assim delicado, tá bom? Tô aguardando sua história.
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0: Massa FM 11:02. Boa noite. Ah, que gostoso ter você aqui junto. Eu sou o Gilson Campos, te acompanho até 10 para meia-noite. Muito prazer. 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
0: A partir de agora, tem recadinho do coração, tem um beijo especial, tem um abraço também, então não perca tempo. Já deixa seu nome, já peça aí o teu abraço, o teu beijo. Mande um alô para quem você quiser. Você pode mandar um beijinho especial também, um beijo na bochecha. Afinal de contas, o programa é feito por você e para você. Não funciona sem sua participação, não é verdade? Então, anote aí mais uma vez, 11-3509-9290. E se é a primeira vez que você está participando, coloque na agenda de amigos. Tá bom? Conto contigo pra gente levar essa última hora do programa. Sexta-feira, fim de semana chegando. Não vai passar o fim de semana de biquinho virado, né? Aproveita pra se perdoarem. Nunca vão dormir sem se perdoarem antes. Momento de tradução. A gente vai curtir a tradução de hoje. Se prepare aí, porque a letra é muito bonita, aliás. Vamos ouvir. Você também pode. Ah, você também pode indicar uma tradução. Qual que você quer ouvir? Fique à vontade.
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0: E Amy, a minha rádio é massa, 11:10. Edson Hudson. Ei, você aí? Já mandou seu recado? Gracileia Rosa, beijo na bochecha. Oi, Lúcia, beijinho também. A Camila Duarte, um beijo. Cláudia, beijão também. Obrigado, viu? Eliana Cristina Pedro, um beijo. Jaqueline, beijão. Paulo Roberto Amâncio, beijo. Lisandra Cogirana, é isso mesmo? Cagirana, um beijo pra você. Se eu estiver errado o seu sobrenome, me corrija, por favor, aqui no nosso WhatsApp do amor, tá bom? A Josi também tá aqui. Oi, Josi, tudo bem? Um beijo. Ana Maria dos Anjos, beijo pra você também. Sirlei Paz, beijão. Thaís Vicente, um beijo pra você, obrigado. Catiene Muniz, beijo. Júlia Vitória, beijinho. A Quitéria Dolores tá aqui também, beijo. Oi, Adriana, beijo pra você, muito obrigado. Os primeiros recados aqui, para minha ponta solta. Existe certas pessoas que mesmo de longe nos fazem um bem danado, que até parece um remedinho. Recebi seu recadinho, viu? E postei sua cartinha segundo um cheiro da sua morena. Aqui é o Roberto Lopes de Brasília, manda um abraço bem especial para nós, os primeiros trigêmeos de Brasília, Roberto, Ronaldo e Rodrigo, lá de Ceilândia. Somos fãs de carteirinha da Massa FM, estamos sempre ligados na programação. Muito obrigado de verdade. Vamos ouvir tua voz aqui. Oi, boa noite.
1: Boa noite, oferecer uma música para minha mulher Maria Jussara, te amo, meu amor. Ouvir a música Gustavo Lima, Pegue Minha Mão, Amor.
0: Obrigado pela sua participação, 11-3509-9290.

0: Massa FM 1115 é para sempre te amar, Guilherme Santiago.
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0: 11-3509-9290. Música da minha vida. E o nosso segundo pedido chega do Fernando, lá do interior. Ele quer fazer uma declaração para a esposa, a Beatriz. O Fernando lembra que em 1992 eles tinham acabado de começar a namorar. Numa tarde de domingo caiu uma tempestade daquelas de molhar a terra seca. Eles ficaram abrigados na varanda da casa dela, vendo a chuva cair, dividindo um cobertor e ouvindo as modas no rádio. Quando essa música tocou, ele teve a certeza de que ela era a mulher da vida dele. Fernando, que chova sempre muito amor na vida de vocês. Vamos ouvir aqui Leandro e Leonardo, Temporal de Amor, a trilha sonora da Beatriz e do Fernando, né? E a sua trilha sonora? Qual é? Qual é a sua história?

0: Massa FM 1127. Ataíde Alexandre, Deus me livre. Raisla Silva, beijinho. Dilza, beijo também, obrigado. Ana Cláudia, beijo na bochecha. Oi, Eli, beijinhos. Vera Cordeiro, beijo. Suzana Heloísa, beijo pra você também. Beijão pra Vivian Livramento. Ivone dos Reis, beijinhos. Muito obrigado pelo carinho, tá? Recadinho aqui. Iranildo, meu amor. Desejo estar ao seu lado em todos os momentos da sua vida. Nos dias felizes, para criarmos as mais lindas memórias juntos. E nos dias difíceis, para enfrentarmos e superarmos qualquer desafio de mãos dadas. Eu te amo profundamente, esse sentimento é e sempre será incondicional. Que o nosso amor continue sendo a nossa força, nossa paz e a certeza de que, juntos, podemos vencer qualquer obstáculo com todo o meu amor para sempre. Oi, boa noite. Quem fala?
1: Oi, boa noite, me chamo Elaine, gostaria de mandar este recado para o meu marido Roberto. Passando aqui para te desejar uma boa noite, tá? Dizer que eu tô morrendo de saudade, que eu te amo muito. Nunca esqueça que eu sempre estarei aqui do teu lado, tá?
0: Muito bem, tem mais recadinhos, vamos ouvir. Olá, boa noite.
2: Boa noite, meu amigo Disso Campos e a Rádio Massa FM. É muito boa essa rádio. Prazer falar com você. Aqui é o Roberto de Brasília, os 3Gs, fã de carteirinha da rádio maravilhosa, né? A Massa FM. E a música aí é Tarde Alexandre, a Tarde Alexandre e Deus me livre. Eu falei isso pra todos os amigos aí de Brasília. Um abraço.
0: Abraço pros 3Gs. Daqui a pouco a gente volta. Não sai da sintonia. E você pode mandar também o seu recado. Dá tempo? Não dá? 11-3509-9290.

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5: A minha rádio é massa, você tá bem? Como tá no trabalho ou em casa? 11-3509-9290. Quero sua participação, quero saber o que você tá fazendo. E quem é você? É a primeira vez? Me conte. João Paulo e Daniel, estou apaixonado.

Massa, boa noite pra você, tudo bem? Que bom que você tá aqui. Você é muito especial pra gente, sabia? Eu não sei se você tá no trabalho agora, ou se você tá em casa. Mandar um beijo pra turma que tá nos motéis da cidade, nos hotéis, lanchonetes e bares. Obrigado, viu? Onde quer que você esteja, curtindo o som da Massa, abrindo o seu coração. Um bom fim de semana, não é? Que as suas expectativas, sonhos sejam realizadas e sejam alcançadas, tá bom? E... Deus, boa noite. Diz pro meu esposo Rafa que eu amo muito e que mandei milhões de beijos. É a Andrea. Obrigado, viu, Andrea, pela sua participação. Boa noite, Dilson. Aqui é a Silvana Belmonte. Um beijinho pra você, Silvana. São muitos recadinhos em áudio ou texto e a gente às vezes não dá conta de tudo, né? Dos alôs e tudo mais. Mas pede sempre desculpa e perdão, porque não, a gente não consegue colocar todos os recados. Mas não desista. Continue mandando o seu recadinho. Continue participando com a gente no 11-3509-9290. Beijinho pra Adriana. Ela pediu um beijo na bochecha, não foi? Pega meu beijo. A Terezinha também tá curtindo a Massa. Beijão, viu, Terezinha? E você? Você tá bem? Espero que sim. Que tenha gostado do programa, tenha refletido sobre várias coisas, que algumas músicas tenham te levado a viver momentos sublimes, momentos inesquecíveis. E a gente se fala agora só na segunda-feira, a partir das 6 da tarde, comecinho de noite ali, com o Giro Massa. Tem o Enigma, uma brincadeira muito gostosa que a gente tá fazendo, todo mundo tá adorando e brinca com a gente. Vem aí Wesley Oliveira e a madrugada mais gostosa, tá bom? Divertida, você vai gostar. Um beijo no seu coração, um fim de semana abençoado por Deus, já tô com saudade de você. A gente se fala na segunda agora, pode ser? Combinado? Marcado o encontro? Então tá bom, Michel Teló, Por Trás da Maquiagem, é a nossa última de hoje.

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0: Sou teu amigo Wesley Oliveira. Bora entrar no fim de semana?
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0: A minha rádio é massa. Simbora, meu povo. Amor e alegria, tudo de novo. Que bom ter você do outro lado do rádio. Tá só começando, hein?

0: Que alegria! Que felicidade ter você aqui na Massa FM. Finalzinho de sexta-feira já, hein? Vamos entrar no fim de semana, vamos pro sabadão. Eu quero você junto comigo aqui. Daqui a pouquinho tem o nosso tema. 11-3509-9290. Já pode mandar sua mensagem pra cá, aquele boa noite bem animado, que a gente vai junto aí até as 4 da manhã, tá bom? Até a chegada do Trucão e o pé na estrada. Vou abrir a linha também pra gente papear, bater aquele papo. Vai ser bem bacana ter você aqui na Massa FM. Combinado? Bora começar? Essa aqui é sucesso, hein? Ó, olha que alegria, ó. Ó como a gente começa, ó. Ó, ó.
1: Alegre vai ser.

0: Morgas e Filme, Valdir Soriano, eu não sou cachorro, não. Meia-noite 10.
1: Alô?
2: Alô, meu bem, aqui é o Ricardão e eu tô na praça.
0: Estamos chegando pra mais uma madrugada, tá tudo bem aí, tudo tranquilo? É mais uma edição do Companhia da Massa até as 4 da manhã. Já manda sua mensagem, 11-3509-9290. Tô te esperando por aqui, hein?

0: boa noite, Wesley. Aqui é o Ricardão, eu tô na praça, hein?
1: Ai, que beleza!
2: Eu vou fazer um sorvetão de cerveja com cachaça. Agora mesmo eu vou vender na praça. Bom dia, Wesley.
1: Bom dia.
2: Paraíba da Bahia falando aqui.
1: Fala, Paraíba.
2: Vai ligar pro padeiro hoje, Wesley?
1: Vou ligar.
2: Pra botar as conversas em dia aí? Fala pra nós aí. Valeu, forte abraço, Paraíba da Bahia, Ricão da Bahia. Um beijo, Catriz, eu te amo, sua linda.
1: Valeu, Paraíba, tudo de bom aí, vai.
3: Ô Wesley, aqui é o William Vigilante. O seu macho tá chegando.
1: Seu macho.

0: Boa noite, Wesley! Boa noite, pessoal da massa! Ô, Wesley, vai trabalhar amanhã? Eu não, se ferra no trabalho amanhã, Wesley!
1: Tô aqui até às 4 da manhã, já entramos no fim de semana, hein? Sabadão, dia 18 de julho.
2: Bom dia, Wesley.
1: Bom dia. William,
2: Isabel.
1: William.
2: Bom dia, um forte abraço e um bom fim de semana. E um abraço aí pro Robson e o Moisés.
1: Valeu, rapaz, tudo de bom.
3: Bom dia, Wesley, tudo bom? Bom. Meu nome é Luana, você tá precisando da Serra. Confesso que faz tempo que eu não escuto a massa esse horário. Tô de atestado, cortei o dedo no serviço, tô de atestado. Vamos papiar, me liga aí, vamos conversar.
1: Vamos lá, quer conversar. Tá pulando, manda seu marido. Oi.
4: Boa noite aí, Wesley, beleza? Lindo Cruz Albino, vamos junto até as 4 e espero que aquela moça que foi presa esteja livre e apareça de novo pra contar histórias.
1: Olha que coincidência, ela mandou aqui, ó lá.
5: Aí, Wesley, vou ligar agora a rádio, hein? Vou ficar antenada.
1: Tá vendo?
5: Quero ver se vai passar, pode ligar.
1: Olá.
5: Pode ligar, eu vou entrar ao vivo hoje de novo.
1: Ô, Dilson, bem-vindo aqui também no fim de semana. Tudo bem, Dilson?
6: Oi.
1: Como você... Nossa, vai pigarrar que nojo, vai pigarrar no microfone.
6: Desculpe, perdoe-me.
1: Tudo bem, Dilson?
6: Você me chamou de supetão?
1: Tudo bem, como você tá?
6: Ah, tô bem, graças a Deus.
1: Bem.
6: Tal. E você?
1: Tô bem também.
6: Eu tô vendo que você tá aí.
1: Toda noite eu tô aqui, ó lá. Ó.

0: dava uma de machão. Mas
1: toda
0: não...
1: noite.
0: Eu dava uma. De machão.
1: Toda noite eu dava uma. Tudo bem, Dilson? Como é que estão as coisas?
0: Ah, as coisas estão de melhor pra ótimo.
1: Ah, que bom.
0: Né? Pensamento positivo, energia lá em cima.
1: Não, só você que tá feliz, né?
0: Mas por quê? Nossa. Cadê a felicidade?
1: Sexta pra sala, podia estar na...
0: Hã? Bah! Aqui, ó. Araço!
1: Só aquela... Guarda, eu sei que você é feliz, viu?
0: O pessoal sempre fala, que felicidade é essa?
1: É da onde vem?
0: Ah, vem do âmago, do estômago.
1: Você não tem dívida?
0: Ó, tenho dívida, tenho briga, tenho família grande.
1: Por que você é feliz?
0: Eu sou feliz porque... É música de felicidade.
1: Toda noite eu dava uma.
2: Toda noite eu dava uma. Toda noite eu dava uma.
0: Eu quero a trilha de felicidade.
1: Não tem trilha de felicidade.
0: Eu vou explicar. O que que acontece? Você chega em casa, você tá com problemas. Aí eu que eu bebi um negócio ali.
1: Ah, eu percebi.
0: É. Agora, falando sério, você chega em casa, aí você deixa os problemas tudo pra lá. Eu acho que os problemas serão resolvidos por si só.
1: Ah, é?
0: Ó, problema, show daqui. Olha, energia positiva,
1: segredo.
0: Mas show daqui.
1: Tá vendo? Vamos ver.
3: Oi, boa noite, Wesley. Cris aqui de Maringá.
1: Oi.
3: É...
1: Diga.
3: Vamos lá, né, pra mais um programa. Um abração aí.
1: Tá triste.
3: Tamo junto.
1: Tá triste. Você notou a tristeza?
0: Vai, Cris.
1: O que tá acontecendo, hein?
0: Caramba.
1: Tá mais mensagem chegando, quero te ouvir.
4: Fala, Wesley, querido. Boa noite. Wesley?
1: Oi?
4: Tua atenção tem que ser nossa e não desse menino aí que agora resolveu invadir teu programa. Tua atenção é nossa.
1: Ouvinte é ciumento, assim mesmo?
0: É ciumenta, né?
1: Você era ciúme com um locutor de rádio. Imagina com o namorado.
0: Imagina com o namorado, hein?
5: Boa. Boa noite, Wesley.
1: Boa noite.
5: Eu tava tão feliz. Achei que nós íamos estar sozinhos hoje, novamente. Mas aí o cara chegou aí. Aí cortou o clima, empata a foto.
1: O homem também é ciumento, tá vendo?
0: Você viu? Dois ciumentos seguidos.
1: Ciumento,
0: Mas pô, tá carente,
1: velho.
6: Boa noite, Wesley. Boa noite, ouvintes da Rádio Massa. Começou ele. O melhor programa do Rádio Brasileiro. 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
1: Valeu, meu amigo. Tudo de bom, hein, pra você. Meia-noite 17. Já entramos no sabadão. Que bom ter você do outro lado do rádio, hein? Que bom ter você aqui na massa para mais uma edição desse humilde programa. Daqui a pouquinho tem um tema para você interagir, participar. Vem se divertir, vem pra Massa FM. Uma madrugada sem sorriso é uma madrugada perdida, né?
0: Ah, tem que sorrir.
1: Tem que sorrir, vem pra Massa FM. Tá só começando aqui, ó, vai.

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1: E um viado.
2: Vamos lá.
3: Boa noite, Wesley.
1: Olá. Boa noite.
3: É Vigia daqui de Blumenau.
1: Fala, Vigia.
3: Olha que eu estou chegando.
1: Que beleza.
3: I'm the go with the please.
1: Nossa.
3: I stick my baby.
1: Meu Deus. Que é isso? Que é isso? Sabe falar inglês, Gilson?
4: Eu sou poliglota.
1: Ah, é?
4: Aham. Uhum. Ele disse aí o seguinte: o programa é demais, eu adoro você. E olha lá.
5: Calma aí, Gil. Ele é bom, ele é bom. Ele fala coisa boa, ele ajuda o Wesley, ele ajuda nós.
4: Ah, esse já é mais tranquilo.
5: De bom.
1: É.
5: Bora passar a madrugada com a gente, a madrugada dos loucos.
4: Tá vendo? Não
5: aqui
4: é
5: nas
4: sumindo.
5: Capota, mas não freia. É o pai da funerária.
1: Pai da funerária, hein, ó. Só transportando presunto, hein?
4: Deus o livre, mano. É, cê, olha o fantasma aí do teu lado.
1: Você é louco.
6: Bom dia, Wesley. Bom dia, Dilson.
4: Opa, tudo bom
6: beleza?
4: Dia.
6: Beleza? Tamo junto aí. Sou o Reginaldo aqui de Cianorte.
4: Aí.
1: Valeu, Reginaldão. Tudo de bom, hein, querido?
7: Eu vou ensinar uma frase em inglês, então, pro Dilson. É, fala assim, Dilson. I need a big dick, que significa boa noite, ouvintes.
4: I need a big dick. Não significa isso não, viu, rapaz? Cuidado aí. Tá me xingando.
1: O que significa? Peraí, só um minutinho.
4: Procurei. Ah, como é que é? I big dick, dick.
1: Google Tradutor. Deixa eu ver.
4: Tá xingando a gente, pô.
1: Ah, é? Não,
4: tá xingando.
1: Eu quero ver que eu não sei. I need
4: big dick.
1: Big dick.
4: Olha lá, ó. Vamos se lascar.
1: Vou colocar aqui.
8: Eu preciso de um pau grande.
1: Que? Vamos começar, vamos. Te catar, rapaz. Meu vagabundo. Vai te lascar.

0: 7 para cada homem na CFM. Bruno Marrone, que pescar que nada aqui no nosso fim de semana. Sabadão, hein? Sabadão, meia-noite, 36. Já vou pro nosso tema de hoje, hein? Será que é polêmica? Tô contando com você aqui, ó.
1: Passarela.
0: Olha quanta gente aqui no fim de semana massa.
1: Vestido lindo.
0: Já quero dar boa noite pra você aqui, pois não.
2: Todo ano dava uma. Todo ano dava uma.
0: Todo ano? Não é possível.
2: Fala, Wesley Gilson, aqui é o Márcio da Vila Guilhermina. Passando pra desejar uma ótima noite. Fica com Deus.

0: Fala, Wesley, bom dia.
1: Bom dia.
0: Vamos junto aí essa madrugada.
1: Bora. Pô,
0: eu fiquei na dúvida, será que a mulher de ontem lá, o pudim de pinga, acordou hoje abraçada com o tigre sem dente?
1: Será? Vou ligar pra ela hoje. Vou ligar pra ela, essa história deu o que falar. Ela mandou até um vídeo que eu vou postar, ela me autorizou a postar. Ela me autorizou e eu vou postar esse vídeo dela dentro da viatura.
2: Fala, Wesley, beleza?
1: Beleza.
2: Quando você fala que tá no ar, eu fico imaginando um balão lá no alto.
1: É, junto com a tua irmã, aquela desgraçada. Vai se catar, rapaz, vai encher o saco de outro, cara. Vai!
0: Ei, Wesley! Seu bola murcha, é você que tá traçando o Adilson? O Adilson não. Tá te traçando?
1: Nem
0: fala aí pra nós saber aí. Vocês dois estão juntos, né?
1: Não, ele só fez o café aqui.
3: Fala, Wesley. Manda um abraço aí pros motores de aplicativo aí que tá na madrugada. Aqui
1: boa.
3: É Carlucci de Rio Claro. Chama.
1: Chama.
3: Manda o tema aí, Wesley.
1: Já vou pro tema, hein? Já vou pro tema de hoje, vai.
4: E a Kathleen? A Kathleen, será que tá aí hoje?
1: Kathleen.
4: A mulher daquele corno, aquele?
1: Olha, todas as madrugadas aqui com muita polêmica, né, vai?
5: Wesley.
1: Diga.
5: Eu quero brincar.
1: De quê?
5: Da disputa musical.
1: Ah, você quer disputar? Já tem a disputa musical, então, hein? Fica acordado aí pra gente participar aqui, pra você me desafiar, né? Olha, eu perdi 3 dias seguidos, meu. Não é possível.
5: Boa noite, Wesley, Fer de Curitiba. Beijo, beijo.
1: Um beijo, querida. Obrigado.
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7: Fala, Wesley. Aqui é o Pedro Henrique de Pato Branco.
1: Ora,
7: manda um abração aqui pra nós, aqui, todos os operadores aqui de empilhadeira aqui. Estamos ligadinhos aí na massa.
1: É nóis, rapaz!
8: Ô, Wesley, bom dia, menino bonitinho de papai. Ô, coisa linda, saudade de você, viu, menino? Ô, Wesley, conta aí pra gente.
1: É.
8: Tu ainda faz amor com um bumbum pra ser feliz? Faz, menino.
1: Ô. Vai te catar.
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1: Que é macho.
9: Boa noite, Wesley. É o Luciano de Natal.
1: Ô, Luciano.
9: Beijo.
1: Nossa. Cara velho mandando beijo pra mim. Vai te lascar, vai.
10: Boa noite, Wesley. Tudo bem com você? Com a massa? Minha rádio é massa. Manda enquete logo aí pra nós participar, fazer um favor. Eu já tô um pouquinho desanimado, tô de repouso. Tá, tive uma notícia boa.
1: Bom.
10: Mas no fim da noite, agora, antes de entrar meia-noite, aconteceu um fato muito chato.
1: Ah, não, você vai contaminar o programa, calma. Tudo se resolve, o Dilson falou que tudo se resolve. Tudo vai dar certo, vai.
11: Ô Wesley, seja sincero.
1: Ah.
11: Você já calculou quantos quilômetros tem daí pra Curitiba, não já? Fala a verdade.
1: Já. Vamos para o tema. O tema de hoje é o seguinte: uma mulher, ela dividiu opiniões nas redes sociais após relatar um encontro constrangedor em que um homem foi embora, quase fugindo ao descobrir que ela não depila as pernas. O comportamento desconfortável do acompanhante foi seguido por uma mensagem surpreendente no dia seguinte. O caso gerou debate na internet entre internautas que defendem a liberdade de escolha sobre o próprio corpo e os que apoiam as preferências estéticas pessoais nos relacionamentos. A pergunta de hoje que a produção separou é a seguinte: qual foi a pior coisa que aconteceu com você em um encontro? O que você fez ou faria para se livrar da situação? Então, no caso, a mulher falou assim: olha, eu não me depilo, viu? Eu, não é, né? Aí ele foi embora.

0: E aí? Conta pra mim aqui. Vai.
1: Wesley, rapaz do céu, não tem clima ruim, não tem coisa ruim. Quem come qualquer coisa tá sempre mastigando, rapaz.
0: Olha que sensibilidade desse rapaz aqui, né?
2: Bom dia, Wesley. A pior coisa que me aconteceu uma vez, eu peguei uma mulher que ela tinha hemorroide e não queria fazer de quatro. Tá, eu não queria fazer sexo de quatro.
0: Ó, deixa eu te falar agora.
2: Entendeu? Só isso.
0: Para com isso.
3: Pare.
0: Não precisa dar detalhe, tá bom? Olha, se eu te falar, não precisa. Nesse caso, não precisa dar detalhe, que o rádio imaginativo, você imagina quantas pessoas imaginaram agora essa cena que você relatou.
4: Ô, Wesley, o Arnaldo aqui, motorista de aplicativo, fala pra essa infeliz que virou um caminhão de gileta na Marginal Pinheiro pra ele ir lá buscar. Pelo amor de Deus, cara.
0: Não quer. Qual o problema?
4: Se o cabelo fosse bom, não nasci do toba, porra.
0: Calma, rapaz.
4: Não dá não, cara. Eu saio correndo.
0: Sai correndo também?
4: Não tem jeito. Isso aí é falta de higiene. A mulher tem que se depilar e o homem também, pô.
0: O homem também?
4: O cara vai morar na selva, é? Minha raiva é massa.
0: Olha, tá bravo. Falou que a mulher tem que se depilar. Né? E ele também iria embora se fosse com ele.
5: Bom dia, Wesley. Wesley.
0: Diga.
5: A pior coisa da vida, eu peguei uma mulher, Wesley, que eu tive que arrumar aquele soprador de pista.
0: Como
5: soprar,
0: assim?
5: Colocar a mãozinha no meio assim.
0: Ah, não.
5: Pra me enxergar o buraquinho.
0: Tá bom, ó, querido.
5: Que a Mata Atlântica tinha perdido, Wesley.
0: Tá bom.
5: Eu tinha que pegar de quatro.
0: Chega!
5: Pra mim não ver aquela tragédia.
0: Cala
5: o
0: boca.
5: Negócio foi horrível.
0: Tá bom.
5: Aí você imagina de Mário Suvato como é que não tava.
0: Opinião feminina agora. Eu quero ouvir as mulheres também, vai.
6: Fala, meu querido Wesley.
0: Olá.
6: Boa noite, tudo bem?
0: Boa noite.
6: Olha, a pior coisa que aconteceu comigo foi não acontecer. Duas vezes.
0: O quê?
6: Eu tava ficando com uma pessoa, ficando de rolo, né?
0: Ah.
6: E eu ia até a casa do cara e não aconteceu nada, olha.
0: Ah, não.
6: Não sei se era viado ou o que que era, porque, olha, já aconteceu duas vezes comigo, com duas pessoas diferentes.
0: Pera aí, duas pessoas diferentes, você vai até a casa dele e não acontece nada? Olha, querida, terceira, o problema é você, hein? Não sei, hein? Olha. Como assim, Mariana? O cara não dá nem uma iniciativa? Nem, tipo assim, não vai até a metade, não. Olha, caso raro, hein?
7: Ô, chupeta de baleia, boa noite.
0: Boa noite.
7: Rapaz, se tu não ficar desempregado hoje com essa enquete, tu não fica mais não, viu?
0: Olha,
7: meu Deus do céu, ué.
0: Mas veja bem, foi a produção que separou o radialista em questão, Wesley Oliveira. Né? Está fora dela, não fui eu, tá aqui na pauta, né? Aqui, ó. Qual foi a pior coisa que aconteceu com você em um encontro? Tá aqui. 11-3509-9290. E a segunda pergunta, você acha que a depilação é só coisa de mulher ou homem também deve fazer? Ou é algo de errado com essa moça? Às vezes não, deixa eu ver.
6: Não, pior que o problema não é comigo não, porque... Depois eu contei pra umas conhecidas que conhecia a mesma pessoa, sabe? E falaram a mesma coisa da pessoa, entendeu?
0: Ah, que era devagar. Ah, então você tá isenta, tá? Não, tá tudo bem então, você tá absolvida nesse caso.
8: Bom dia, bom dia, bom dia a todos aí.
0: Bom dia!
8: Wesley, a moça que falou que foi na casa dos rapazes aí, e não rolou nada, se não for viado... Tava esperando a mulher da iniciativa, né? Partir pra cima dos homens aí, virar uma onça e, né? Comer o filézinho, né?
0: Então, mas foi dois homens diferentes, né? Então, assim, estranho isso aí também.
9: Boa noite, Wesley.
0: Boa noite.
9: Aqui, quem perdoa é Jesus Cristo, hein? Não perdoa nada, não.
10: Boa noite, Wesley.
0: Boa
10: Diz
0: noite.
10: Pra ela vir lá em casa que nós vamos recuperar essas duas que ela
0: Olá!
10: Não conseguiu. Minha rádio é massa.
0: Esse tem atitude. Wesley, eu sou tipo Tony Ramos, sou peludão, viu? Muito obrigado, querido. Tudo de bom, viu?
11: Boa noite, meu amigo Wesley. A nossa rádio é massa. Rapaz, eu passei pela

0: situação meio constrangedora, né?
1: Que?
0: Saí com uma mulher uma vez, ela era muito linda, perfeita de rosto, de corpo. Quando a mulher tirou a roupa, parecia que ela tinha se enrolado com um gambá.
1: Ah, não.
0: Acho que assim, uns 8 dias sem tomar banho, meu amigo.
1: Ah!
0: Foi um negócio meio difícil.
1: Que nojo, cara. É mesmo?
2: Fala, Wesley. Wagner de Passo Fundo, Rio Grande do Sul.
1: Fala, Magnão.
2: Fala pra essa moça aí que ela pegou o cara errado, Wesley. Não tem como. Se na primeira já não mordeu, na segunda não foi. Pode jogar pros cachorros que isso aí é carne estragada.
1: Então, tô vendo aqui na foto, bonita. Uma coisa tem.
3: Fala, meu patrão. Beleza, Wesley. Rapaz, uma mulher, uma moreninha, com as pernas peludinhas, com os cabelos pintados de louro, é a coisinha mais linda do mundo.
1: É.
3: Não tem pra ninguém, não.
1: Com a perna peludinha, rapaz, aí, ó, ele gosta, não vê problema nenhum.
4: Estranho isso aí.
5: É, Wesley, isso é estranho mesmo.
1: Estranho, né?
5: Eu acho que esse cara é viado. Cara é viado, um partiu pra cima... É um viado. Fala pra ela chamar eu no WhatsApp aí que eu mostro pra ela, né?
1: Olha, mais
5: ela
1: uma.
5: Não vai passar vergonha, não.
1: Mais
5: que ela
1: uma.
5: Não vai perder tempo. Pode falar que eu vou.
6: Boa noite, Wes.
1: Boa noite.
6: Seu Big tem.
1: Ih, rapaz, tá ruim seu áudio. Manda de novo aí pra nós que a gente coloca no ar, tá bom? Vamos lá, mais áudio sobre o nosso tema de hoje. Qual foi a pior coisa que aconteceu com você em um encontro? Você acha que a depilação é só coisa de mulher ou o homem também deve fazer?
7: Mulher, já vivi isso aí. É uma questão, não rala a perna. Mulher não rala a perna. Aí tem uns viadão que rapa a perna pra ficar bonito, bombado.
8: Então, Balão Inflável, ou os caras é baitola, ou essa mulher não gosta de tomar banho. É um ou outro, né?
1: Será? Ô, querida, você toma banho? O cara falou aqui. O cara que falou aqui. Manda pra gente aqui. Quer decifrar esse enigma dessa mulher que foi na casa de dois homens e não aconteceu nada. É, ela falou, não, só pode ser baitola. Ela falou.
9: Bom dia, Wesley. Beleza?
1: Beleza.
9: Cauã da cidade de Ponta Grossa, no Paraná. Ponta Wesley, Grossa. Esse cara aí que falou que é uma mulher moreninha, peludinha, ele tá querendo a Erika Hilton.
10: Ô, Wesley, fala pra essa menina aí se ela não quer tentar um terceiro encontro que eu vou mostrar pra ela.
1: Olha!
11: Fala, boa noite, Wesley. Boa noite pra todos. Jailson aqui, não.
1: Ah, Jailson.
11: Puxa do e-commerce. Ô, Wesley. Peguei uma mina uma vez, cara, parece que ela tinha engolido um peixe estragado.
1: Cara. Ah, que nojo.
11: Mau hálito demais. Nossa. Aquela foi difícil, hein?
1: Foi difícil, é. Você encarou, né, cara? Você é um canalha também.
12: Boa noite, Wesley. Tudo bem?
1: Bem.
12: Então, essa questão de depilar a perna, essas coisas assim, eu acho que é meio... É bem pessoal, né? Eu acho que o importante é as outras partes íntimas tá bem depiladinho por questão de higiene.
1: Uhum.
12: Que nem eu, no meu caso mesmo, eu não gosto de depilar. Como eu sou muito peluda, eu não gosto de depilar minhas pernas. Eu prefiro descolorir com pó descolorante.
1: Tá vendo?
12: Mas as regiões íntimas tem que estar sempre lisinha.
1: Tá vendo? A peludinha! Olha aí. Tá vendo? Ela falou que não gosta também, ela descolore. Então tem um pelinho loirinho, tá vendo? A peludinha da madrugada.
13: É sobre a enquete aí, Wesley. Mulher tem que ser depiladinha.
12: As partes íntimas também.
13: Perne toda, lisinha.
1: Lisinha, o cara falou aqui, vamos lá.
14: Fala, Wesley. Rapaz, eu tive uma passagem num assunto desse aí, cara, que não foi nada agradável, não.
1: Que?
14: Sei que é meio chato de falar, é meio íntimo, mas rapaz do céu, cara. Só com o meu dedo lá, eu falar pra você, cara.
1: Tá
14: quase
1: bom,
14: um mês sem sair o cheiro do dedo, hein?
1: Ok.
15: Fala, Wesley, tudo bom? É a primeira vez que eu te pego aqui, geralmente eu tô com o Marcelão.
1: Sai fora.
15: Mas eu só queria desejar você tomar no seu cu.
1: Ah, vai se ferrar. Ah, Ai, assim não dá, né? Vamos lá, mais mensagem chegando aqui, vai. Diga.
4: Olá, Wesley, boa noite, tudo bom? Guilherme Silva, Foz do Iguaçu. Olha só, mas eu saí com um rapaz naquele armado, aquele rariola, quando eu fui todo atacadão pra dar aquela beijoca nervosa, mesmo juntei no beijo. Mas senti aquele gosto de podre, rapaz.
1: Ah, que nojo, velho.
4: Na entrada da porta da sala.
1: Ah, não.
4: Aí eu dei aquela ânsia de vômito, rapaz, saí doido, correndo. Falei assim, daqui a pouco eu vou dar um carreirão. Não deu nem tempo de eu chegar na rua, rapaz, já saiu vomitando. Vomitei uma esquina, cara.
1: Ah, e o dono assim, tá,
4: né? Dá uma limpinha, um tratozinho, assim, dá aquele classe.
1: Pô, tem gente jantando, velho.
4: De podre na boca, até hoje eu tenho ânsia. Nunca mais esqueci dessa. Minha rádio é massa, tamo junto. Tô ouvindo toda madruga.
1: Obrigado, rapaz. Tudo de bom aí, vai.
16: Boa noite, Wesley. Tudo bem? Que casal. Então, sobre a enquete, a pior coisa que aconteceu comigo foi... Só que isso foi bem antes de eu conhecer meu marido, né? Eu fui sair com o cara. O cara tava com o negócio dele lá azedo pra caralho. Tava virado.
1: Ai, que nojo.
16: Cheio de pelo. E ainda... Aliás, de tudo isso, ele ainda brechou. E sobre a depilação ali, sei lá, deveria ter os dois, né? Tanto o homem quanto a mulher. Depilar, não deixar crescer tanto pelo, né? Eu já me depilo, não consigo ficar peluda assim, sabe?
1: Obrigado, querido. Olha, esse tema foi a produção que selecionou. Muitas respostas. Você que tá jantando, eu peço desculpa, viu? Você que tá no horário de janta aí.
17: Boa noite, Wesley, tudo bem? Aqui é o Marcelo de Joinville, carreteiro da Transal, saindo agora de Joinville sentido Jundiaí. Pose. Um abraço, um bom final de semana pra nós todos, minha rádio é massa.
1: Valeu, rapaz, tudo de bom aí, vai.
18: Ô Wesley, o que fazer com um vagabundo desse que mandou você tomar naquele lugar? Ave Maria, que escroto, hein, velho? Puta que pariu. Não tem lixo, né? Como tem lixo? Meu Deus do céu, gente.
1: Calma! Hoje eu estou good vibes. Hoje é só bloquear e, né? Tá tudo certo, vai.
19: Eu acho que a mulher um pouquinho peluda não tem problema. É até legal, é excitante. O problema é quando você sai com uma mulher que tem um monte de pelo. Eu saio com uma vez, na hora que ela tirou a calcinha, cara, num tufo de pelo, parecia a cabeça da Sandra de Sá.
20: Quero alegria na minha madrugada.
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1: Já mais respostas do tema, faltando 5 para 1.

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0: 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Leandro e Leonardo. Na madrugada. Dor de amor não tem jeito. 1:09. Já estamos de volta e hoje perguntando o seguinte aqui pra você, ó. Qual foi a pior coisa que aconteceu com você em um encontro? O que você fez, hein, pra se livrar dessa situação? E, ó, é só a base aqui da nossa enquete de hoje, que é a seguinte: um homem, ele fugiu de um encontro ao descobrir que a mulher não depilava as pernas. Ela contou isso nas redes sociais e viralizou. E aí a gente tá perguntando qual foi a pior coisa que aconteceu com você em um encontro. E você acha que a depilação é só coisa de mulher ou homem também deve fazer? Olha, até agora algumas respostas pra quem tá jantando não foram bacanas, mas... Como foi a produção que separou? Vambora, vamos nessa, vai.
1: Bom dia, massa.
0: Bom dia.
1: Tô ouvindo aqui as conversas, tô chorando da risada aqui, tô na estrada. Meu Deus do céu, não... Ah. Olha, falar pra você,
0: conte.
1: Esse negócio de não se depilar, é complicado, é muita porquice, não...
0: Você acha?
1: Mas vamos falar, vamos combinar também, porque eu já passei uma coisa bem embaraçosa com um rapaz aí.
0: Ah, é?
1: Deus me livre.
0: O quê?
1: Fedor.
0: Fedor?
1: Fora que... Acho que nunca vi uma gilete na vida.
0: Olha, até agora o mau cheiro e a falta de higiene liderando aqui a nossa enquete de hoje.
2: Wesley, pelo menos na parte íntima da mulher, eu vou falar a verdade, meu. O tesão multiplica quando eu vejo aqueles pelinhos. Puta que pariu.
0: Cala a boca! Cala a boca!
2: Esse cara não gosta da coisa. Pelo amor de Deus.
0: Cala a boca.
2: Mano, nossa.
0: Sem palavrão.
2: Aquele negócio, não, a parte íntima ali, sabe?
0: Aqueles tá bom, pelinhos, eu já entendi. Ok. Já entendi. Olha, sem palavrão. Tô no meu período de experiência ainda. Vamos lá, o tema já não ajuda. Aí você quer ficar descrevendo pelinho? Não, não dá. Pera aí, vai.
3: Wesley, sobre a enquete, meu, eu era virgem, né? E antes de casar, isso aconteceu. Conheci o rapaz e tava namorando, ficando, na verdade. Aí, mão vai, mão vem. Na hora que eu tô aqui, assim, que eu senti aquela mata atlântica, eu falei, nossa senhora. Olhei pra cara dele e falei, meu amigo, você quer uma gilete aí, uma navalha, uma tesoura? Mas dá um jeito bacana, você quer alguma coisa? E, cara, eu brochei.
0: Brochei. É mesmo?
3: Ele olhou pra mim e falou assim, mas é agora. Fui lá, peguei uma gilete, falei, agora você conhece a minha amiguinha gilete, entendeu? E vá-se embora, rapaz. Oxe.
0: Ah, não acredito.
3: O negócio aqui não funciona mais, não.
0: Você mandou?
3: Cara, horrível, horrível. Nossa senhora, Deus me livre.
0: É, mas você deu uma gilete pro cara, não é possível. É, quebrou todo o clima, né? Todo o clima quebrou. Vai.
4: Boa noite, Wesley, tudo certo?
0: Certinho.
4: Aqui é o casal de Blumenau.
0: Fala,
4: casal. É sobre a enquete de hoje. A pior coisa que aconteceu no encontro foi na hora de você ir pro bembão lá. aquele negócio tá lá feio, né? Azedo, virado, né? Esse dia eu não tinha tomado banho, fazia uns 3 dias. E virado numa floresta amazônica, né?
0: Tá bom.
4: E eu acho que depilar e sobre o segundo... Eu acho que tem depilação é bem-vinda, né? Tem que ser sempre depiladinho, né? Mais higiênico, mais fácil pra se limpar, tudo, né? E a mulherada gosta.
0: Tá certo, obrigado, rapaz, vai lá.
5: Bom dia, Wesley, aqui é o Vigilante Thaís, falando aqui de Curitiba.
0: Fala, Vigilante.
5: E a respeito da sua enquete, meu querido, eu acho que a depilação tem que ser de ambas as partes, né? Porque eu acho que ninguém quer... fritar linguiça numa frigideira suja, né? Então, frigideira tem que estar bem limpinha, bem lisinha, bem areadinha, pra linguiça fritar bem fritinha. Valeu?
0: Valeu, rapaz. Tudo de bom, hein? Boa madrugada pra você. Vamos lá, mais gente querendo falar aqui, hein? Companhia da Massa, perguntando hoje o seguinte, qual foi a pior coisa que aconteceu com você em um encontro? Manda pra gente 11-3509-9290.
6: Fala, Wesley, que é o João Pedro da cidade de Valparaíso, pai. Interior de São Paulo aqui, estamos aqui por cá.
0: Boa!
6: É, plantando uma cana. Plantando plantio cana? Mecanizado aqui, turno C. Pose, tanga?
0: Pose!
6: Deixa eu mandar uma, quero mandar um abraço pro meu gestor Rogério aí, certo? É, gestor Rogério. É um cara, eu amo ele. É um cara topado, você entendeu? É, Rogério, você já ouviu aí, meu rei? Rogério, eu te amo, meu rei. Tamo junto. Ah, pensa um gestor topado, nossa, gestor ferramenta. É, gestor, pra quem não sabe, eu, Wesley, é o cara que toma conta aqui da frente, entendeu? Rogério, um abraço aí, meu rei, eu te idolatro. Quero contar uma história também, Wesley, que uma vez...
0: Peraí, meu gestor, né? Olha, merece um aumento, hein? Olha...
6: Eu vou ficar com uma menina, rapaz. Ela ficou me ameaçando. O dia que eu te pegar você, o dia que eu te pegar você, vou te arrebentar e tal. Falei, é isso mesmo. Fui na farmácia. Falei, irmão, tem azulzinha aí? O cara falou, tem. Tá na promoção, 2 caixinhas por 10. Aí peguei, né, Wesley? Pá, vou tomar, né? Tomei um inteiro. Moleque novo, 31 anos, coraçãozão bom. Tá firme ainda, né, rapaz? Rebentei a menina. Pá, pá, pá. Ela falou, nossa, mano, você é feroz mesmo. Eu falei, ah, tá ligado, né, filho? O sangue, eu sou chato, né? Sou difícil. Mas ela nem sabe que o sangue tava como? Contaminado, entendeu? Sim. Aí passou uns dias, né? Aí apareceu uma menina, uma gordinha.
0: Uhum.
6: E aí, João, vamos ficar? Vamos, beleza, vamos, né? Fazer um amor, beleza. Aí levei ela pra casa, né, Wesley, e tal. Aí falei, mano, como... Ah, vou tomar não, mano. Vou na raça.
0: Na raça.
6: E o azulzinho na gaveta do guarda-roupa, Wesley. Aí eu peguei aí assim, né, rapaz? Uhum. Falei, ah, vou tomar não. Deixa quieto, eu acho que eu tô firme. Rapaz, pra quê, Wesley? Pai, foi 2 sentadas no meu pipi, eu já escapei a corrente.
0: Ok.
6: Aí eu já falei, para. Aconteceu alguma coisa? Eu falei, não, tô meio ruim, tô cansado do serviço e tal. Mas, pai, eu escapei a corrente assim, ó. Bateu um arrependimento, podia ter tomado 2 azulzinhos, Wesley. Chama!
0: Que safó é jovem, que já tá tomando Viagra, velho. Eu fui na farmácia, o cara falou, o meu remédio mais vendido aqui da farmácia é o Tadala. Olha aí, ó. Tá vendo, o cara usa... Tá vendo? Cara jovem, meu. Sendo um rabo de Viagra, mano.
7: Aí mente, hein? Aí só é com o gestor.
0: Gestor, né?
7: O gestor é peludinho, ué?
0: Ô, essa aqui é anônima. Ai, que beleza. Claro que o homem tem que se depilar também, senão não tem como, viu? Tem que depilar a costura e tudo mais, porque eu sou limpinha, lisinha e cheirosa. Então quero alguém à altura também. A Anônima mandou aqui.
8: Alô?
0: Obrigado, Anônima.

0: você, qual foi a pior coisa que aconteceu em um encontro? Manda pra nós, que tô te esperando, hein? Vai.
1: Catch, aí uma vez nós estávamos num baile, uns camaradas meus, e cada um saiu com, nós estávamos em três, cada um saiu com uma mina, fomos pra casa de um camarada nosso, que o tio dele viajou, e cada um ficou no quarto, um malandro. Daqui a pouco deu um ataque de riso no camarada nosso, mas o bicho deu risada, mano. Deu risada, não parava mais. Eu falei, mano, o que tá acontecendo, mano? Ele saiu lá pra sala, mano, vocês não acreditam, velho. A chana da menina dava pra fazer trança, velho. Puta, Wesley, mano, acabou com a trança de todo mundo, velho. Ninguém aguentou tanta risada. O negócio da menina lá, Wesley, dava pra fazer uma trança, velho.
0: Eu já entendi, cara! Olha, esse tema aí só tá vindo nojeira hoje, hein? O que que tá acontecendo, hein? Cara, tu tá vindo nojeira só aqui. Caramba, velho.
2: Bom dia, Rádio Massa, bom dia, Wesley. Rapaz, sobre a enquete aí, nos meus encontros aí, cara, até agora, graças a Deus, eu não encontrei mulher com muito pelo. Assim não, hein?
0: É.
2: Tem uma mina que eu fico, que eu acho que ela rapa todo dia.
0: Ah, é?
2: Porque ela adora quando eu dou uma chupada no dente de alho dela.
0: Ok, sem
2: e a
0: detalhe.
2: Rádio Massa, você tá doido. O bagulho tem que ser bem rapadinho. Lisinho, entendeu?
0: Ok.
2: É isso aí, minha rádio é massa.
0: Obrigado, querido. Tudo de bom, vai.
3: Bom dia, Wesley, seu vagabundo. Obrigado por tocar minha música. Mora no alto, lindo e sensual. Wesley, aconteceu comigo quando eu era solteiro. Encontrei uma menina, na época não tinha redes sociais, foi no tete a tete mesmo. Encontramos no primeiro encontro, fomos pro motel. Chegamos lá, ela falou: posso ir no banheiro? Eu falei: pode ir. Só que quando ela foi no banheiro, ela deu um cagão. E ela saiu, e ela deu descarga e não desceu tudo. Eu falei, eu vou lá no banheiro, dar um mijão. Cheguei lá, Wes, tava aqueles
0: tá
3: toletão de
0: tá
3: merda,
0: bom,
3: cara.
0: Vai.
3: Brochei na hora. Abraço.
0: É, não vai dar, hein? Não vai dar esse tema. Eu nem tô jantando.

0: Eu passei um puta constrangimento uma vez que eu saí com a garota, ficava a noite inteira lá no Bem Bom, aí no final ela deitou no meu peito e falou: "Nossa, você acabou de me ensinar o sexo lúdico." Eu falei: "Foi legal?" Ela falou: "Não, é porque você tem um pinto infantil."
1: Tá bom. Amante profissional. Obrigado, obrigado. Tudo de bom, até às 4 da manhã tem o nosso companheiro Massa.
2: Desculpa a enquete aí, saí com a menina uma vez. Filho, quando eu tirei a roupa dela.
1: Ah, não, cara, não.
2: Tava daquele jeito. Uma delícia.
1: Ah,
2: entendeu?
1: Tá. Ah, tá.
2: Parecia que tinha um gambá morando dentro dela. Mas como que eu já tava no rio, eu acabei de nadar, entendeu?
1: Entendi, querido.
2: Oh. E mandioca pra dentro.
1: Ok.
2: E vão que vão.
1: Okay.
2: Eu ia perder meu tempo? Jamais.
1: Só tem louco na madrugada que vai.
3: Ô, Wesley, eu sou o gestor do rapaz aí. Fala pra ele que tá tudo babado aqui.
4: Esse povo é muito cheio de frescura, Wesley. Gente, faz que nem eu.
1: Que?
4: Quando vocês sentirem um pelo na boca, guarda e usa como fio dental mais tarde.
1: Ai, que nojo.
5: Bom dia, Wesley.
1: Bom dia.
5: Sabonete da banho no cão. Edson aqui, motorista de aplicativo.
1: Fala,
5: em
1: Barueri.
5: Se você precisar se depilar, como você vai fazer, Wesley? Você não consegue se agachar? Tem que usar um espelho pra enxergar o negócio lá, né?
1: É, sua irmã vem depilar pra mim. Vai te catar, vai. Manda mensagem pra gente aqui no Sabadão, só da Massa FM. Daqui a pouquinho tem Rebolando com a Massa, hein? Daqui a pouquinho Rebolando com a Massa.
6: Pelo amor de Deus, e o dono dessa rádio fala que sai a rádio da família, né?
1: Olha. É, na madrugada não é tão família assim, que a produção hoje preparou um tema de, né, muitos encontros frustrados, né, vai?
7: Boa noite, Wesley, tudo bem? Falando um pouquinho mais baixo, porque hoje eu tô em Arapongas e minha irmã tá dormindo aqui de frente.
1: Certo.
7: No meu quarto. Respondendo a sua enquete aí, prefiro depilado.
1: Depilar.
7: Né? Porque se eu tenho que me depilar, por que que a pessoa não vai se depilar também?
1: Certo.
7: Então é via de mão dupla, né? E não gosto. Deus me livre, pessoa fedendo e com pelo, não saio mais nem. Eu faço a pessoa pôr a roupa novamente e ir embora.
0: É, durante o dia é a rádio da família tradicional. E na madrugada é a rádio da família da Flor de Lis.
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1: Em instantes, Rebolando com a Massa no Sabadão, hein? Já vou abrir a linha também. Até às 4 da manhã. Só da Massa FM, hein? Vai mandando sua mensagem aí. Você tá jantando? Desculpa, viu? Hoje.
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0: FM, Chidãozinho e Chororó, Confidência. Coração.
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0: Maravilhosa essa aqui, né? Na nossa madrugada, 1h38. 1h38. E o nosso tema de hoje, último bloco. Dá mais, hein? Qual foi a pior coisa que aconteceu com você em um encontro? Hoje o nosso tema é esse, porque uma mulher, ela dividiu opiniões nas redes sociais contando que um homem foi embora ao descobrir que ela não depila as pernas. Então você já imagina o tanto de respostas que já chegou por aqui. Você que tá ligando o rádio agora, bem-vindo, bem-vinda. Vamos até às 4 da manhã, já do sabadão, hein? Olha quanta gente interagindo e participando, quero te ouvir.
2: Ô Wesley, sobre a enquete, tem que ser depilado, né?
0: Ah, é?
2: Que a gente se depila, vai no salão, é cera, é tudo.
0: Tá vendo?
2: E justo que o homem também esteja, né?
0: Na higiene cera?
2: É tudo, gente.
0: Mas homem depilar na cera também?
3: Tia me ensinou.
0: É mesmo que não?
3: Não.

0: Diga. Meu primeiro encontro foi... Tinha meus 15 anos. Eu ajudava meu pai cuidar dos animais dele. Aí um dia eu falei, papai, deixa que eu levo comida lá pra eles. Lá pra os animais lá. Aí beleza, aí deixou. Uma cumbuca cheia de milho, levei. Aí quando eu cheguei lá, eu pus pra aguinha comer. Enquanto ela comia o milho, eu comia ela também. Entendeu?
1: Tá bom. Muito obrigado, querido.
2: Bom dia, bom dia, bom dia.
1: Bom dia.
2: Quem fala é o Vando.
1: Fala, Vando.
2: Ué, é o seguinte.
1: Diga, Vando.
2: Tanto a mulher como o homem, não tem jeito, né?
1: É.
2: Mas uma danadinha bem rapadinha, não tem coisa melhor. Começando a dar uma...
1: Ô, Vando.
2: Ela deu uma chupadinha.
1: Calma aí, Vando. Cala a boca, Bani!
2: Depois...
1: Calma! Você é melhor você cantar, Bani.
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0: chão.
1: Pra cima, galera. Bom dia. Bom dia. Irani, aqui do Embu das Artes.
0: Fala, Irani.
1: Quanto a sua enquete aí, será que era só as pernas que ela não depilava?
0: É, falou que é a perna.
1: Tá vendo? E fala que esses homens chatos aí ficam reclamando das mulheres. Que eu sou limpinha, cheirosinha.
0: É.
1: Que eu sou a virginiana.
0: Virginiana.
1: Ó, limpinha.
0: Limpinha.
1: Eu tô na fila querendo um homem assim também.
0: Ah, é?
1: Limpinho, cheirosinho, gostosinho. É assim que eu quero.
0: É que é um homem
1: bom dia, minha rádio massa.
0: Obrigado, querido.

0: tudo bem? Boa noite, estou me divertindo aqui na estrada, viu? Tamo junto sempre, obrigado.
1: Oi, diga. Uma vez eu fiquei com uma moça lá na minha cidade, lá ela tinha separado do marido dela, né? Eu acho que foi o primeiro cara que ela ficou depois de separar do marido dela, foi eu, né?
0: Ah, é?
1: Aí, rapaz, na hora lá, mas rapaz, ela cheirava, pegava, nossa, mas tá lisinha, cheirosinha. Aí eu pensei, falei, cara, acho que o marido dessa mulher nunca rapou o saco, mano.
0: Porque velho.
1: Não pode, velho, um negócio desse.
0: Tá bom.
1: E ela ficou umas meia hora admirando e, nossa, que cheirava.
0: Ah, não.
1: Falei, não. Que onda do caralho. Você tá doido, velho. Homem tem que andar limpo, pô.
0: Tá bom.
1: Homem tem que andar cheiroso, eu mesmo, velho. Desde quando eu me entendo por gente, desde quando eu nasceu, os primeiros pintei, filho, era Gillette. Negócio de peludo, porra. Se a gente quer uma mulher limpinha, cheirosinha, pô, o homem também tem que andar, caralho.
0: É isso.
1: Agora tem uns caras que é porco demais, mano. Ah, tem mulher. Ainda quer que a mulher faz um bola gata ainda.
0: Tá bom, cê querido.
1: Você tá doido,
0: não entendi.
1: Aí não dá não, porra. Ajuda as meninas, caralho.
2: Eu não curto muito mulher depilada, não. No mínimo tem que ter um bigodinho do Levi Fidelis.
0: Olha esse tema de. Não fui eu, hein? Não. Tá na pauta aqui, viu? O tema incentiva esse tipo de resposta, hein? Não pode.
3: Ô, Wesley, essa última gatinha que falou, ela tem razão, né? Pô, essa mulher dá aquele trato, dá aquele talento. Fica bonita, cheirosa e depiladinha. Porra, mano. A negaiada também tem que se ajeitar, né, mano? A rapaziada tem que se ajeitar, mano.
0: Sim.
3: Tem que vir cheirosinho, você entendeu? E daquele jeitinho, né, meu? Não vir parecendo um urso pra cima das mulheradas, que é zica, né, mano? Parecendo um urso também é zica, né, mano?
0: Zica.
3: Um abraço, Wesley.
0: Um
3: pretão.
0: Abraço, pretão. Tudo de bom, hein? Vamos lá. Mais mensagem aqui, ó. Vai.
4: Oi, gente. Boa noite. Tudo bem?
0: Bem.
4: Falando sobre a enquete de hoje. Eu conheci um menino em um lugar aleatório em Chapecó, que não veio ao caso. E como eu vi alguém falando, muitos falando aí sobre pintos, eu tenho pra dizer pra vocês.
0: Ah, não.
4: Eu conheci um guri em um lugar que era um menino mais novo que eu e que não acreditou que os meus peitos eram meus peitos. Porque ele tava tão acostumado com mulheres peitudas de... compradas, no caso, que ele não acreditou que os meus peitos eram meus.
0: Certo.
4: Quase que eu tive que mandar pra ele um raio-x, sei lá, do meu peito pra poder dizer pra ele que eu era de verdade. Então eu mandei ele tomar no cu, mandei ele a merda,
0: pare
4: as costas, outro bar, bebê,
0: calma.
4: E ser feliz com quem acreditava em mim e no meu corpo. Triste demais isso, porque as pessoas não acreditam mais nos corpos e muito menos na alma das pessoas.
0: Nossa, que...
4: Beijos. Toca pra mim, se possível, Christian Ralph. Amo.
0: Porque você tá meio traumatizado.
4: Cheiro de shampoo, ô, delícia.
0: Cheiro de shampoo. Tá meio traumatizado. O cara falou, seu peito mesmo? Eu tô acostumado com mulher com silicone, ó, ela ficou traumatizada, tá vendo? Poder das palavras, né? Calma, querido.
5: Pela voz dessa moça também aí, eu também duvidaria, viu?
6: Ô, Wesley, falando da enquete, lembrei de uma cena.
0: Não.
6: Ai, uma vez eu ficava com o cara tinha tanto pelo no saco.
0: Ah, não, querida.
6: Eu saí igual aquela cena do Todo Mundo em Pânico. Pra procurar a cobra.
0: Ah, não,
6: no final
0: que...
6: achei uma minhoca.
0: Ah, não. Que... Ô, Wesley, eu que já me chamo.

Falaram de traveca, eu tive que provar que eu era mulher mesmo, viu? A Thay mandou aqui. Mas como é que você provou, querida? Eu fiquei curioso agora. Como é que você... Tá bom. Bom, vamos seguir. Vamos pro quadro Rebolando com a Massa, que esse tema aqui... Esse tema aqui vai me fazer levar advertências, ó. Vamos lá, você na portaria, você na estrada, você da insônia, você que tá no carro aí, pega o áudio e manda assim, ó. Estou rebolando com a massa. E vai mexendo o ombrinho assim, ó, pra cima e pra baixo, ó, vai. Alô, você lobisomem. Vamos ver se aparece os lobisomens da madrugada aqui.

0: porta. Ó, oh, aqui, ó. Oh. Ó, oh, esse aqui, ó. Oh. Ai, tá porra, bateu no meu rosto.
1: Esse negócio de rebolar com a massa é meio esquisito aqui. É
2: cunhudo,
1: Rafael,
2: não,
1: hein?
2: E cunhudo, rebola aí que... Tem licença poética pra rebolar com a massa.
3: Estamos rebolando com a massa. Olá. E hoje eu tô sem cueca e de shortão largo, hein? Tá balançando tudo aqui.
2: Ah, não, cara. Olá, todo mundo rebolando com a massa no sabadão.
4: Ô, Wesley! Ô, rebolando com a massa! Bora! Você tá doido? Sai, cachorro!
5: Ô, Wesley, eu e as meninas aqui de Tubarão já estamos rebolando com a massa!
2: As meninas de Tubarão rebolando, olha lá! E você, hein? Tá rebolando aonde, hein? Tá rebolando aonde?
6: Oi, Wesley, bom dia.
2: Bom dia.
6: Também estou rebolando com a massa.
2: Ah, é?
6: Indo pra casa, super na escuta de você. Ai, beijão.
2: Beijo, querido.
7: Ô, Wesley, toca pavorô pra nós aí, pô. Olá.

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1: Mais uma lá. Mais uma pra você rebolar aqui agora.
2: Beleza? Aqui é o Bom Preço Aplicativo de Curitiba.
1: Oba!
2: Tô rebolando com a massa, o pinguelão velho balançando, beleza?
1: Os motores de aplicativo.

0: Ai, que gostoso, hein? Foi bom, hein? Foi bom. Foi
1: muito bom. Quero alegria na minha madrugada.
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0: O azedão aí bolando aqui no meu caminhão, viu? Já mais respostas. Faltando 6 minutos para as 2, é a Madrugada Massa FM até às 4 da manhã. Eu tô junto com você.

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minha rádio é massa e continua a nossa madrugada. Obrigado a você que tá aí do outro lado do rádio, você trabalhando, você da insônia, todo mundo ligado aqui na massa, hein? Volto já pra te ouvir.

0: Bolsonaro.
1: Massa FM, Michel Teló, um pupurri, né? Saudade da minha terra, 60 dias apaixonado. Estamos de volta, hein? Na madrugada só da Massa FM. Tô esperando a sua mensagem aqui, 11-3509-9290. Vou abrir a linha também, 11-4369-9290. Manda mensagem, liga, o importante é você participar aqui. A gente bater aquele papo, quer me contar alguma fofoca também? Fica à vontade, que a gente adora.

0: Ai, que
1: bêbada.
0: tá bêbada de novo?
1: De novo, meu. Farrapei de novo.
0: Caramba, ô querido, olha, se controle nos palavrões que estamos ao vivo. E eu queria saber, você tem uma aventura pra contar pra gente. Ontem você estava dentro da viatura policial e foi gostoso, querida?
1: Amigo, podia ter sido melhor, né? Que os polícia podia ter fechado, né?
0: Não aconteceu nada.
1: Eles ficaram acanhados.
0: Eles deixaram você na sua casa rádio, né? E não fizeram nada.
1: Porra, me algemaram, né?
0: Aliás, tem um vídeo que você me mandou aqui. Sim. Eu posso mostrar?
1: Ah, nem tem nada no vídeo.
0: Não, você me mandou um vídeo da algemada. Vergonha. Algemada.
1: Podia estar algemada, podia estar melhor, né?
0: Uhum.
1: Foi só na via. Você vai postar a foto também?
0: Posso postar?
1: Claro.
0: Vou postar então no meu Instagram.
1: Ó, eu tô aqui tentando arrumar um rolê, esperando alguma viatura passar pra ver se eu consigo parar algum policial pra tentar ver se.
0: Deixa eu te perguntar, você tem fetiche em policial, é isso?
1: Então, tem louco, né?
0: Mas como assim? Você tava bebendo, aí você falou, me leva pra casa, foi isso?
1: Olha, a gente tá ao vivo, né?
0: É, tá vermelho, cuidado. Cuidado.
1: E eu mandei...
0: Sem nomes, cuidado pra você corrigir.
1: Minha mãe tá ouvindo. Ô, mãe, desculpa, tá? Mas você sabe mesmo que eu sou doida?
0: Não, mas tá tudo certo.
1: Eu mandei todo mundo escutar a rádio. E pior que eu tenho uma hamburgueria, né? Ferrou.
0: E aí?
1: A hamburgueria vai fechar agora.
0: Mas me conta, como é que você parou dentro da viatura ontem?
1: Então, ontem, a viatura tava passando na frente do bar que eu trabalho. E eu tava chamando o Uber. E a viatura parou, né, pra ver a movimentação. Eu falei, nossa, eu tava esperando o Uber, era vocês? E aí ele começou a conversar, ele falou, onde você mora e tal. A gente vai pra aquele lado, eu falei, pronto, vamos dar carona. Entrei dentro da viatura sem nem eles esperarem. Já entrei, falei, vocês não vão colocar algema, não? É que normalmente quando entra assim, não tem algema, não tem nada. Pronto, eles já começaram a rachar o bico aí, entrei. Aí tava passando uma rádio. Eu falei, que rádio é essa, gente? Vamos contar uma coisa. Não, não, não. Liga na rádio, liga. Liguei. Você é doido, é? Vocês atendem assim mesmo?
0: Lógico, a gente é louco, olha. O único programa onde a gente atende é aqui na massa. E aí você entrou ao vivo ontem,
1: louco.
0: Dentro da viatura.
1: Que tema é esse de hoje? Mas tudo bem. Vai entrei pra dentro da viatura. Mas tinha um cavalo parado, eles não deixaram. Falei, gente, para aí que eu quero andar de cavalo.
0: Ah, não.
1: Eles não deixaram. Lógico. Eles não deixaram.
0: Mas é lógico. Lógico. Ó, postei seu loucos. Vídeo.
1: Postou meu vídeo?
0: Postei a foto outro. E olha, o vídeo.
1: Eu tenho outro vídeo, mas aí eu vou ter que participar de novo, né?
0: Não. Sossega, quando você quiser contar uma aventura pra ele, nosso programa tá aberto, mas ó, o seu vídeo lá na viatura, arroba Wesley Rádio 7, é os últimos stories, lá tem uma foto dela algemada, e a outra, o vídeo que ela postou, ela me mandou aqui também, arroba Wesley Rádio 7, ela dentro da viatura policial.
1: Eu não mandei nada demais, né? Cuidado que vocês vão postar, eu tô nua não, né?
0: Não, não tá nua não, fica tranquilo. Olha, você tem que parar de beber, viu, querida?
1: Olha, então, ó, eu tô te tentando procurar um rolê. Eu consegui, até 4 horas da manhã tá rolando a rádio, quem sabe, se eu ligar, vocês me atendem?
0: Atendo.
1: Eu tô tentando.
0: Você busca...
1: Sabe onde que eu tô? De onde que é a rádio? Onde que fica mesmo?
0: Em São Paulo, na Avenida Paulista.
1: Meu, eu tô aqui no Autódromo de Interlagos. Olha aqui pertinho. Eu vou colar aí.
0: Não, não vem, não.
1: Não, eu vou.
0: Não, não vem. Dá justa causa. Dá justa causa, não vem? Vai fazer suas aventuras e aí se você arrumar um bofe, você me liga aqui.
1: Mas aí você não vai me fazer a enquete de hoje, não?
0: Qual enquete?
1: Não,
0: pior encontro, vai lá, qual foi o seu pior encontro, vai.
1: Nossa, tomara que meus clientes não estejam ouvindo, né? Eu espero que não, mas não teve nem pior, né? Tipo, essa mina aí que dois caras, meu. Pô, você é muito murcha, né, fia?
0: Ela não tava querendo transar. Ela falou que dois caras que ela foi na casa deles não quiseram fazer nada. Falou.
1: Ela é murchona, né? Ela não tava querendo namorar de verdade. Essa daí tava seca.
0: Vai, conta do seu pior encontro, vai.
1: Ah, não teve pior encontro.
0: Não.
1: Mas eu saí de uma balada.

0: Uma balada de adultos, né?
1: Uhum.
0: Pode falar, será?
1: Fala logo.
0: Uma balada de adultos. É um swing da hora, gostoso.
1: Swing?
0: Pra caralho. Pra caralho, transão pra
1: frente. Para de falar palavrão. Você foi no swing. Você foi no swing.
0: Ah, só tem adulto ouvindo. Que criança ouvindo agora, essas horas, pelo amor de Deus.
1: Vai, vai. E aí, depois do swing, meu, conta.
0: Aí, meu, saí. A gente saiu do rolê, né? Não sei o que aconteceu, acho que os dois estavam muito bêbados. O cara me esqueceu no rolê. Eu tava de vestido, que esse lugar só pode entrar de salto, vestido, né? Tem que estar na beca. Beca? É assim que fala, né?
1: É, pode ser. Pode.
0: Enfim. Eu tive que ir embora de busão, cara. Descalça, de vestido, sem celular, sem dinheiro, sem porra nenhuma. Opa, desculpa.
1: Não, já foi, vai.
0: Eu acho que foi o pior rolê. Eu acho que foi o pior, porque o resto todo mundo ficou bem.
1: Os caras aqui no Instagram falou assim. Os caras falou assim, Wesley gatinha, tá vendo? Ó, o pessoal já entrando aqui. Arroba Wesley Rádio 7, tá a foto dela na viatura e na sequência um vídeo dela que ela mandou aqui pro programa. Wesley Rádio 7, ó, Wesley é gatinha, ela é muito doida, adorei a vibe dela.
0: Tomara que o dono da Inner Club lá não poste meus vídeos de lá também, né, mano?
1: É, tem que tomar cuidado. Mas, ó, vai em busca da sua aventura, o nosso programa tá aqui pra te ouvir, tá bom?
0: Não, calma, você já vai embora? Acabou o rolê?
1: Onde você tá?
0: Eu tô no Autódromo de Interlagos.
1: Fazendo o quê?
0: Bebendo.
1: O que você tá bebendo aí?
0: Tá com o Dré, lembra que eu falei? Vou levar a garrafa aí, viu?
1: Nossa, querida, você...
0: Eu trabalhei, viu? Ó,
1: ah, você trabalhou, aí depois você tá indo beber pra extravasar,
0: fugi
1: certo?
0: Eu fugi de casa. Minha mãe tá puta aqui, tá ligando.
1: Ó.
0: Volta pra casa.
1: Estão perguntando com quem que você...
0: Filho.
1: Você tem dois filhos? Não, mas que porra...
0: Ainda bem que ele tem vó, né? Eu falei pra ela, ainda bem que ele tem vó, porque daqui a pouco eu tô por aí, não sei que horas, talvez amanhã 10 horas da manhã.
1: Nossa,
0: eu tô na rádio.
1: Ah, e você tá com quem aí bebendo?
0: Eu tô com quem?
1: É.
0: Eu tô com o meu pai, é o patrão, o dono do bar aqui, velho. O bar tá fechado, eu fiz ele abrir, só pra me beber.
1: Nossa.
0: E ele nem tem, em Sharks Bar, na Dutra.
1: Aí, maravilhoso. Pô,
0: para de botar seus vinhetas aí pro povo não ouvir aquela parada.
1: Ó, eu coloquei aqui a sua foto, Wesley, que doida. É, essa
0: doida.
1: Menina é muito maluca, é. Falou que, Wesley, essa menina é muito maluca, viu? Pergunta quanto tempo ela tá solteira.
0: Tô viúva. O homem morreu, decidiu morar lá no céu, tem 4 meses.
1: Por isso você tá bebendo? Por isso você tá bebendo todo dia?
0: Eu já bebia com ele, né? Aí agora eu vou fazer o quê? Tem que continuar.
1: Mas o que aconteceu? Que morreu do quê?
0: Acidente, bateu de moto, morreu na hora, miserável.
1: Tá bom. Olha que bombar aí pra você,
0: Não, vai não,
1: Wesley.
0: Oi. Qual é que é, cara?
1: Qual é que é o que é, querida?
0: Continua aí, né?
1: Eu tô com medo de você.
0: Tá com medo, eu vou colar aí. Passa o endereço que eu tô indo aí agora.
1: De jeito nenhum.
0: Você vai ter que me dar carona pra ir pra casa.
1: De jeito nenhum, querida. Sabe que eu sou os policiais, querida? De jeito nenhum.
0: Wesley, deixa eu agradecer os policiais.
1: Agradeço.
0: Eu nem perguntei o nome deles.
1: É, ainda
0: mas,
1: bem.
0: Mas assim, os policiais, vamos fazer o seguinte, onde vocês me pegaram, eles podem me pegar de novo e fazer dessa vez direito? Faz direito dessa vez. Vamos fazer serviço completo, né?
1: O que que seria o serviço completo?
0: Molhar a viatura inteira, pelo menos, né?
1: Pare!
0: Por dentro.
1: Entendi. Por molhar, entendi. E aí você ficou algemada, mas chegou em segurança e feliz, né?
0: Peguei em segurança, minha mãe tinha trancado a porta.
1: Olha.
0: Eu não podia entrar em casa.
1: Então, ó, tá lá, arroba Wesley Rádio 7, a foto desse ouvinte na viatura. Né? Ela viveu uma adrenalina ontem e compartilhou.
0: Wesley, oi. Wesley, vamos fazer o seguinte?
1: Diga.
0: Vamos fazer uma missão. O que vocês querem? Qual é a aventura que o público quer?
1: Você quer que eu coloque áudios aqui? Você tem certeza?
0: Eu tenho.
1: Deixa eu colocar então, peraí. Vamos ver o que o pessoal tá falando aqui.
2: Mas os policiais foram muito fracos, mano. Tava na cara que essa moça queria tomar a surra de giromba e sem habeas corpus.
0: Que
1: Vamos lá, mais áudio aqui, vai.
3: Ô Wesley, essa menina vai estar tá na sarjeta aí, na porta da massa na hora que você sair.
1: Não vai não.
0: Vai estar na porta do carro dele.
1: Não vai não. Vai fora.
4: Ô Wesley, dá missão pra ele e pro Paulo Rola. Os dois dá certinho, ela e o Paulo Rola.
1: Olha, tem um Uber aqui que chama Paulo Rola. Ele pode te buscar aí, viu?
0: Ah, é?
1: É. É o Uber nosso da madrugada aqui.
0: Mas vai levar pra aí, né?
1: É, vai levar. Vamos ver.
5: Ô Wesley, pergunta pra ela quando que ela vai abrir um OnlyFans.
0: Nossa, é mesmo, né? Se ganha dinheiro.
1: É, dizem que ganha, viu?
0: Ah, mas é pouco, né? Aí não dá.
1: Não, é bastante. Tem mulher que tira uns 50,
0: mais
1: 100...
0: de 5 mil. Não, porra.
1: Não, tem um mulher que tira 50 pau só com essas botinhas aí. É. Por mês, né?
0: Nossa, mas aí eu não tenho esse corpo todo, eu sou mãe.
1: Ô Wesley.
0: Vamos ter que investir.
1: É, olha lá, vamos ver, tem áudio que chegou.
4: Ô Wesley, passa o Instagram dela, Wesley.
1: Ixi, olha.
0: Putz, mano. Melhor. Ô Wesley. Eu sou empresária. Tô,
1: então,
0: meu Deus.
1: Melhor não, que você que sabe.
0: Não, pode, pô, tô nem aí também. Tô nem aí, pode.
1: Você tá embriagada agora. Então, assim, você já viveu. Você já entrou dentro de uma viatura policial ontem. Então, assim, você tem certeza?
0: Fala aí, Wesley. Fala aí que eu faço, que aí eu mando a foto e posto amanhã.
1: Tá bom. Deixa eu ver aqui.
0: Tá frio, né, pra ir pra água, né? Porque eu tô perto da Guarapiranga.
1: Ah, se entrar na represa, querido, vai pra casa, querida. Você é um perigo à sociedade, viu?
0: O policial que tava ontem, eu acho que não tá hoje, né?
1: É, espero que não, né? Fazer duas...
0: Tomara que ele esteja escutando. Ô, policial, se você estiver escutando, eu tô no mesmo lugar de ontem. Então, você pode me ajudar, que eu tô precisando de um Uber mesmo. Agora eu tô.
1: Vamos ver.
6: Caramba, esse policial aí perdeu a oportunidade mesmo, então, é. A picanha só cai no prato do vegano, não, mesmo.
0: É nada, o cara tava taradão, tá doido. É que não dá pra dar ousadia assim também, eles não tinham nem corda, velho.
1: Ó, o cara falou, Wes, eu tô perto dela, ó. Tô perto, passando perto. Tô perto aqui de onde ela tá. Deixa eu ver.
0: Fala, Felipe.
7: Ô, Wesley, avisa a moça aí que só vou deixar a Milena aqui na cachoeirinha, já tô indo pra lá buscar ela.
0: Cachoeirinha, tá louco?
7: Tô com a algema aqui no porta-malas e corda.
0: É, minha, a cachoeirinha tá longe,
1: pá.
0: Vou ficar bêbada até ele chegar.
1: Ai, ai, só tem louco aqui na madrugada, vai, deixa eu ver.
8: Essa mulher precisa de cuidados, cuidados psicológicos.
1: Ela falou que você precisa de cuidados. É.
0: Ah, é?
1: Falou, cuidados.
0: Eu preciso de cuidados, Essa galera não sabe aproveitar a vida. Só se vive uma vez, galera.
1: Olha.
0: Só se vive uma vez.
1: Olha lá, tá vendo? Ela aproveita a vida mesmo, ó. Deixa eu ver.
0: Wesley,
6: fala pra ela aí, pra minha casa em Campinas.
1: Campinas, só pra você ir pra Campinas.
0: Tá longe,
1: né?
0: Uber até aí vai ficar caro.
1: É, vamos ver.
9: Ô, Wes, vai, pega, eu tô aqui próximo do Capão Redondo que eu vou pegar ela aí.
0: Fala pra ele, Capão tá ficando perto.
1: Tá perto, esquentando. Olha lá, vamos ver.
4: Ô, Wesley, fala pra ela se ela aguentar a mão aí de umas duas horas, tô chegando aí, sou do interior.
1: Interior.
4: Por ela eu vou sair daqui agora.
0: Minha mãe me mata.
1: É,
0: já
1: é duas. Mentira,
0: amanhã eu vou chegar. Wesley, sabe que hora que eu vou chegar amanhã?
1: Que horas?
0: Escuta aí, uma hora eu chego. Meio-dia tá bom, né?
1: O quê? Meio-dia você vai chegar?
0: É, minha mãe vai ficar maluca, mas tá bom. Eu tô tentando arrumar um olê, mas não tem, né? O meu patrão aqui.
1: Vamos ver.
5: Tá, Wesley, pergunta se ela já pensou em fazer um job.
1: Não. Nada, querido. Vamos lá, mais. Nada, que. Olha lá, ó.
10: Ô, gordão. Eu tô aqui na Interlagos, fala pra ela que eu vou buscar. Se ela for passar na marcha, eu tô aí 10 minutos.
0: Ele tá do meu lado, fala pra ele que é no INSS da Interlagos, da Jutra.
1: Ainda não passa endereço. Olha, só tem maluco no. Só tem maluco na madrugada, você fica passando endereço onde você tá?
0: E as viaturas? E o pessoal das viaturas? O pessoal das viaturas? Bora, né, gente? É que eu mando o endereço de. O Acuti.
1: Não, que. Pera aí, querido.
4: Ô, Wesley, se ela é empresária, imagina como deve ser as funcionárias, hein? Ave Maria.
7: Wesley, a missão é do Paulo Rola. Fala pra ela que eu tenho giroflex também.
0: Não, tá, eu tô saindo.
7: Posso fazer uma viatura clandestina.
1: Olha, querida, muito obrigado pelos serviços prestados ao programa. Continue assim, sendo essa mulher aventureira, tá bom?
0: Não, então eu tô tipo, olha, o Wesley.
1: Diga.
0: Wesley, até 4 horas da manhã tem chão, hein? Eu vou ligar ainda. Calma aí que eu vou arrumar um rolê.
1: Arruma, arruma e me liga.
0: É mentira, você vai deixar no ao vivo?
1: Vou, não, mas
0: eu vou ligar.
1: Não, me liga. Me liga se tiver uma aventura, tá bom?
0: Ah, vou arrumar só de raiva.
1: Ó, o cara falou, Wesley, tô aqui do lado, ó. Tô na.
0: Aonde?
1: Deixa eu ver aqui, peraí. Deixa eu ver.
11: Ô, Fofuxo, tô a 7 minutos dessa potranca. Vou botar ela pra dirigir o Argo até a mão cansar. É, uma mão no volante e outra no brinquedo.
1: Tá vendo? Você só arruma louco, tá vendo? Eu falei pra você, é perigoso. Entendeu?
0: Não, né? É perigoso. É por isso que a gente já. Aí depois eu falei assim: é, Maria Farda, não é Maria Farda, tá vendo? Pelos polícia eu tô seguro, né?
1: É, então. Ó, o cara falou, mandou a localização, falou: tô a 2 minutos. Corre, querido!
0: 2 minutos. Manda, ô Wesley, manda o meu WhatsApp aí, então.
1: Não! Olha que bebe água agora, vai.
0: Ô Ed, eu tenho certeza que o polícia tá ouvindo.
1: Mas daqui a pouco eles aparecem, então.
0: É, não, eles trabalharam ontem, eles vão trabalhar hoje, né?
1: Nossa, sabe até esse cara.
0: Vou ter que beber amanhã de novo.
1: Nossa senhora. Olha, bebe mais com Opala. Um beijo, Opala. Querida.
0: Ô Ed. Vai me dar carona? Tô precisando de Uber.
1: Não, eu não posso. Não. Eu não posso, querida.
0: Tem uma mulher que trabalha aí.
1: Não tem ninguém aqui, só tem o Naldinho.
0: Só o Naldinho? Mas tem uma mulher que eu vi.
1: Não, não tem.
0: A noite foi homem?
1: A noite só tem eu. Chato, eu tenho na rádio.
0: Ah, que negócio chato, cara. Tem que ter mulher, homem, tem que ter. Né?
1: Você gosta de mulher também?
0: É bi, claro.
1: Mas já saiu com mulher, é verdade mesmo?
0: É verdade, o quê?
1: É, você gostou?
0: Eu prefiro mulher às vezes.
1: Ah, é, você prefere?
0: Se tiver eu e um homem, às vezes eu viro mais homem que um homem.
1: Ah,
0: você já... Sabe o que aconteceu uma vez? Eles vão fazer eu tinha um parceiro que era parceiro mesmo, né? Que eu não tenho. E aí ele falou assim, meu, vamos fumar. Eu sempre falava pra eles, meu, vocês têm que curtir a vida, pô. Você não sabe nem curtir a vida. Você não sai com um monte de mulher. Tem que sair pelo menos com umas 5 mulheres. Namorar. Fazer as mulher. Pode falar?
1: Falar o quê?
0: Gozar. Caralho. Já perguntei. Eu pergunto.
1: Vai, fala.
0: Aí ele falou assim, meu, você é louca. Eu falei, então vamos fazer um rolê. Vamos dar um rolê junto, vamos. É um meu, uma mulher gata. Mano, que arrependimento. Porque eu não quis saber do cara. Aí eu encanei na mina. Eu queria parar de chupar. Me ajuda aí, né, Wesley?
1: Certo.
0: Aí o cara ficou puto, o cara ficou bolado. Ele falou, meu, o rolê não era os três. Eu falei, era, mas você não sabe aproveitar. Eu tô aproveitando por você, né, gato?
1: Nossa. Você é maravilhosa!
0: Ele é pra pousar na tua. É ele que não soube aproveitar, né?
1: Olha, nunca vi uma pessoa que curte tanto a vida como você, viu, querida?
0: Olha, eu nem curti. É porque eu não curti antes, né?
1: É, você não curtiu antes?
0: Eu tô curtindo agora. Eu tô curtindo agora, agora pelo menos eu sou adulta, né?
1: Por que você não curtiu? Você tava comprometida, você falou, né?
0: É, mas antes eu digo quando a gente tem 18 anos, que eu tô tendo atitude de 18 anos, né? De 16, por aí.
1: Você tem quantos anos?
0: 31.
1: Tá nova ainda. Então agora.
0: 95, tô novinha.
1: Novinha ainda. Deixa eu ver aqui. Ô Wesley, tudo bem? Manda um abraço pro pessoal da Sol Farma. Estamos saindo do serviço agora, todos os dias, escutando você na van. Obrigado, a Mari. Ó, pessoal, ela falou assim: essa menina é muito louca, viu? Falou aqui. Pessoal da Sol Farma. Na van.
0: Mas você dá muita ideia pra. Ô Wesley, pode falar?
1: Diga.
0: Você é o mais louco das ideias.
1: Por quê?
0: Porque você tá dando ideia pra uma louca.
1: Justamente.
0: Você é louco, cara.
1: Olha o conteúdo.
0: Eu vou te ligar. Ah. Eu vou te ligar todo dia agora, cara.
1: Olha. Olha o conteúdo que você me... Você me... Você gosta de bater papo?
0: Eu amo, eu sei, sabe o que acontece? Eu fico bêbada, aí eu vou pra casa, aí minha mãe fala, você não pode mais ter bebida, ela faz café. Aí eu fico tomando café, fumando cigarro e ligando pra todos os meus contatos. Às vezes eu confundo e ligo até pra cliente, mano.
1: Nossa senhora, você é muito louca, meu. Olha, você é muito louca.
0: Com os clientes. E aí pronto, aí os clientes viram cliente fixo, né?
1: Você é o quê?
0: Eu vim de hambúrguer,
1: Hambúrguer, é bom hambúrguer?
0: Ah, eu tenho que ir aí pra fazer pra vocês. A rádio inteira vai ganhar lanche.
1: Olha que beleza aí.
0: Eu já tinha mandado.
1: Maravilha.
0: Eu já tinha falado pra vocês. A rádio inteira. Eu vou aí só pra fazer. Mas tem que ir, ó, trilha churrasqueira. Tem como?
1: Não, só sei
0: é artesanal.
1: Que... Ah, é artesanal. Querida, eu vou comer, viu? Vou comer.
0: Vai comer?
1: Vou.
0: Como é que é isso?
1: Eu vou comer, querida.
0: Ô Wesley, como é que é esse negócio? Vai comer o quê?
1: Eu vou comer. O que você tem pra me dar?
0: O lanche, claro.
1: Sim,
0: artesanal.
1: Vou comer, bom, adoro um lanchinho. É bom, bom, bom lanchinho. Deixa eu ver.
12: Aqui. Wesley, eu tava olhando lá no teu Instagram lá. É comestível, moço? Dá pra comer bem?
1: Cala a boca, cara. Ó, entra lá pra você ver a foto dessa moça aqui que tá na linha. Wesley Rádio 7. W no início, Y no final, ela na viatura, vivendo a vida. Oi.
0: Se eu tivesse alguma oportunidade de ficar famosa, eu perdi hoje, né?
1: Não, acho que não. Você sabe viver a vida. Você ficou conhecida como a moça que vive a vida. Ó, uma mulher falou assim, ué, tenho inveja dela, sou casada e não vivi metade. Aí, tá vendo? Aí.
0: Ó, filha, fala pra ela me mandar um WhatsApp, que eu vou ensinar o marido dela a tratar uma mulher, né?
1: Aí.
0: Prazer. Olha, pode falar uma coisa?
1: Diga.
0: Prazer, fantasia, é coisa que a gente tem que realizar mesmo. A gente não sabe qual é a hora de morrer. O pai dos meus filhos morreu, me deu um beijo, falou... Tô indo trabalhar e no outro dia eu não vi mais, cara.
1: Olha,
0: a gente vivia intensamente.
1: Tá vendo?
0: A gente saía pro rolê, curtia, pegava mulher, transava, gozava. Você
1: é tudo. Pera aí, pera aí, querido.
0: Pare! É, cara, a gente
1: Entendi.
0: Não sabe qual é o último dia.
1: É isso.
0: Você não sabe, se você não viver, se você não aproveitar.
1: Uhum.
0: Quem dorme sonha. A frase de um amigo. Amigo, você tá ouvindo a rádio agora. Quem dorme sonha. Quem vive, realiza. É isso.
1: Tá certo, cara.
0: É essa frase.
1: Agora vá aproveitar a noite e depois a gente fala.
0: Ô, patrão, abre esse bar de novo, mano, que tá fechado. Tá tô nem num bar fechado.
1: Tá bom. Olha.
0: Eu vou comprar o bar, eu vou comprar.
1: Tá bom, compra.
0: Vai ser meu. Tá. Você vai vir aqui? Você vai vir aqui, Wesley?
1: Não, eu não. Eu não sei, eu não,
0: não
1: vivo
0: bebe,
1: a vida.
0: É careta.
1: Não, eu bebo, mas assim,
0: ah,
1: eu não
0: pô,
1: sei. Eu, minha
0: casado,
1: vida é rádio.
0: Wesley.
1: Não sou.
0: Você não é casado, você é solteiro?
1: Sou.
0: Você é gay?
1: Gay não.
0: Você é bi?
1: Não, bi também não. Sou hétero.
0: Ah. Eu também, eu faço tudo.
1: Ah,
0: eu sou o que você for.
1: Nossa,
13: eu sou um carro, ela não guia.
1: Nossa! Ô, querida, então, boa bebida aí pra você, viu?

0: Olha, ela faz.
1: Eu gosto de trabalho. Eu vou. Fala pra ele mandar o endereço.
0: Olá, manda o endereço.
1: A minha diária é R$250.
0: Olá! Ô, Elza, pergunta se ela não quer lavar louça aqui em casa. Olha lá, tá vendo?
1: Eu faço faxina também, Wesley. Faxina. Vou mandar meu flyer.
0: Manda.
1: Eu cuido de criança também.
2: Wesley, fala pra ela com o pretão que é o telefone dela, Wesley. Pretão? Fala pra ela com o pretão que é o telefone dela. Ela é muito top, essa mulher. É o meu número. Doidinha. É o meu número.
1: Nossa. Para com isso, amigão. Eu sou número de vários números, porque todo mundo fala isso.
0: Nossa.
1: Fala, é fácil, quero ver assumir.
0: Nossa!
3: Eu acho que você já tá se arrependendo de ter ligado pra essa mina, viu, Wesley?
0: Não.
3: Que B.O. que você arrumou.
4: Você arrumou pra cabeça agora, viu?
0: Não. Ô, Wesley, adorei essa mulher, viu? Os ouvintes aqui, vai.
5: Wesley, boa noite. Manda o Instagram dessa gostosa aí pra nós.
0: Oi, querida.
1: Ô, Wesley, deixa eu falar meu número aí pra galera.
0: Não fala, meu Deus, não.
1: 11,
0: não,
1: 12.
0: Não vai falar. Ela não liga. Deus me livre. Depois você não lembra que você tá bêbado aí. Deus me livre, que não. Não. Nem a pau.
1: Você tá brecando meu número.
0: Brequei seu número.
1: Para com essa vinheta, cara.
0: Tchau.
1: Eu tira essas risadas aí, tira essas vinhetas. Deixa eu falar meu número.
0: Não.
1: Cara.
0: Tchau.
1: Nunca mais vou ser famosa na vida por sua culpa.
0: Tchau.
1: Deixa eu falar meu número pelo menos. Tchau. Quem sabe eu consigo ver o rico.
0: Tchau.
1: Queira viver.
0: Tchau.
1: Ô, Wesley, não foi isso não, cara.
0: Tchau.
1: Meu Instagram,
0: bebe água. Água.
1: Que água?
0: Bebe água.
1: Manda um endereço. Ô, Wesley, vem aí agora.
0: Não vai. Você não vai vir
1: aí,
0: aqui,
1: você
0: não.
1: Você vai dormir. Mano, você dorme pra caramba, viu? Porque eu te mandei mensagem, você demorou pra caramba pra ver. Você dorme demais, você dorme o dia todo, cara. Você troca o dia pela noite, é isso.
0: Olha, querida, você é muito louca, viu? Você é muito louca.
1: Eu não troco o dia pela noite, eu troco o dia e a noite. Quase que eu não durmo, eu durmo 2 horas por dia.
0: Eu percebi, dá pra perceber.
1: Eu trabalho de manhã, eu trabalho de noite. Trabalho, se pagar,
0: bebe.
1: Tem que trabalhar.
0: Certo, tá certo. Tchau!
1: Eu só não vem do corpo, galera. Galera, eu não vem do corpo não, tá? Não vendo.
0: Tá bom. Tchau.
1: Se quiser beber e bater um papo, a gente pode até beber e bater um papo. E eu pago a conta, viu? Que eu não gosto que ninguém pague a minha conta, não.
0: Ah, você paga a conta?
1: Mas tem de homem pagar a conta? Sai dessa.
0: É mesmo? Olha, você é bem...
1: dependência.
0: Nossa!
1: Não tô dependendo de ninguém, não.
0: Que mulher moderna você.
1: Ah, sai dessa. Nossa. Tem que pagar... Vai pagar um motel, vai pagar bebida.
0: Você já pagou motel pra homem?
1: Já, meu Deus.
0: Ah não, querida, não. Aí também não, né?
1: Pois lá, ué. Você eu paga... que queria gozar, não era ele?
0: Cala a boca!
1: Filho, pode falar. Ô, Wesley, pode falar uma coisa? Aconteceu? Eu acho que o motel jogou aquele colchão no lixo, porque ficou tão molhado que eu acho que...
0: Tá bom, querida.
1: Ô, Wesley, para de jogar vinheta, mano.
0: Eu não posso deixar você falar esses absurdos aqui, tô...
1: Então, peraí, eu vou pegar leve. O que aconteceu? O hotel...
0: Tá.
1: É, estrela 5, como que é?
0: Tá, vai direto à história. Diga.
1: Eu acho que ele teve que
0: trocar o colchão, porque tá.
1: O colchão, porque infelizmente eu causei um acidente de molhar frente e atrás ainda.
0: Ah, tipo, entendi.
1: Virou o lado do colchão. Acho que teve que jogar fora.
0: Posso fazer uma pergunta?
1: Pode.
0: Como é que você tá vestida? Mandaram fazer essa pergunta.
1: Essa pergunta eu tô de tênis. Calça preta e blusa rosa, da Nike. Ô, Nike, patrocina nós, né?
0: Tá bom.
1: O Wesley não vai deixar eu ser famosa. Porque,
2: essa mulher é tipo o seu Madruga da putaria, mano. Ela já fez de tudo.
0: Ela fez de tudo. Vamos lá.
2: Ô, querida, você é maravilhosa, viu? Quando quiser vir aqui na Bahia, é só falar com o Wesley aí, que o Wesley me conhece e eu faço um pix pra você vir. Paraíba da Bahia.
1: Eita.
0: Aí, ó.
1: Mandar o Pix ainda? Manda o Pix, galera. Vou mandar aí meu CPF.
0: Não, que CPF, querido? Vai dormir, vai. Vou lhe dar.
1: Que dormir. Vai dormir. Eu não vou ler. Eu rolei sozinho. Meu, e meu patrão foi embora. Ele deixou aqui no bar sozinho de novo.
0: Ó, eu também faria a mesma coisa.
1: Eu vou beber tudo.
0: Bebe.
1: Vou beber tudo aqui.
0: Bebe aí. Manda.
1: Minha mãe falou que não é pra mim ir pra casa. Pra onde que eu vou, Wesley? Eu tenho onde dormir hoje, cara.
0: Dorme no bar.
1: Minha mãe deve estar ouvindo, ô mãe.

0: vou dormir na casa do Wesley hoje.
1: Não fala.
2: O Chico Preto é preto.
1: Não fala, não.
0: Na casa do Wesley.
2: O Preto não é preto. Do peito, mas...
0: Olha. Eu vou dar um Google que vai onde que é a casa do Wesley. Nossa. Da rádio.
1: Meu Deus.
0: É, mano, vai ter um jeito. Porque eu não tenho onde dormir hoje, não, viu?
1: Você
0: não dormir na rua, Wesley, sério?
1: Olha, querido, você é a mulher mais louca que eu conheci, viu?
0: É, só uma resenha, eu quero nada com você, não, viu, filho?
1: Não.
0: Fica escutando. Não.
1: Você acha que eu me envolveria com a mulher louca?
0: Ah, você é mais louco ainda, tá me ouvindo?
1: Entrou
0: até
1: numa
0: agora,
1: viatura
0: tá uma hora
1: policial. Deus me. Ou é, você se arrependeu de ligar pra ela?
0: Não, então, mano, eu vou. Será que eu posso contar? A gente devia ter tido uma introdução, né, pra colocar no ao vivo.
1: Não,
0: mas
1: tchau.
0: É porque eu já tive uma. Ó, peraí, calma.
1: Tchau.
0: Calma.
1: Mas
0: eu tô uma história mais pesada. É
1: não,
0: mais
1: não
0: pesada.
1: Quero, não quero saber, não. Tchau.
0: Ah, não pode falar. Não pode falar as coisas erradas assim? Eu vou te ligar no particular, hein?
1: Não, não vale. Deus me livre. Tchau, querida.
0: Me manda seu zap. Me
1: não.
0: Manda seu zap.
1: Tchau.
0: Você não manda, eu vou perder a sua vida.
1: Não.
0: Sério, escuta.
1: Tchau.
0: Escuta. Meu, conheci um cara. Deixa eu contar.
1: Puta merda. Vai.
0: Tem que tocar música?
1: É a última.
0: Tem que tocar
1: vai, conta.
0: Eu ouvi música,
1: vai.
0: Velho. Ninguém quer ouvir mais música. Coitado dos polícia trampando e ouvindo essas merdas, né?
1: Vai, tipo, conta logo, menina do cacete.
0: De merda.
1: Vai.
0: Putz, será que eu posso contar? Mas, enfim, eu conheci um cara. Não, o cara dois. Era tipo, eu homem.
1: Nossa.
0: Eu homem, imagina, eu homem. Filha da puta, né?
1: Vai logo pra
0: enfim.
1: História!
0: Aí eu. Ah, eu foi num trampo. Aí, uma empresa. Aí eu comecei na empresa e tal. Falei, meu, eu não vou querer saber muito disso, só pouco de empresa, não, que eu não gosto muito dessas coisas, né? Vou vir fazer meu trampo e vou embora. Daqui a pouco, mano, eu achei que era só eu que chegava de ressaca. Eu ficava bêbado. E aí, bêbado mais ou menos, né? Meu, caramba, tô mó triste, começou a sofrer, contar a vida dele. Eu falei, meu, sofre não, pai. Todo mundo sofre, todo mundo tem história triste. Nem que o cara triste do meu lado, não. Eu tô suave, história triste. O cara veio, meu... Eu matei.
1: Não. Tchau. Tchau.
0: É, corta.
1: Tchau. Ah, não dá, velho. Olha, faltando 9 minutos para as 3, daqui a pouquinho tem a nossa disputa musical. Não dá, né? Não dá. Já abusei muito. Abusei.
3: A boca dessa mulher é mais perigosa do que dar a 12 na mão de um cego.
1: Já tem mais aqui, Companhia da Massa. É só louco aqui, viu? Fim de semana, sabadão, é às 4. Tô junto com você.
4: Alô.

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0: Rádio é Massa e continua a nossa madrugada. E olha, eu fiquei muito feliz aqui, porque chegou um cara que eu admiro, tantos anos no rádio, faz o Turma da Massa, sou um grande fã do trabalho dele antes de entrar na rádio. Meu amigo Naldinho, bem-vindo aqui ao Companhia da Massa, hein?
1: E aí, meu irmão Wesley, que alegria estar com você aqui. Rapaz do céu, que delícia te acompanhar. Deixa eu aproveitar para mandar um beijo para a galera que está acompanhando aí. Eu fiz um tempo a madrugada.
0: Você fez?
1: Fiz um tempo a madrugada. Eu adoro fazer a madrugada, rapaz, adoro. É uma galera bacana, é uma galera divertida, a gente troca ideia, a galera vem, brinca, se diverte, brinca com a gente brinca com a galera também. Então, sensacional. E o prazer de te conhecer pessoalmente. Cara, você é bonitão, hein?
0: Oh, obrigado, querido.
1: É bonitão, cara, é bonitão.
0: Você quer me traçar ou é impressão minha?
1: Galera, quando rodar umas 3, 4 músicas aí... É o tempo suficiente pra gente prosear fora do ar.
0: Ô Naldinho, eu quero te convidar pra um quadro do programa aqui.
1: Ah, é?
0: É.
1: Bora lá.
0: Chama Disputa Musical.
1: Disputa Musical.
0: Disputa Musical. Eu vou escolher uma música, você escolhe outra.
1: Sim.
0: E o ouvinte vota qual que vai tocar inteirinha. Vamos?
1: Cara, vambora.
0: Qual que você vai escolher?
1: Caramba, eu gosto de modão.
0: Modão? Vamos lá.
1: Eu gosto de modão. Prepara uma do Milionário José Rico aí. Quer ver? Milionário. Sonhei com você.
0: Olha,
1: meu Deus do céu.
0: Ele
1: apela, hein?
0: Sonhei
1: com você, Milionário José Rico.
0: É a música do Naldinho pra hoje, ó. É.
1: Oh. Ei, Capadão Mudão.
0: É a música 1.
1: Ai, saudade dela.
0: Eita, longe.
1: Modão, hein?
0: Modão, hein?
1: Ó, depois...

0: você.
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2: É a música do Naldinho, Milionário José Rico, Sonhei com Você. Eu vou combater com outro modão.
3: Vai lá.
2: Foi Pensando em Você, Mato Grosso e Matias.
3: Caramba,
2: pera lá. Eita, mano.
3: Sonhei com você, você...
2: Foi Pensando em Você.
3: Nossa.
2: É a música 2 aqui, ó. Aqui, ó.
3: Você também escolheu bem,
4: poesia.
3: Sensacional.
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3: A disputa ficou boa, hein?
2: Ficou boa, hein?

0: E a galera vai escolher pelo WhatsApp.
1: WhatsApp, direto aqui. 11-3509-9290. E pelo telefone também, 4369-9290. Vamos, ó, o Van Palestra vai anotar aqui, fazer a contagem dos votos. É o nosso placar de hoje. Vamos pra votação?
0: Bora lá!
2: Música 1, Wesley, meu pai adora essa música.
1: Música 1, Naldinho sai na frente,
0: tô
1: hein?
0: Tô na frente, meu povo, tô na frente.
3: Me desculpa aí, Wesley, mas hoje eu vou escolher Milionário e Milionário, música 1.
0: 2-0, 2-0, é modão.
4: Boa noite, Wesley. Briga é cachorro grande, né? Mas Milionários é rico, número 1.
0: Não é possível.
4: Que vozeirão, é massa.
0: Que vozeirão ele tem, hein?
1: Você gostou, Nando?
0: Pô, me arrepiei todinho aqui. Cara,
1: se tivesse uma voz dessa, ia pegar tanta mulher.
0: Meu Deus, ele tinha que mandar pra gente assim a minha rádio massa, né?
1: Nossa, tinha.
0: Ai, ai, ai.
5: Música 1, meu jovem.
0: Caramba.
1: Cara, que lavada, hein, meu?
0: Tô louco.
1: Todos vagabundos.
0: Não, vota.
6: Bom dia.
0: Vota do
6: Wesley. Vamos botar na música 1 aí, ó. Rapaz apaixonado aqui.
0: Ô, galera, dá uma força pro Wesley aí. Pô.
1: Nossa, essa semana já é o terceiro dia que eu perco.
0: Sério?
1: É o terceiro dia consecutivo que eu perco.
0: Não, mas a sua música foi boa.
1: É, pô. Mas não, não vai.
0: Não.
5: Wesley, bom dia. Galera, escolho a música 2. Mato Grosso Matias, sou fã dele.
0: Muito bem.
1: Pra não perder de zero, né?
0: Que isso.
1: Vamos lá.
0: Vamos lá.
7: Olá, tudo bem, Wesley? Música número 1, Milionário de José Rico, sou A aí. Carta.
1: A carta. Não, que a carta? Onde você ouviu a carta aqui? Você é louco?
0: Sonhei com você, pô.
8: Bom dia, Wesley.
1: Bom dia.
8: Lembrando os tempos que eu te humilhava no Sucesso Saudade, hoje eu vou te dar uma moral.
0: Aí.
8: Disputa maravilhosa de hoje, hein? Boa. Parabéns pras escolhas. Mas eu vou de música 2.
1: Música 2.
0: Quem que é ela? Quem que é ela?
1: Lucimara.
0: Lucy.
1: É.
0: Parabéns pela voz também.
1: Gostou?
0: Adorei. Um beijo, menina.
1: Corintiana, tô vendo aqui, ó.
0: Corintiana?
1: Olha lá.
0: Pô, fechou. Sensacional.
1: Vamos lá, mais votos chegando.
9: Bom dia, Wesley. Marcelo da Transal. Música 1. Hoje você perdeu. Minha rádio é massa.
0: Quem ganha, tipo, você vai pagar o quê?
1: O que você vai me dar? Apostar? Não, eu não vou te dar nada. Não vou te dar nada.
0: Vou combinar,
1: isso?
0: Pô.
1: Não, agora que eu tô perdendo, não vou dar nada. Ó, 6-2 no placar.
10: Bom dia, Wesley. Eu também, tá bom esse programa, hein?
0: Vamos lá.
10: Eu vou de música 1, tá?
0: Não,
10: bom?
0: Também.
10: Beleza, obrigado.
1: Boa!
0: Sonhei com
11: Ô, Naldinho.
0: Oi.
11: Desculpa, a música que você escolheu é muito legal.
0: Entendi.
11: Gosto muito de Milionário José Rico, mas eu prefiro a música 2.
0: Música 2. Não, sem problema, você pode tudo. Música 2.
1: Vamos lá. Valeu. Mais votos chegando aqui. Quanta gente votando.
0: Vota aí, meu
12: bom
0: povo.
12: Bom dia, Wesley. Manda aí um salve pra galera aqui da Viação Gatuza.
0: Opa!
12: Trabalhando aqui na manutenção de madrugada, arrumando um ônibus.
0: Tudo bom.
12: Manda aí. Um salve aí pra Gatuza.
1: Valeu, Gatuza! Pessoal da manutenção, hein?
0: Bom demais.
13: Bom dia, Wesley.
0: Bom
13: música
0: dia.
13: Número 1, melhor, velho.
1: Música 1.
0: Sonhei com você. Tá quanto já, hein?
1: Deixa eu ver, o placar Van Palestra vai mandar aqui. 8 votos pra música 1, 3 pra música 2.
0: Não, mas você tá bem.
1: Tô bem.
0: Pô, pode acontecer de virar ainda, sabia?
1: Será?
0: Ah, eu...
1: Vamos ver se o telefone dá sorte?
0: Vamos ver.
1: Massa FM, alô.
14: Bom dia, tudo bom?
1: Bom dia, quem fala?
14: É Iris de Mogi das Cruzes, tudo... eu quero a 2.
1: Ah, você é maravilhosa, hein, Iris?
0: Aí, ó, viu? Já tá encostando, já.
1: Você é maravilhosa. O que você tá fazendo aí, Iris?
14: Escutando vocês.
1: Ai, que delícia. Tá com insônia?
14: Não, tá escutando, tá escutando aquela doida falando também. Como você liga pra essa doida?
1: Não, menina? Eu não sabia que ela era tão louca assim. Obrigado, Iris.
14: Eu queria ver se ela fosse aí na rádio, você ia levar ela embora pra casa.
1: De jeito, não dá ideia, não dá ideia. Não, sai fora. Oi, Iris,
14: então, tá
1: um beijo.
14: Outro.
1: Te amo.
14: Também.
1: Tchau, tchau.
0: Sensacional. É pelo WhatsApp ou pelo telefone?
1: Os dois.
0: Muito bom.
15: Que delícia.
0: Tá com
15: insônia?
16: Bom dia, Wesley.
1: Bom dia.
16: A música que você escolheu é muito boa, mas eu prefiro a 1. Delvana do Tatuquara, Curitiba. E a minha rádio é massa.
0: Curitiba, um beijo, Curitiba. Capital de todos os paranaenses, aquele abraço.
17: Bom dia, Naldinho.
0: Bom dia.
17: A turma da massa.
0: E aí?
17: Para a madrugada.
0: Tamo junto.
17: Bom dia, Wesley.
1: Bom dia.
17: Hoje vamos de música 1. Bom dia, minha rádio é massa.
1: Valeu, querido. Massa FM, alô.
18: Alô.
1: Quem fala?
18: É a Rosiane.
1: Tudo bem, Rosiane?
18: Tudo ótimo, melhor agora falando com você.
1: Ah, você é maravilhosa. Tá acompanhando a disputa?
18: Maravilhosa você.
1: Tá acompanhando a disputa
0: ele,
1: aqui?
0: Ele ficou vermelho.
18: Sim. Ô Wesley, quando eu escuto a sua voz, eu fico tão feliz que arrumei até os cabelos da churreia.
0: Eita!
1: Pare! Que isso? Que... Olha, querida, não fa... tá vendo? O ser locutor de Maranhão tem muitas tentações, não diga.
18: Mas vocês são muito. Ué, vocês são muito maldosos. Vocês não sabem nem o que é o cabelo da churreia.
1: O que, que é o cabelo? Não, eu não deveria perguntar isso, né?
0: Ai,
1: o que, que é o cabelo da churreia?
18: Vou deixar vocês na curiosidade pensando malvadeza, que é só o que vocês pensam nessa madrugada, suas noites poluídas.
1: Tá bom. E qual que você vai botar, querida?
18: Na música 2, com certeza. Só pra ficar de boa contigo.
1: Aí. Um beijo, viu?
18: Outro bem grandão pra você, de arrepiar os pelos da churreia.
0: Sensacional. Amei.
1: Vamos lá, mais votos. Deixa eu ver como tá aqui. Deixa eu ver.
3: Ô, Naldinho, dá uma palinha aí daquela música, O Quinto Vigia, por favor.
0: O quê?
3: Eu voto na música 1, viu? Milionário de Zerri.
0: O Quinto Vigia. E quer que eu dou uma palinha?
1: Uma palhinha.
0: Um abraço, meu irmão. Tamo junto, hein?
17: Olha quem tá aí.
0: Ah, diga
17: lá. Hoje o meu amigo Naldinho, fala Naldinho, com a criança de Araucária, Paraná, chegando da capital da Garoa.
0: Legal.
17: Chegando em São Paulo aqui agora.
0: Muito bom.
17: Ó, música 1 é mais top, Milionário José Rico. Valeu.
0: Você. É pancada, é pancada.
1: Pancada,
0: essa moda é pancada.
19: Bom dia, Wesley. Bora, música 1.
1: Música 1, vamos ver como tá o placar. Música 1, 13, já 13. Ganhou praticamente. É. Vamos a 15 então, vai, que tem vamos, tanto áudio.
0: Vem cá, hein? A mulherada é em peso também, hein?
1: Em peso.
0: Caramba! É. Beijo pra todas as mulheres aí. Eu gostei daquela do cabelinho, do que mesmo?
1: Da churreia. Olha, ainda bem que ela não falou o que que era.
20: Fala, Wesley, fala aí, Naldinho.
0: E aí?
20: Ó, só porque meu filho é seu fã, ele não para de ver seus vídeos no YouTube, eu vou votar no Milionário José Rico.
0: Boa, garoto. E... valeu, obrigado.
21: Wesley, sonhei com você, Wesley.
1: Naldinho é o campeão.

0: Muito
1: beijo,
0: bom.
1: Naldinho, pra você também.
2: Nossa, Naldinho. Olha isso aqui, Naldinho.
1: Beijo, Naldinho, pra você também.
0: Que isso, nossa, meu amor. Naldinho. Um beijo gostoso. Cola a bochechinha no rádio aí, vai. Beijo gostosinho.

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1: Vocês já ouviram aquela frase que fala assim: do inferno é que se vê o paraíso? É exatamente o que eu descobri nessa canção.

0: FM, a minha rádio massa, Daniela. 3h24, até as 4 tem Companhia da Massa. Já estamos de volta. Por aqui é o Wesley Oliveira. Ao meu lado, Naldinho tá por aqui nas madrugadas também. Olha aí, ó.
1: Vim te fazer uma visita aqui. Parceiro é parceiro.
0: Aí, trouxe até pão pra mim.
1: Isso.
0: Aí, Naldinho, isso é maravilhoso.
1: Você gostou, não é?
0: Eu gostei. Tá tomando um cafezinho agora.
1: Muito bom.
0: Falando de rádio.
1: É gostoso demais, né?
0: É, bom demais, né?
1: Bom,
0: ó, 11-3509-9290. Quiser papear com a gente aqui, 11-4369-9290.
1: Você não quer ligar pra aquela menina de novo?
0: Não. E ela tá aqui ligando pra mim.
1: Ela tá aí ligando?
0: Tá aqui. Ela mandou um áudio, que eu tô com medo de clicar.
1: Ai, meu Deus.
0: Clico ou não?
1: Clica, vamos lá.
0: Tô com medo, não, eu tô falando
2: isso. Aí, Wesley, é o seguinte. Eu percebi que, né, meu parceiro aqui do bar aqui.
0: Nossa.
2: Já tá querendo vender o bar pra mim.
1: Ela quer comprar um bar.
2: É, fechei a hamburgueria. Agora acabou a hamburgueria, porque eu contei pra todos meus clientes entrar na rádio. Mano do céu.
0: Você é muito louco.
2: Perdi a hamburgueria, né? Brothers Burger. Anyway, acabou. Já era. E aí, patrão? Vamos vender o bar mesmo pra mim? Porque vamos deixar no nome do bar que tá, né?
3: Eu compro. Nem amei,
2: né?
0: Já, é isso. Nossa senhora.
2: Mas aí, você é louco, caralho. Por que você fica me ouvindo? Por que você deixou ficar falando tanto tempo na rádio?
0: Eu não sei. O Naldinho que falou agora pra colocar, tá vendo?
1: É muito bom ouvir ela. Ela é boa de papo.
0: Ela é boa, ela curte a vida.
1: Ela curte a vida.
0: Ela falou que o marido dela morreu e ela falou que agora ela curte a vida, que não sabe o dia de amanhã.
1: Mas ela tá certa.
0: Tá certa, né?
1: A gente não sabe daqui 5 minutos o que vai acontecer.
0: É.
1: Por exemplo, daqui 5 minutos eu posso estar jogando terra no seu buraco.
0: Não, nunca. Isso não.
1: Você tá doido.
0: Vamos atender aqui, ó. Massa FM, alô.
4: Alô, boa noite.
0: Boa noite, quem fala?
4: É o Dirceu.
0: Quem?
4: De Ponta Grossa. Dirceu de Ponta Grossa.
0: Dirceu de Ponta Grossa. Você conhece Ponta Grossa, Naldinho?
1: Conheço, passei várias vezes lá e tô morrendo de saudade.
0: Olha.
4: Tá aqui um de Ponta Grossa, então, Naldinho.
1: Eu gosto. Gosto de Ponta Grossa. Essa região toda aí. Rapaz, Vila Velha também eu adoro.
0: Vila Velha.
1: Tem ou não tem aí perto?
4: Tem, bem pertinho, 50 quilômetros daqui.
1: Mas Ponta Grossa, sim, é um lugar que eu gostaria de morar.
4: Aí sim.
1: Verdade, gosto muito.
0: Ô rapaz, o que você tá fazendo aí na madrugada, hein?
4: Tô ouvindo vocês.
0: Tá trabalhando ou tá em casa?
4: Tô em casa.
0: Em casa. E você trabalha do quê?
4: Eu sou aposentado.
0: Ai, que vida boa.
1: Tá de boa.
0: Trabalhou bastante.
1: Tá com o burro na sombra, como se diz, né? Verdade. E aí, madrugada, você fica curtindo o rádio?
4: Ah, curtindo esses loucos do madrugada, hein?
0: E, rapaz, deixa eu te falar uma coisa. A gente tava perguntando mais cedo aqui sobre encontro. Você é um rapaz que na sua juventude, ou até agora, já foi pra muitos encontros ou não?
4: Não tanto.
0: Você é casado ou é solteiro?
4: Casado.
0: Casa, quanto tempo já?
4: 35 anos.
0: E não enjoa não, rapaz? É tempo, hein?
1: É 35 anos.
4: Ela acorda e escuta ali, já dá cagada.
1: Ela tá dormindo.
0: Maravilha, hein? Tá certo.
1: Mas casaria de novo com a mesma pessoa?
4: Acho que sim.
1: Acho que sim. Eu fiquei preocupado agora, hein?
0: Eu também. 35
1: anos de uma feliz união.
4: Ah, sim, graças a Deus.
0: Tá certo. E quer mandar um alô pra alguém, pedir uma música aqui no nosso companhia?
4: Pra essa banda de doido da madrugada que eu tava vindo a bêbada ali, quando o Renzo inventou desligar pra ela.
0: Você viu? Ah,
4: quase caiu a casa também.
0: Quase.
1: Tá chamando Jesus Genésico.
0: Tá certo. Então, um abraço, rapaz. Continue na massa, hein?
4: Escutei o Naldinho muitas vezes na madrugada aí. Verdade. Lembrei dele.
0: Aí, ó.
1: Fez um bom tempo.
4: Ele que conta as histórias dele que ele contava lá.
0: Ah, você contava as histórias na madrugada?
1: Na verdade, eu nasci no Sabugo Torto.
4: E daí
1: escorreu
4: o outro sabugo lá.
1: Isso, sabugo torto que é perto do buraco fundo, encostadinho do escorrega, lá vai um, empurrou, foi dois. É, desse jeito. E a turma pergunta, Naldinho, da onde que você é? Eu falo, eu sou do sabugo torto.
0: Do sabugo torto. Tá certo. Um abraço, meu amigo.
4: Outro pra vocês dois aí.
0: Um abraço, valeu. Tamo junto. 11-43-69-9290. Telefone da massa pra você entrar em contato e falar com a gente aqui. Reta final já, hein? Vamos lá.
5: Bom dia, Wesley. Bom dia, Naldinho.
1: Bom dia.
5: Eu vou ensinar vocês. Pra vocês nunca perder uma disputa, nunca perder uma votação, ok?
1: Vai lá.
5: Tem uns carinha ali que vende umas negócio chamado urna eletrônica. Ela todo mundo vota, você não precisa falar em quem ninguém votou e é só você falar que ganhou e pronto.
0: Boa.
5: É o Paulo de Colatinho, Espírito Santo, um abraço.
0: Era uma crítica social.
6: Com 35 anos de relacionamento, se ele for dar um beijo na mulher e começar a sentir uma cosquinha, pode ter certeza que é uma barata subir na perna dele.
7: Ô Wesley, pela demora pra voltar do intervalo aí, o Naldinho tava te degustando, né?
0: Não, tava falando do rádio, rapaz. Bom, tá vendo? Não deixa eu tocar uma música aqui,
1: ei,
0: pessoal, tá vendo?
1: Você, não espalha não.
0: Sai fora.
8: Bom dia, Wesley.
0: Bom dia.
8: Um alusão aí pra galera aqui da Costa Pinto, Piracicaba.
0: Piracicaba.
8: Aqui na puxada do Palito da Onça Positiva.
0: Você já foi pra Piracicaba?
1: Piracicaba?
0: Que é a Bamonha, né?
1: Conheço também, Piracicaba.
0: Conhece?
1: É, conheço.
0: Você é um rapaz viajado, né?
1: Graças a Deus, viajei bastante. Gosto, viu?
0: Gosto de viajar?
1: Gosto de conhecer lugares diferentes.
0: Você
1: sabe o que é palito doce?
0: Não.
1: Não? É a cana de açúcar.
0: Ah, o palito doce. Você já chupou o palito doce?
1: Rapaz do céu. É e assobiei também.
9: Na dica dela, garotinho, Claudinho. Rapaz, eu acho que um tá traçando o outro aí no intervalo, hein? Tocou quatro músicas seguidas. Você tá doido. Valeu, Naldinho. Te amo, cachorro.
1: Valeu.
9: Acabou com o touro.
1: E eu falei, Wesley, não volta com a boca cheia.
10: Caramba, que cara legal, cara. Risada gostosa do Naldinho. Mas, Naldinho, dá uma palinha aí do Quinto Vigia, por favor. Não, vai.
0: Que Quinto Vigia, cara? O
1: que é isso, hein?
0: É que é o Naldinho do Racionais.
1: Ah,
0: acho que é isso. Que Quinto Vigia?
11: Ô, Ponta Pina, lembre sal do caralho.
0: Oh, sem palavrão, Zé, tá fora. Vamos lá.
12: Eu tô com uma passageira aqui. Como que é seu nome mesmo?
13: Daiane.
12: A Daiane, ela falou pra você mandar um abraço pra ela, que ela tá indo pra casa, ela tá bem calibrada.
0: Nossa! Eita. Só um minutinho.
1: Daiane. Você viu, hein? Vai lá. Boa. Daiane, calibrada. Você tá ligando?
0: Tô ligando. Quero saber onde ela tava.
1: Cara, sensacional.
0: Onde ela tava? Vamos ver.
1: Muito bem. Eu gosto desse Wesley, viu? Cara, ele não perde tempo.
0: Eu não vou durar. Um ano não vai. Não vou chegar. Alô?
14: Alô?
0: Oi, querida.
14: Oi, querido.
0: Tudo bem?
14: Tudo bem.
0: Onde você tava, que você tá calibrada?
14: Eu tava lá na Beira-Mar.
0: Beira-Mar?
14: Isso.
0: E tinha muito gatinho lá?
14: Ah, não tinha.
0: O
14: povo
0: era
14: tudo feio.
0: Mas você não deu nem uma paquerada?
14: Não deu, tô indo embora triste.
0: Nossa, querido, eu achei que você ia estar acompanhado. Agora feliz da vida no sabadão.
14: Não tô. Ai. Só tinha gente feia, Deus me livre.
0: E tocava o que lá de bom?
1: Ai, ai.
14: Ah, tocava tudo, mas eu tinha gente feio.
0: É comunidade. Ah, saiu algum tiroteio lá, não?
14: Não saiu, não.
0: Não, ainda bem.
1: Graças a Deus.
0: E que o homem tem que fazer pra chegar em você assim e te conquistar?
14: Tem que ter atitude.
0: Ah, atitude. E como é que você...
14: Eu.
0: Hã?
14: Sou eu.
0: Ah, você tem atitude?
14: Sim.
0: Então vamos ver, quero ver.
1: Boa.
0: Quero ver.
1: Boa.
14: Ele tem que desligar primeiro, Wesley. Ele tem que desligar, depois ele tem que ter atitude.
0: Não. Olha, arregou já, hein? Arregou.
1: Pulou.
0: Não, atitude não há. Quero ver agora. Quero ver o pau comer.
14: E... Não, agora
0: tá,
14: não dá.
0: Você tá solteira, querida?
14: Tô solteira.
0: Quanto tempo?
14: Vai fazer 7 meses.
0: 7 meses. E terminou por quê? Sou curioso.
14: Ah, porque o homem era muito chato.
0: Por que chato?
14: Ele pegava muito do meu pé.
0: Ah, tinha muito ciúme?
14: Muito.
0: Ciúme, não tá muito curto essa roupa, troca, isso?
14: Isso. Aí que ele falava, tá curto, eu ponhava pior.
0: É, você colocava pior.
13: Sim.
0: Caramba, e aí você terminou com ele?
13: Terminei.
0: E tinha, tava quanto tempo junto já?
13: 3 anos.
0: 3 anos, aí, Naldinho. Você tem muito ciúme, Naldinho?
15: Pergunta como ela tá vestida.
0: Ô, querido, como é que você tá vestida?
13: Tô de sainha sem calcinha.
1: Ai.
0: Nossa, querido. Até caiu a língua.
1: Meu Deus do céu. Eita, meu Deus.
0: Nossa,
1: do céu.
0: Naldinho. Sabe? Não esperava por essa.
1: Eu também não.
0: Ai, Jesus. Ai, que beleza, hein?
1: Ô, Wesley.
0: Oi.
1: Bota mais 4 músicas, vai.
0: Tá vendo, que eu não vou durar na experiência. Também, é por isso. Falando, você.
16: Olha aí, Wesley. Ô, Wesley, eu queria conhecer essa gata, Wesley. Fala pra essa gata que o Piquetão queria conhecer ela, Wesley.
17: Ai, eu não sei o que foi pior. Se foi a moça falar que tava num lugar que só tinha gente feia, o motorista justificar que é porque ela tava na comunidade, ou se foi o Naldinho falar, ah, tá.
18: Eita, Wesley, que programa bom, hein? É um maravilhoso esse programa, hein? A mulher tá sem, só de sair sem calcinha. Deve estar uma delícia, né? Com esse frio deve estar até encolhidinha. Ai, que maravilha, deu até água na boca.
0: Calma, querido.
19: Wesley, mudou até a entonação da voz.
0: Ai, só tem louco aqui, cara. Não é possível.
1: A turma se empolga.
0: Se empolga, não, disso, viu?
20: E aí, as mulheres de Campo Largo, tá procurando os homens de Ponta Grossa?
0: Ai, essa foi boa também.
1: Essa foi boa.
21: Ô, Wesley, agora até eu lembrei daquela ouvinte lá da outra rádio, lembra?
0: Qual?
21: Que você perguntou o que ela tava fazendo. E ela falou que tava dando uma, a Cláudia, lembra?
0: Verdade. Eu perguntei, o que você tá fazendo? Eu tô dando uma. Foi verdade, ela foi com o marido viajar na boleia do caminhão.
1: Na boleia do caminhão, eita.
0: Eu tinha acabado de fazer as coisas e ligou pra rádio. Foi.
1: Sério?
0: É.
1: Aí vou te contar, hein?
0: Maravilhoso, hein?
22: Só tem louco, começa pelo locutor. Você esqueceu que você apostou o Boga no jogo da final da Copa do Mundo?
1: Ah, não.
0: Olha, eu aposto. Naldinho, deixa eu explicar.
1: Apostou seu Boga?
0: Uma moça falou assim: a Espanha vai ganhar fácil. Aí eu apostei o Boga com ela, que a Argentina que ia levar.
1: Certo.
0: Entendeu? Aí eu realmente apostei.
1: Tá bom.
0: É amanhã o jogo.
1: É amanhã.
0: Eu tô preocupado.
1: Na boa. Pode preparar o Boga.
0: Olá.
23: Ô Wesley, imagina se só tinha gente feia e ela voltou sem calcinha. Imagina se tivesse gente bonita.
0: É verdade. Ô Wesley, tudo bem? Adorando o programa. Tô aqui na portaria. Edmir. Obrigado, Edmir.
24: Ô Wesley, tu é o melhor, cara. Te amo, cara. Te amo.
0: Também te amo, querido.
24: Eu queria ser esse Uber, cara.
0: Vamos lá, mais mensagem chegando aqui. Já vamos pro quadro Topê da Vida, hein? Em instantes, vai.
25: Ô, Wesley, boa madrugada pra nós. Fala pra ela que ela tá sem calcinha.
0: Calma.
25: Pra ela não esquentar a cabeça, não, que amanhã nós vamos na Pernambucana comprar umas 10 pra ela. É o vinho de bebedouro, é nóis. A massa é melhor.
0: Valeu, querido.
19: Ô, Wesley, o programa tá bom pra caramba, hein? Você arrumou um parceiro perfeito na madrugada. Mais normal de vocês dois dormir amarrado.
0: Vou tirar ele do meio-dia, vou trazer pra cá.
1: Vou fazer junto com você na madrugada, já pensou?
0: Não, larga o Turma da Massa lá, deixa a Pavorô lá.
1: Vou largar a mão.
0: Aliás, quero que você fale pra Pavorô que a música Altas Loucurinhas é uma das músicas mais pedidas aqui na madrugada.
1: Sério?
0: Sério.
1: Vou passar pra ela isso, ela vai ficar muito feliz.
0: Só perde pro Marquito.
1: Só pro Marquito.
0: É, o Marquito é atualmente é o top 1.
1: É a música mais pedida na madrugada.
0: Mais pedida na madrugada. Você já conhece?
1: Coloca um trechinho pra
0: essa
1: gente.
0: Essa aqui, ó. Marquito cantando seu sucesso. Chupa Tereza, ó. Você vai ver que... Essa é a mais pedida do Companhia da Massa, ó.

0: pedida na Altinho na madrugada.
1: É sucesso.
0: Chupa Tereza, Marquito.
1: Chupa Tereza. Pra Milene, viu? A galera gosta da música dela, então.
0: Olha, o Marquito é o primeiro lugar aqui nas paradas.
1: Sei.
0: Aí vem Altas Loucurinhas em segundo lugar. Mas tá ali, pau a pau.
1: Pau a pau.
0: Pau a pau.
1: Muito bem.
0: Isso aqui, ó.
1: Essa é linda, hein? Altas Loucurinhas.
0: Você já fez muitas loucurinhas, Naldinho?
1: Adoro.
0: É?
1: Adoro, já. Nossa, se eu te contar...

0: Eu acho que a música do Marquito faz mais sucesso do que a Apavorou, porque a do Marquito é praticamente em memória, né?
1: Não é. Ele tá voltando. Ele tá voltando.
2: Rapaz.
1: Ele postou um vídeo, tá bem. Que memória.
2: Não gora o homem, não.
1: Não, rapaz. Não mata ele antes, não.
3: Ele tá a bem. Música de Apavorou e Marquito tá pau a pau, igual o Naldinho e Wesley aí na rádio.
2: Você sabe que eu não paro de pensar numa coisa.
1: O quê?
2: No seu boga.
1: Ai, amanhã, Naldi, eu tô com medo, meu. Tô com medo, de verdade mesmo. Ai. Pra Argentina, eu não gosto da Argentina, mas tem que ganhar.
2: Cara, porque... mas apostar o boga.
4: Ô, Wesley, já aproveitando o embalo aí, toma um descompreto também aí pro Naldinho ver. Digo, os nossos sucessos aqui que nós puxamos na madrugada.
1: Você conhece?
4: É top.
2: Coloca um trechinho pra ver.
1: Você conhece o Chico Preto ou não?
2: Eu não conheço, não.
1: Não conhece,
2: não,
1: né?
2: Mas eu quero ouvir.
1: Vai conhecer agora, né?
2: É o sucesso da madrugada.
1: Não, sucesso da madrugada. É o top 3 esse aqui, ó. Ó. Vai. Te mostrar o Chico Preto, ó.
2: Vai, Chico.
1: Dá uma olhada,
2: Preto.
1: Ó.

0: Mas se a Argentina ganhar, ela vai me dar o dela. Entendeu?
1: Entendi.
0: Eu tô contando com Messi e companhia. Messi e companhia.
1: Mas não sei não, hein?
2: Ô Wesley, amanhã é o dia que a gente não ouve rádio, hein? Porque você não tá amanhã.
1: Ai.
0: Não, tem que ouvir sim. Tem que ouvir sim, tem que ficar aqui.
3: Ô Wesley, domingo pra segunda você vai fazer o programa em pé, né? Você não vai aguentar sentar.
1: Se vier fazer, não.
0: Vou faltar.
4: Aí Wesley, bom dia. Aguinaldo Penápolis Vigilante. Se tivesse apostado o seu caneco comigo, você ia ver só. Você ia ficar sem nenhuma prega, viu, Ronaldinho?
1: Com certeza.
4: Tá bom? Você ia ver com quantos paus faz uma canoa. Minha rádio é massa.
1: Ai.
4: Cuidado vocês dois aí, hein? Na troca-troca, hein?
0: Nossa,
5: bora, rapaz. Dá pra mim, ó. X-boga, eu nunca comi.
0: Vamos pro topê da vida, vai.
1: X-boga.
0: Já comi esse lanche?
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0: Tô vendo você meio pra baixo aí, hein?
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0: Ó, a partir de agora você vai me contar por que você tá pé da vida no seu trabalho, relacionamento. Seja lá onde for, conta pra gente aqui por que você tá pé da vida. 11-3509-9290. O que te deixa pé da vida, hein, Naldinho?
1: O quê? Rapaz, chegar. Marcar comigo, combinar um horário e chegar atrasado.
0: Ah, mas toda mulher faz isso.
1: Ah, rapaz.
0: Ah, não, tô me arrumando, tô passando secador. Oh.
1: É.
0: Terrível.
1: Não, mulher tem uma margem ali, né? Mas horário.
0: Horário é sagrado, né?
1: É relógio britânico que fala.
0: Britânico,
1: né?
0: É.
1: É verdade. E você?
0: Faltar comida.
1: Faltar comida.
0: Eu com fome, eu fico pé da vida.
1: Sério?
0: Deu pra perceber, né? E isso que é o complicado. Eu uso aquela canetinha há um ano, já se acredita, meu? Eu venci a canetinha, cara. É que na madrugada dá uma fome na gente, Naldinho. É terrível, entendeu?
1: Sabe o que ele falou pra mim aqui?
0: O quê?
1: Ai, eu vou falar pro ouvinte. Ele falou, ó, eu tô pé da vida. Eu não trouxe comida. Eu falei, pode deixar que eu vou aí, viu? Agora eu me dei mal. Eu falei que eu ia aí levar comida.
0: Ah.
1: Aí eu errei a piada. Mas não me sinto derrotado. Eu errei a piada. Era pra você levar comida.
7: Olá, Wesley. Naldinho, meu lindo, meu fofo, meu crush. Como? Aqui é a Tati.
0: Tati
7: Perigosa.
0: Nossa.
7: Ai, gente, eu fico muito pé da vida quando eu mando áudio e não coloco meu áudio no ar. Ah, não pode isso não, gente. Brincadeira, um beijão pra vocês.
1: Deus.
7: Se quiser, me liga.
0: Ai, gostoso.
8: Pé da vida quando eu marco um ajudante pra sair no ar, que ele não chega.
1: Aí, ó, horário.
8: Ah, eu não nem trazer a desgraça, eu trago mais pra trabalhar mais hoje de noite. Vem de arrumar em outra. Primeiro que se vira, arrume outra.
1: A desgraça. A desgraça.
9: Ô, Wesley, tô pega a viga com você, cara. Faz uma semana que você não põe nem o áudio meu aí que eu mando. Seu gordo baitola.
0: Ai, te lascar,
10: rapaz. Tô pé da vida porque o programa já vai acabar. E vocês dois são uma dupla massa.
0: Aí, rapaz, obrigado.
1: Não, mas ele falou vocês duas.
0: Vocês duas, foi.
1: Não, ele tá correto.
0: Por quê?
1: Duas pessoas.
0: Isso, aí.
1: Muito bem.
11: Ronaldinho.
1: Oi.
11: A Milene Pavorou é muito fã do Bob Esponja, né?
1: Bob Esponja.
11: Pergunta pra ela se a gente se fantasiar de Bob Esponja. Ela diz a gente morar na fenda do biquíni dela.
1: Eu vou pedir pra turma aí separar essa censura, esse trechinho da gravação, pra mostrar pra Milene na segunda-feira.
12: Rapaz, eu fiquei pé da vida, foi porque que Naldinho saiu daqui da casa dele e não deixou a Heineken gelada. A Heineken tá aqui debaixo da pia.
1: Filho da mãe.
12: Descongelada.
1: É.
12: Quente. E os meninos perturbando o pé do meu ouvido, não tá deixando eu aqui sossegado.
1: Você tá na minha casa.
12: Naldinho, por favor, Naldinho, na próxima vez você pega os meninos e leva pra casa da avó, você vai trabalhar e coloca uma geladinha.
1: Miserável.
12: E pelo menos uma carninha, né, pra assim, uma alcatra.

0: Ah, tá bom.
1: Você tá doido, Naldi? Pô, Naldi.
0: Você vai
1: ver. Você tá ruim, Naldi?
0: Você vai ver Alcatra no apagar da luz.
2: Ô Wesley, tô pé da vida com a minha esposa. Eu gosto muito de você e mostrei uma foto sua pra ela. É. Aí ela falou que você tava muito gordo. Eu falei, tá, mas ele tá usando a canetinha. Ela falou, tá bom, só se for a Bic.
3: Ah,
0: não dá.
3: Ai, eu tô pé da vida, Wesley. O programa tá acabando, super bom aí. E eu espero que domingo eu te mande um áudio de buenas noches.
0: Buenas.
4: Ô, Wesley, tô pé da vida com esse passageiro que sai em turma. Aí chama o Uber, você chega no lugar. Aí o que tá bêbado, eles querem que leve embora e os bonitão ficam lá. Eles querem que você vire pai do bêbado. Ô, quem tiver ouvindo aí, tá? Saiu em turma, vai todo mundo embora junto, seus animais. Você não é obrigado a cuidar de bêbado, não.
5: Não, quem nunca deixou um bêbado? Falou, leva aí, meu mano. Deixa em casa.
0: Pode levar.
6: Wesley, cara, tô pé da vida que já vai amanhecer o dia.
5: É.
6: Eu não consegui dar uma bimbada ainda.
5: Não.
6: Não acorda de jeito nenhum. Ah, vamos ver se na hora que amanhecer o dia que se dá pra fazer alguma coisa.
0: Bimba, bimbanada.
5: Bom dia, meus maçudinhos.
0: Maçudinhos.
5: Estou em um motel atendendo um casal.
0: O quê?
5: Não é que ela atende ou tá...
0: Em um motel atendendo um casal. Rapaz.
5: Será, Naldinho?
0: E aí, hein?
5: Será que dá tempo?
0: A cara do Wesley. Você gosta de um rolo também, né?
5: Mas como assim atendendo um casal?
0: É... E aí, hein? Vai ligar? Vamos ligar, né?
5: É lógico.
0: O negócio é apagar incêndio com gasolina, meu povo.
5: Perguntar qual que é o atendimento.
0: Isso, pergunta lá.
5: Rapidinho, só pra saber só.
0: Qual que é o atendimento?
5: É atendimento. Que eu vou sair agora, eu preciso de um atendimento.
0: Vai.
5: Ah, chamou.
7: Essa caixa postal já está cheia.
5: Droga!
0: Que pena. Só vamos ficar pena. Aqui no pensamento.
5: É,
0: né?
5: Qual que é o tipo de atendimento, né?
8: Você tá cabeça com faltar comida, Wesley? Você perdeu o borga amanhã? Você vai levar uma comida grande, você nunca vai esquecer dessa comida. Você tá lascado.
5: Não.
8: 6-2 pra Espanha.
5: Não é. Na Argentina vai. Meu, até agora, ó. Sofreu com um monte de seleção, virou.
0: Verdade.
5: Vai ganhar amanhã também.
0: É.
5: Vamos lá.
0: Rapaz do céu.
8: Ô Naldinho, oi. Wesley. Ô Naldinho.
0: Oi.
8: Ô Naldinho, eu vou sintonizar. Vou falar, ele vai lembrar. Ô Naldinho, eu vou colocar ali você, tá?
0: Vai
8: nada. Não é sintonizar, que antigamente de manhã a gente falava sintonizar, né?
0: É sintonizar,
8: é colocar.
0: Não.
8: Colocar no Naldinho.
0: Não, senhor.
8: Vamos colocar no Naldinho.
0: Não, é sintonizar.
8: Ô Wesley, eu fico no negócio de ficar pé da vida, é horário, pô. Quer ficar aí, doido, é negócio de horário.
0: Do horário.
8: É. Rapaz, negócio de horário, você tá doido. Os caras marcam horário e não chega no horário.
5: É.
8: Aí é pra acabar.
5: Verdade, mas São Paulo também tem muito trânsito, viu, Naldi?
0: Bastante. Então tem que sair com antecedência.
5: Bem antes.
9: Rapaz, como é que fica pé da vida ouvindo vocês aí, rapaz? A raiva vai embora na hora. Você tá doido, é só alegria.
0: É só alegria. Nós.
9: Juliano Martins aqui de São Mateus, Espírito Santo.
5: Espírito Santo, já foi em Espírito Santo?
0: Não conheço ainda.
5: Não?
0: Tenho vontade de conhecer.
5: Caramba. Qual o lugar mais legal do Brasil que você já foi?
0: Cara, Maceió.
5: Maceió?
0: Eu amei Maceió.
5: Tem massa lá, não?
0: Não, não tem
5: não
0: ainda.
5: Tem, não.
0: Mas provavelmente vai ter. E tá crescendo pra caramba, já são 93. Mas é um lugar sensacional. O Brasil tem lugares maravilhosos, lindos, né?
5: Sim.
0: Vale a pena conhecer. Agora, Maceió é sensacional, hein?
5: O que, que tem de bom lá? Praia?
0: Praia. O povo de lá também é um povo maravilhoso. Rapaz, eu comi um tal de chiclete de camarão.
5: Ah, é?
0: É tipo um escondidinho, tá entendendo?
5: Escondidinho.
0: Mais uma delícia. Chiclete de camarão. Sensacional.
5: Caramba.
0: Muito. Vou levar você lá pra comer.
5: Não.
10: Boa noite, bom dia, eu quero transar. Que não vai pra mim, Wesley.
5: Que isso? Acho que ele não veio. é isso, querido? Eu falo, né? Fala pro Ratinho me dar pelo menos um tempinho. Meu
0: Deus. Tem que fazer isso aí, uma vinheta. Sabe?
5: Fazer uma vinheta.
0: Fazer uma vinheta. Olha lá,
10: olha lá. Vai lá. Boa noite, bom dia, eu quero transar. Rumo aí pra mim, Wesley.
5: Ai, só tem lombo aqui.
9: Tô falando que esses caras tá doido. É um levar a comida, outro dá o bolo, o outro vai levar o outro pra comer. Esses caras é foda.
5: Ai, ai,
0: ai. A conversa tá boa.
5: Tá boa hoje, mano.
11: Bom dia, Wesley. Tô pé da vida aí com minhas férias aí, deu 2.200 só. 15 dias, eu queria 30 dias. E escuta mais os áudios aí, eu mando sempre áudio aí todo dia. Aí marca aí, salva o número aí, que.
5: Salva o número.
11: Vai ver aí, motorista São Miguel aí.
5: Valeu, motorista, tudo de bom aí, tudo de bom.
9: Transa com meu gato, ele tá com o saco rapado.
12: Aqui em São Paulo também tem lugar bonito, Capão Redondo. É da hora lá.
5: Eu moro lá. Desgraçado. Ai. Vagabundo.
9: Me dê, papai! Me dê!
5: Ai, caramba. Ó, na sequência tem pé na estrada, hein? Já? Trucão vem aí. Tá quase. Trucão tá. Bom. Já tá chegando, hein? Tá chegando. Bom.
9: Que pena que acabou! Pena.
5: Passou rápido, hein? Passou rápido.
13: Bom dia, Wesley. Bom dia, Naldinho.
0: Bom dia, meu irmão.
13: Bom dia, todos da massa.
0: Tamo junto.
13: Wesley, eu tô pé da vida. Que eu ganhei um processo de quase 300 mil da empresa. E a empresa não prontifica em me pagar. Por isso que eu tô pé da vida. Minha rádio é mágica.
5: Mas vai dar certo. A empresa no pau.
0: Levou no pau. Levou no pau e a grana não entrou ainda.
5: Não entrou ainda.
14: É, Wesley, eu não quero te desanimar, não, mas... Se o patrão ouviu o programa de hoje, seu período de experiência vai durar menos que as minhas férias, viu?
0: Já colocou alguém no pau?
5: Não.
0: Já,
5: já coloquei.
0: Eu sabia. Contaram pra mim, sabe? Você trabalhou com o bocão, né?
5: Não.
0: Você levou o bocão no pau.
15: Pergunta pro Nadinho, se ele quiser, eu levo ele pra conhecer um lugar maravilhoso. Tem uma cachoeira, tá? Inclusive, estão dando voucher aí do Motel Cachoeira, na massa.
5: Você entra nas hidro tudo?
0: Entro.
5: É bom, né?
0: É gostoso. Bom. É bom.
5: Passar o quê?
0: Passa o contato dela depois.
5: Vou passar. Vou passar. Vamos lá, últimos áudios, vai embora, hein, vai.
16: Ô, Wesley, bom dia. A resenha agora pra ficar 100%, faltou o Zé América, hein?
5: Zé América, verdade.
16: Aí ia ficar 200% o negócio aí.
5: Gente fina, Zé América. Ronaldinho, obrigado por ter vindo aqui no Companhia.
0: Muito bom.
5: Sou seu fã.
0: Imagina,
5: fiquei muito feliz de você estar aqui.
0: Parabéns, você, cara, é um excelente profissional, é uma grande pessoa, prazer te conhecer também. E, cara, que sucesso essa madrugada. Parabéns. Parabéns mesmo.
5: Se vai durar, eu não sei.
0: Não, mas você vai longe. Você vai longe. Pode ter certeza disso, viu? Bom, um beijo pra todo mundo. Boas risadas, foi muito legal. E eu vou mandar um recadinho aqui pro Bocão, que é meu amigo.
5: Ah, é?
0: Falei, encontrei o Wesley. Aquele que você acionou ele. Olha lá, lembra dele? Colocou o Bocão no pau. Não. Vou falar pra ele. Vou falar pro Bocão. Um abraço, meu querido. Sucesso.
5: Tchau.
0: Valeu. Obrigado, gente. Beijo.
5: Ai, gente, obrigado por mais uma semana. Tô indo nessa. Amanhã é minha folga. Vou com o Naldinho pra Maringá.
0: Ah, eu não esqueci do X-Bog, não. X-Boga, né? É o X-Boga.
5: Vem aí agora. O trucão. Tchau.

0: pode ligar o motor. Depois do intervalo tem Massa FM Pé na Estrada.
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0: E você, tudo bem, hein? Hoje estamos chegando bruto, como sempre, carregado até a tampa do malhau. Mais um sabadão, mais uma madrugada. Você que vem na companhia da massa, a partir de agora, convidado a dar um carona pra nós também. Bora juntos? E você que ligou o rádio agora, ó. Obrigadão pela bem, vamos nós. Bora que bora, dele que dele.
1: Bora, legal, vambora, amigão. Vambora, vamos pra cima. Fé em Deus, vamos acelerar o carrão. Câmbio.
0: 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Hoje é sábado, dia 18 de julho. Vamos nós, né? Já entrando aí na reta, né, das eleições. É, vamos pra reta das eleições, porque agora começa a se falar muito mais sobre política. Daqui a pouco já começa o horário eleitoral no rádio, na televisão. Aquelas coisas que você tá bem acostumado a ver aí praticamente a cada 2 anos aqui no país. Bom, e a gente não pode ficar de fora, né? Tá sempre presente. Rádio, então, nem se fala. Bem, olha, lembrando que hoje, quem vai comigo lá tocando por aqui é Marcos Molange. Bom dia, Marcos.
2: Bom dia!
0: Bom dia. E você, a partir de agora, pode ligar pra cá também. O WhatsApp que vale hoje, sabadão, sempre é o 92.5454. Anote aí. 92.5454, 11 é o DDD. Belé? Convite feito.
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0: Bom, lembrando que hoje é comemorado o Dia Internacional de Nelson Mandela. Nelson Mandela, muita gente sabe, talvez alguns não saibam. É, a data, inclusive, foi instituída pela ONU em 2009, né? Para coincidir com o nascimento desse líder, que foi um líder da África do Sul, sul-africano, e marcou. Ele foi um líder que lutou muito contra o apartheid lá na África do Sul, que era muito forte, né? Era uma colônia inglesa por muito tempo, e tinha um apartheid. Apartheid era negros de um lado, brancos do outro. Era bem assim, né? E os brancos estavam lá, a sua maioria ingleses, e os ingleses não se misturavam de jeito nenhum, porque para eles o negro era outro povo. Só que estavam na terra deles lá, né? E aí o apartheid perdurou por muito tempo. Até que o Nelson Mandela fez greve, lutou pra caramba, foi preso, ficou como preso por muito tempo. Saiu e foi eleito, depois virou independente aí a África do Sul. E nessa pegada, já um pouco antes já estava independente, né? E nessa pegada ele virou presidente. E virou um líder, né? Esse líder virou aí um líder mundial quando se trata de discriminação. Então foi muito forte ali na África do Sul. Eu lembro, inclusive, que quando eu fiz um curso de turismo, eu tinha o quê? Uns 22 anos ou coisa assim, 20 anos, não lembro direito. Eu tinha esse curso de turismo, eu lembro que eu tinha uma colega, que o pessoal vinha de fora para estudar no Brasil e alguns países, e a África do Sul também vinha, para aprender sobre turismo aqui no país, né? Para levar a informação para lá. E essa colega era de origem portuguesa e ela lá vivia ainda um pouco do apartheid, sabe, fazendo, vivia. E aí eu lembro que aqui, nós tínhamos dentro dessa nossa sala do curso, que antes tinha assim umas, sei lá, 8 pessoas negras. E aí ela tinha um problema sério para sentar até do lado. Então era complicado no começo para ela, porque era a cultura dela, né? Agora, depois de 6 meses de trabalho em conjunto, aí ela virou amigo de todo mundo virou amigo dela. E ela sofreu pra caramba pra ir embora. O que é que ela falava pra nós? Agora eu não sei como é que eu vou fazer pra lidar com esse assunto na minha cidade, que era Joanesburgo, que era a capital da África do Sul, né? Ela não sabia, porque ela teve amigos. E aí passou a saber o que é a pessoa, né? Que não muda nada uma pessoa da outra. E admirava muito alguns amigos que nós tínhamos na nossa sala de aula. Viraram amigos e tomar chope junto, aquelas coisas todas, né? E aí? Ela deve ter sofrido muito na volta. Depois eu nunca mais teve notícia delas, eu não sei, né? Mas aí fica marcado essa data de comemoração hoje, dia 18 de julho, o Dia Internacional de Nelson Mandela. Lembrando rapidinho, hoje é aniversário da cidade de Cristalina, no Goiás. Ponta Porã, ali no Mato Grosso do Sul, na divisa já com o Paraguai. Palmeira, Santa Catarina, vereador. Estão com esse Palmeira, não lembro. Luiz Alves, Santa Catarina, vereador também. É, Fronteira, Minas Gerais, é vereador também. E a Nadia, acho que é Nadia, na Alagoas, que eu não conheço também, hoje é aniversário da cidade. Bora comigo? Bora aqui lá. Aqui, 4 e 5.
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0: Abrindo, tem moda chegando por aqui. Abrindo, você que tocou e pediu, sabe que o ouvinte é que faz a nossa programação musical, né? Abrindo com Marcos Ibelotti. Arroba Isa. Essa não é nova não, mas é boa. Bora, tocou e pediu? Aí vai.
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0: tá na massa, minha rádio é massa, muito bom de você que ligou o rádio nesse instante. Valeu, valeu mesmo o carinho da audiência, hein? Um abraço, Tradeiro Trucão. Se você quiser mandar pra nós um alô, um alerta, uma informação, um recado, uma bronca, uma dica, uma crítica, um elogio. Se quiser mandar um pedido musical, uma homenagem a alguém, só um alô pra alguém, um. Pra alguém. O espaço está aberto. 92.5454-11 é o DDD. Toca pra cá. Acertando o relógio, 4:08, bom dia.
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0: Tá aí, enquanto a gente vai preparando aqui a segunda música, mano, deixa eu ver quem que mandou um recado pra nós aqui. Bora ouvir.
2: Bom dia, meu jovem.
0: Bom dia, meu jovem.
2: Austin Luiz é o palco do momento aqui, passando a cidade do Rio Claro, em busca da linda e bela Bauru, pois.
0: Boa. Oi, boa viagem a você, obrigado. Tá indo pra Bauru, ligadinho na massa, bom demais.
3: Bom dia, Trucão. Bom dia, Monange.
4: Bom dia.
3: Bom dia a todos.
0: E aí?
3: Colega aí da rodagem.
0: Valeu.
3: Francisco Vaz por cá, viu?
0: Ô, vai.
3: Trucão. Aqui já na Barra da Tapioca.
0: Trabalhando hoje.
3: Cheguei ontem de viagem, meio-dia, de Juazeiro.
0: Ah.
3: Carregadinho de bola de fogo.
0: Gás.
3: É assim, é na estrada e na barraca. Não para, não. Valeu.
0: Aí.
3: Um abraço aí,
0: dois.
3: Que Deus abençoe. Minha rádio é massa.
0: É massa, você que é da região dele aí. Valeu. Você que é da região de Baixa Grande do Ribeiro, se passar pela barraca dele lá de Tapioca, me fala como é que você achou o sabor da tapioca. Trabalho bem feito? Me conta, me conta. Bora, Monange, Belmonte e Amarei. Pedido.

0: eu tô falando, você vai pedindo, a gente vai programando e a gente toca em essa pegada aí, pra não dar saudade de mais uma música clássica sertaneja, né? Belmonte Amaraí, moda grande. Isso é moda pra nunca mais aparecer, né? Saudade da minha terra. Alguém me corrigiu, saudade de minha terra, tá certo, isso aí, saudade de minha terra. Esse é o nome real da música. 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
0: E aí, tudo bem? 4:13.
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0: Direto e reto é de cabo a rabo, você tá na massa. O que liga o Pé na Estrada. Indo pra onde e vindo de onde? Qual é a passarela e qual é o palco do momento? Vai contando pra nós, hein? Olha que já foi dado a data pra abertura do Free Flow, né? Cobrança através do Free Flow na rodovia... Anhanguera e Imigrantes, Sistema Anhanguera Bandeirantes, Sistema Anchieta de Imigrantes, perdão. Tá aí, vai ter já, eu já passei por lá, já vi os pórticos, quando eu passei, ainda não tá aí, não tinha uma programação, agora chegou a programação. Pedágio vai ficar, mais caro, não é mais caro. O pessoal disse que o pedágio mais caro do Brasil, adotou o Priplo. Só que agora vai pagar metade para descer e outra metade para subir. Antes pagava um pedágio na ida, já garantia a volta. Se você por acaso não voltasse por ali, voltasse para outro lugar, pagou e de volta. Então, era assim como era antigamente, né? O frete. Antigamente o frete era assim. Você pegava lá uma carga para levar, você ia levar, vamos supor, da cidade de Barueri, né? Um exemplo, até Belo Horizonte, você pegava um valor que cobria ida e volta. Aí depois inventaram o tal do retorno. Você ganha a ida, a volta se vira por lá. Aí você vai pegar outro caminho, o problema é seu. E assim vai. Agora o pedágio, o Free Flow, é a mesma coisa. Você vai pagar a ida, metade do que você pagar hoje, e a volta, a outra metade. E assim vai a partir do dia 1º de agosto, agora no Complexo Anchieta Imigrantes.
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0: Relógio marca 4:16, pulando.
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0: Caixa Cozinha está aberta. Na hora do cafezinho, pé na estrada em dose dupla. Você já pediu café para nós aqui? Já tomou um café pela estrada conosco? Ainda não tomou? Eita, nós. Se quiser tomar um virtual, ó, o Nani vai preparar já já, tá? E o virtual aqui, o café pela estrada, ele é 0800. Você tem o direito ainda de levar qualquer tipo de adoçante, tem umas coisas enjoadas para adoçar. Até pingo de licor de cacau tem. É, só pedir, é virtual. E também um pão de serrote. Agora, se você quiser conhecer o real, vai na página penaestrada.com.br que você conhece também. Tá aí, enquanto o Nani vai preparando o café ali, faz um pouquinho a falar sobre Free Flow, que eu falei agora há pouquinho, e perguntar, Tucão, vai mudar alguma coisa naquela praça de pedágio? Olha, aquelas praças de pedágio que existem hoje, que é aquele espaço que abre pra caramba e tem lá, sei lá, quantas cabines, aquilo vai mudar tudo, né? Aquilo vai mudar praticamente tudo. Vai ficar a pista, vai e vem, quantas faixas tem pra ir? 3, 4, sei lá. E pra voltar 3, 4, a mesma coisa. Então, essas faixas continuam, só que aquele espaço, aquela barrigona que faz e fecha, aquilo vai desaparecer, não vai ter mais. Claro que ainda vai demorar, vai ter obras lá ainda. Aí agora, por enquanto, na passagem não vai ter ninguém no pedágio, talvez tenha algum tipo de orientação só, até firmar o Free Flow. Depois que firmou, sei lá quanto tempo vai demorar isso, aí começa obras para tirar as cabines de pedágio físicas. E aí vai ficar tudo na base do Free Flow. Só como reforço aqui bem rapidinho, o Free Flow, para quem não sabe, é aquela passagem que você passa por ela, paga o pedágio, você fica em débito, né, com a concessionária, com o pedágio, valor de pedágio, que é cobrado. E se você tem o TAG, aí já vai direto pro TAG, para sua conta. Se você não tem, você tem que buscar pagar. Aí você pergunta, e aí, como é que eu pago? Bom, você paga através de um telefone que eles têm, que é um 0800, você vai pegar lá, entrar na página deles também, entra na página da concessionária que você passou, que tem Free Flow, entrou, olha que vai ter um local lá, tipo, você quer pagar vale pedágio, quer pagar o pedágio, ou tá em débito com pedágio, coloque a placa do seu veículo, você colocou a placa, vai aparecer, se você tá em débito ou não. Estando em débito, já aparece a forma de pagamento lá. Ou é Pix, ou é cartão de débito, crédito, enfim. Você paga. Algumas praças, inclusive, a Anchieta e a Imigrantes terão nesses pontos de parada deles aí, do tipo SOS, né? Aquele saldo, acho que é isso, né? Você só pode parar ali. Nesses pontos também vai ter um totem para você pagar lá, fisicamente. E a ideia, pelo que eu sei, é em alguns postos que estarão disponíveis também. É uma forma de pagamento do pedágio para você que não tem o tag. Tá legal? Ou a tag, como alguém queira. Tá bom? Caixa Cozinha aberta? Quem tá lá hoje? Eduardo Costa tinha pedido massa. E quando tem pedido, a gente. Bora que bora.

0: É isso aí, Eduardo Costa cantando com a gente na primeira pegada do nosso café penetrado em dose dupla desse sábado, 18 de julho. Olha, enquanto nós estamos aqui no nosso café, o café penetrado, você pode pedir. Você pode pedir aqui no nosso telefone, que é o 92.5454, 92.5454, 11DDD. Você toma um cafezinho, manda pra alguém, fica à vontade pra poder pedir, viu?
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0: 4h25, bom dia.
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1: Eu tô vendo aqui que, bom, você deve ter acompanhado que o Senado aprovou ali, né, a medida provisória a 13h43. Tem umas conversas ainda pela frente, né, por conta de alguns vetos, e aí a gente vai ter mais informações mais precisas a partir da semana que vem. A gente tá bem atento a tudo que tá acontecendo ali. Outra coisa que eu queria lembrar aqui é que mais empresas estão buscando trabalhar com veículos a hidrogênio aqui no Brasil. Entre elas a Weichai, que apresentou um motor hidrogênio com 90% de componentes do propulsor do cargueiro da Jack Motors. Segundo a empresa, sete veículos desse tipo, pilotados por caminhoneiros brasileiros, transportando madeira, estão na puxada. Primeiro, do gás normal, já tem alguns rodando mesmo, e agora vem com também os caminhões aí com motor Jack, mas é hidrogênio. São alguns já foram vendidos aqui no Brasil e já estão começando a operar. Eu não vi ainda, né, esses hidrogênio. Então eu vou pedir para você que nos acompanha, pelas emissoras, acompanha a rede. Onde tem a extração de madeira, então você está no puxa do suco do pica-pau, já tem alguns Jack Motors aí, a hidrogênio. Conta para nós que eu quero saber onde está para fazer matéria também, beleza? WhatsApp aberto 92.5454. Câmbio, alô?
2: Bom dia, Trucão.
1: Boa.
2: Beleza?
1: Tudo.
2: Xandão por cá, geladeira deitada.
1: Geladeira.
2: Sobrevoando a rodovia Anhanguera, proximidade Porto Ferreira.
1: Beleza.
2: Está direcionado em Itapetininga.
1: Boa.
2: Trucão, bom dia, bom sabadão. Tudo
1: sabadão.
2: De bom, minha rádio é massa.
1: Onde ele está rodando ali agora, a emissora que entra muito bem naquela região todinha, vai até Limeira um pouco mais, pegando ali desde Jundiaí, pela Anhanguera, pela Bandeirantes, vai até Cordeirópolis, ali pela rodovia Washington Luiz, vai até as bandas de São Carlos, mais ou menos, claro, São Carlos, e pelas bandas de Piracicaba, vai até Piracicaba um pouco mais. É a nossa massa que liga Campinas a Piracicaba. É a 97,1. Conhece? É forte que só. Bora, Monange. Bora comigo. Pediram? Amor de Violeiro. A Caixa Cozinha, Eduardo Costa.

0: É isso aí, você tocou, pediu duas músicas do mesmo artista. Tá aí, ó, o Eduardo Costa, numa dose dupla, no cafezinho Pé na Estrada. Você pede no programa e a gente toca. Conferindo, 4h32.
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0: Minha rádio é massa, bom dia, tudo bem aí? Indo pra onde, vindo de onde? Eita, faz que nem aquele mineiro. Dom Cossô, Dom Covim, Froncovô. Ah, eita aí, olha, sabe que há muito tempo muitos estradeiros eram assim, né? O cara sai de um lugar e ia pra outro, não sabia pra onde ia depois, e assim, vai, ainda tem. Muita gente tá nessa pegada, que ele vai pra um ponto, fica aguardando a empresa mandar informações e cargas, e pra onde ela mandar, ele vai. E lá, a mesma coisa pra outro lugar. Depois outra vez, depois mais um, outra vez, e outro pra outro lugar. E pra casa ele pode até passar perto, mas não entra. Aí que o bicho pega. Porque depois de 4, 5 dias longe de casa, o camarada passa perto de casa, e a empresa fala assim, ó, não pode passar em casa, tem que passar batido, porque tem horário. Aí, meu, e o cara ganha R$3.500 por mês com comissão das 6, o cara quer morrer, e não é de graça. É isso que a gente tá batendo muito forte aqui no teclado, e é isso que muitas empresas começam a enxergar agora, e muitas terão que chegar. Se não enxergar, eu acho que vão ter problema, e pode até colapsar.
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0: Tem mais recado chegando por aqui, bora conferir comigo. Minha rádio é massa, vai ou vem, bora ouvir mais um.
2: Oi. Bom dia, Trucão. Beleza?
0: Tudo.
2: Alex Dias de Paranaguá por aqui.
0: Alex.
2: Passando Maringá, no momento, indo em busca do Dourado.
0: Boa tocada.
2: Saiu ontem à noite de Paranaguá e tamo indo, acelerando.
0: Bora lá, bora lá. Obrigadão pela beira, viu? Boa viagem pra você até lá, até Dourado.
3: Bom dia, Trucão. Bom dia, Bonães. É o cara de Blumenau por aqui.
0: E aí,
3: Paulo do momento. Paulo Lopes. Rapaz, tá complicado essa ponte aqui do tal do Laguna, tá dando na de Garibaldi.
0: Ah,
3: eu peguei ela meio-dia ontem.
0: Ah.
3: Atravessei ela, era 5 horas da tarde ontem.
0: Entendi.
3: Saiu desvio. Aí eu vou em Jaguarão de volta. Fui lá e carreguei. Peguei mais 4 horas de fila, cara. Mais 4 horas pra voltar.
0: Não
3: foi
0: é
3: 9 horas de fila ali ontem. Como é que o cara trabalha às 11 horas agora?
0: Não, é difícil.
3: Fiz o cara aqui de 90, é um cabo só. Eu achei que arrebentou, foi tudo, ficou só um cabo aqui. Tão rápido os caras parar, né? Tá bem, Trucão? Bom final de semana e semana que vem tem mais. Fico com Deus, um abraço.
0: Ó, o próximo pra você também, mas olha, um cabo daquela, se ele tá frouxo, ele pode comprometer pode comprometer a segurança de todos os outros, e aquilo pode ir tudo água abaixo. Imagina só o tamanho daquela ponte, né? Então a segurança é fundamental. Você sabe que ficou e tá tudo definido até o dia 20. Então, hoje é 18, segunda-feira agora, né? Eu não sei. Até ontem, que ponto que nós tínhamos até ontem? Porque estavam para adiantar a entrega. Vamos acompanhar bem pertinho aqui. Cara, obrigado, viu? E boa tocada. E aí, pulando? 4h36 agora.
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0: Bom, Nanji, de músicos divinos e Donizete, temos? Bora então, tocar. Bora ali.

0: tá bastantão. Bastantão, uma coisa interessante. Essa música é do Divino Donizete. Eu tenho um costume muito com a minha esposa, com a minha mulher, desde a coisa de época de namorado, né? Eu não noivei. Na minha época o pessoal noivava, mas eu não fiz isso, não. Minha mulher queria, também não. Vamos namorar e depois a gente casa já de vez. Namoramos acho que 3 anos mais ou menos, aí casamos, né? E a gente falava sempre um pro outro, quando falava assim, eu tinha um tantão assim, tinha um bastantão, isso era muito comum. E tem uma música que eu não conhecia, mano. Divino Donizete com Bastantão. Tem a ver, tem a ver. Massa FM. Bora, não vai perder a hora não, 4h39.
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0: 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Você tá no mundo agro, vivendo também na tocada e acompanhando também direto e reto. Obrigado, hein? Trabalho com quem no meio agro? Você tá no agro, tá na pecuária, tá na agricultura pecuária. Trabalha direto na produção, você está na logística, você na tecnologia ou na administração, no marketing, opa, está no trabalho de apoio da primeira milha, que é todo trabalho de apoio dentro da fazenda? Conta para nós, fala um pouquinho do seu trabalho para nós, que é importante, viu? Falar em trabalho do meio agro, sabe que o governo e a Câmara dos Deputados em Brasília anunciaram essa semana agora que estão fazendo um acordo lá. É um acordo para negociação das dívidas rurais de muitos produtores rurais do Brasil. Sabe que o pessoal está pedindo já faz tempo, já ameaçaram greve agora também, os produtores rurais que estão endividados vão parar de vez, porque eles não conseguem de jeito nenhum, né? E aí o executivo deve editar uma medida provisória, tudo indica, com prazo de até 10 anos, uma medida provisória, com prazo de até 10 anos, existe isso? Para pagamento e suspensão de parcelas por 30 dias. Não sei muito bem como é que funciona isso não, né? Bom, mas segundo o presidente da Câmara dos Deputados, Hugo Mota, ele anunciou, foi na quarta-feira, dia 15, né? Um acordo entre o governo, representantes do setor e a Frente Parlamentar Agropecuária, a FEPA, para a negociação de dívidas dos produtores rurais. Pelo entendimento, segundo a matéria do Canal Rural, né, o projeto de lei sobre o tema não será votado e será substituído por uma medida provisória. Bom, até aí tudo bem. Segundo ainda o Ministério da Fazenda, cerca de 100 bilhões de reais em dívidas que existem deverão ser renegociados. Aí que tem grana, hein? Em dívida pra cacilda. O acordo foi fechado em uma reunião com a participação dos ministros da Fazenda. Ainda segundo a matéria do Canal Rural, o Dario Durigan, que é o ministro da Fazenda, e ainda ele também, o que hoje está pegando o Ministério das Relações Institucionais, ele e o parceiro dele, outro ministro, José Guimarães, além do líder do governo na Câmara, que é o deputado Paulo Pimenta, e ainda o deputado Arnaldo Jardim e a senadora Tereza Cristina, fizeram um trabalho totalmente de conjunto ali. E de acordo com o Durigan, os produtores que registraram perdas de ao menos 30% da renda bruta em duas safras passarem para trás, coisa de 5 anos mais ou menos para cá, por eventos climáticos ou variação dos preços agrícolas que não permitiram o pessoal se recompor, poderão renegociar os débitos em condições especiais. A regra geral, ainda a matéria prevê, diz, né, que a regra geral prevê prazo de 8 anos para pagamento, com 2 anos de carência e sem exigência de entrada. Portanto, os 10 anos. 2 anos inicial de carência, 8 anos para pagamento. E aí, não vai ter assim, tem sem exigência de ter uma entrada para rolar ali, né? Bom, segundo a matéria, para os produtores com perdas maiores de 3 safras e 40% da renda bruta provocada por eventos climáticos, especialmente no Rio Grande do Sul, o prazo poderá chegar a 10 anos. Essa conta que nós fizemos agora. Será que vai rolar? Olha, está em Brasília. E o pessoal está querendo uma forma para poder desafogar, poder pagar as contas, mas em condições. Não das condições que existem hoje, com juros lá nas alturas e um tempo a pagamento muito curto. Porque o camarada, por mais que ele produza, na ideia, um baita de um resultado e uma baita safra na produção dele, ele não junta nem sequer 30% ou 25% para pagar a dívida. Não é fácil. Como é que está por aí? 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
0: Painel do Cargueiro marca 4:44.
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0: Beleza, depois dessa tem recado chegando. Vê quem tá por ali.
3: Bom dia, Trucão. Bom dia, Monange.

0: Tamo aí na puxa do malote do navio, hein?
1: Malote.
0: Um abraço aí pra nós aí que tamo indo ali no Chapeco buscar uma lotinha ali pra levar em busca do Tapuá, hein? Positivo, ó.
1: Outra.
0: Marcelo aí do Curitibanos aí.
1: Valeu.
0: Por cá, palco do momento e ponto cerrado aí.
1: Como é que tá aí?
0: Libertadinho aí.
1: Opa.
0: Sossegado e sereno aí.
1: Ótimo.
0: Valeu, abraço aí. Manda um cafezinho com pão de cerote pra nós aí.
1: Boa.
0: Valeu.
1: Boa. Tá aí, como diz o parceiro? É um ouro. Tá um ouro a via. Bora que bora, dele que dele, tem música chegando. Pediram pra nós, mandou Zezé de Camargo e Luciano. Eita, nós, hein? Irmão da Lua, amigo das estrelas. Bora lá.

0: Você gostou dessa do Zezé de Camargo e Luciano? Ô Zezé de Camargo, então manda pra nós pelo outro pedido que a gente vai programando também, viu? Mas tem muito mais pela frente ainda. Hoje é sábado, tremendo dia 18. Estamos aqui numa pegada da primeira hora do nosso Pé na Estrada aqui nessa madrugada. Bom dia, minha rádio é massa. O painel do Bruto marca 4h49.
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0: Minha rádio é massa, tudo bem contigo?

0: Aí indo pra onde, qual é a passarela e qual é o palco do momento? Já já a gente atende, mas tem informação chegando. Não para aqui, o que não para é em notícias que chegam, né? Você tá indo pra onde, tá vindo de onde? Tá, Trucão? Manda um alô pra nós aqui do Free Flow. Free Flow, onde tem Free Flow? Ah, o pessoal da Ecovias, obrigado. É o pessoal que também nos acompanha pela Ecovias. Ecovias é que tá tocando agora a pegada forte aí da Anchieta e da Migrantes, que eu até comentei agora há pouquinho, né? É, ele vai substituir as cancelas e perguntaram pra mim, Trucão, vai acabar aquelas cancelas? Vai, o Free Flow, não sei se você, acho que talvez você nunca tenha visto, um pórtico de um Free Flow. Não tem cancela, não tem mais nada, a pista é livre. Vai passar, vai subir, vai descer, enfim, vai e volta, não tem, é tudo livre. Só tem ali, você vai passar por baixo. Imagina uma trave de futebol, alta, bem grande, toda de metal, cheia de radares, cheia de câmeras, cheia de sensores. É isso. E você vai passar por ali, esses sensores, radares e câmeras e tudo isso, eles é que captam toda a configuração do veículo, captam a placa do veículo, o tag do veículo, se tiver, e eles têm toda a informação daquele veículo que acabou de passar por ali. Essas informações todinhas captadas vai para uma central, e aí além da cobrança de pedágio. E essa central tem toda a informação do carro que para ali. Então vai ficar muito mais prático para buscar o carro que é roubado e passou por ali. Vai ficar mais prático de um carro que passou em algum canto, né? Ou passou batido numa balança, ou passou por uma blitz, esticou, passou pelo pórtico, vai ser identificado. Ou então o veículo que está com alguns documentos, alguma coisa atrasada, devendo para caramba, sei lá, uma porção de coisas. Tudo isso, cometeu infração, coisa do gênero, vai ser identificado e com certeza, praticamente todas as... É para ter, né? Todas as centrais de monitoramento das rodovias que estarão com Free Flow, já tem monitoramento em praticamente todas, elas terão mais do que nunca um pessoal da Polícia Militar ou da Polícia Federal, depende da rodovia, ali também monitorando junto. Porque quem pode aplicar qualquer tipo de multa, quem pode enviar uma viatura, mandar uma viatura para tal ponto, para parar alguém ou para deter alguém, é a própria polícia que toma conta da rodovia. E esses pontos de apoio essas centrais de monitoramento terão, existe um espaço para que tanto a Polícia Militar como a Polícia Federal, a Polícia Rodoviária, né, possa estar ali para fazer também juntamente o monitoramento e multas, se for necessário. Conferindo, pessoal, 4h52.
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0: 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Se você quiser ter uma ideia também de valor mínimo, nós temos a nossa calculadora da página perestrada.com.br, que também te dá um norte sobre esse assunto, tá bom? 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
1: Quem é que tá chegando aqui? Bora vir comigo, Morante.
2: Bom dia, Trucão. Boa. Thiago, motorista de carreta por cá.
1: E tá bom?
2: Ô, Trucão, bota um cafezinho aí com um pão de serrote aí.
1: Beleza. Morante, capricha pra ele. Minha rádio é Massa, bom dia. Estamos aí, 4h59.
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1: De bem com a vida, minha rádio é massa, vamos tocar moda. Tocaram para nós e pediram, a gente vai programando e a gente toca. Sabe o que pediram? O Cristiano e o Maldonado. Bora.

0: Tá lá, a minha rádio é massa, Cristiane Maldonado na tocada aqui na massa. Tá indo pra onde, tá vindo de onde? Qual é a passarela e qual é o palco do momento? Na primeira oportunidade, conta pra nós. 11 DDD 92000 5454, é só tocar.
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0: Pera aí, 5 e 3.
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0: Tô no trecho, parando em Tuba, Antroba, é o palco do momento. A passarela vai ser a rodovia que liga aqui a Castelo Branco até a cidade de Itu. Fala de um parceiro. Hoje tá com o motorista peixista, como é que você chama?
3: Renato.
0: Renato, você é de onde? Natural de onde?
3: Eu sou de Lençóis Paulista.
0: Lençóis Paulista. Mora lá, não?
3: Moro, nascido e criado.
0: Criado lá. Criado. Você tá aqui hoje na Vantroba e está prestando serviço aqui pra Vantroba. Quanto tempo você é motorista peixista?
3: Eu sou motorista peixista há 4 anos e 2 meses.
0: E quanto tempo você presta serviço aqui junto com eles aqui?
3: Há quase 1 ano já.
0: Motorista peixista, pra você vir, mudou alguma coisa na sua vida, né? Depois que virou?
3: Cara, foi uma mudança e de hábito muito interessante. Questão de ganho e participação com a família também.
0: É, melhorou muito.
3: Boa demais.
0: Quando você fala demais, é bem espontâneo, significa o quê?
3: Que é ótimo. É uma categoria aí que vem aquecida no mercado aí, né? Motores PX. Então a gente tem bastante tempo de folga, mais um tempo com a família.
0: Você teve alguma conquista dos 4 anos pra cá que você conquistou assim, coisa concreta?
3: Eu já conquistei na PX aqui uma participação, a premiação dela em 2024 para 2025. Eu fiquei entre o terceiro motorista melhor do Brasil ali na categoria PX ali.
0: Entendi.
3: E ganhei uma moto deles ali.
0: Perfeito. Você agora, pessoalmente, depois que virou motorista PX, você conseguiu trocar, pegar um carro, pegar uma moto, comprar uma casa, vamos reformar uma casa, alguma coisa assim?
3: Eu consegui reformar minha casa e acabei de quitar um carrinho que eu tinha.
0: Então tá valendo a pena.
3: Oh, demais, é bom demais.
0: Nossa, obrigado e boa tocada, viu?
3: Agradece, um abraço aí.
0: Valeu.
3: Tamo junto.
0: Tamo junto. Tá aí, papo de bolé no dia a dia da turma do trecho. E aí, tudo bem contigo? Bora que bora dele, que dele toca pra cá. Você ouve a gente onde? Trabalha com o que no seu dia a dia? Você tá numa linha na indústria ou tá no comércio? Na indústria, trabalha com o quê? Produção de vidro. Ah, plástico. Madeira. Trabalha com ferro. Hã? Aço. Oba! Que linha de produção você trabalha aí? Que lugar do Brasil? Você trabalha com o quê? Madeira? Troquei o trabalho aqui com barro queimado. Boa, manda. O que você fabrica aí? Telha, tijolo? Me avisa, viu? Você que tá aí no plástico, você que tá aí no vidro, você que tá aí na indústria, seja lá qual for, me fala. Na indústria têxtil ou no serviço? Qual tipo de serviço? Qual tipo de serviço você faz? Me avisa também. Seja no transporte, na logística, o WhatsApp tá aberto. 92000-5454-11 é o DDD.
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0: 5 e 6, gente, bom dia.
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0: Você pediu? O Jorge Matheus juntamente com o Rio Negro de Solimões? Frio da madrugada, gente, toca sempre. Pediu?

0: trocamos, ele tá pedindo, foi pra lá ainda. Pode ser que seja alguma música que não encontramos. Ou então, pode ser de algum dia que você mandou, sei lá, pode acontecer também, que entraram aqui, sei lá, 600 pedidos naquele dia. E, cara, pra atender não é fácil. E alguns acabam ficando. Então pede outra vez, tá bom? O WhatsApp continua o mesmo, aberto, bonitinho. 11 DDD 92.5454. Então, é só ligar. Bom dia, povo. 5 e 11.
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0: Minha rádio é Massa. Você vai pra onde? Vem de onde? Rapidinho, tem um recado aqui, mano. Tem informação. Ô, Trucão, você acredita que essa medida provisória do frete pode elevar os custos da logística no Brasil a partir do ano que vem? Olha, tem uma matéria, inclusive, no portal sobre isso, que é o portal Transporte Moderno, que eles até falaram justamente sobre isso. Não sei se foi lá que você tirou essa pergunta, mas eu acredito que vai mexer, tem que mexer, né? Porque essa medida provisória do frete, ela vai fazer com que muitas empresas que não pagavam o frete mínimo, por vários motivos, ou porque acho que é assim, envolve mais barato, aí tem a multa, eu não vou pagar a multa, enfim, não tem mais jeito. Agora tem que pagar. Tem que pagar o frete mínimo. Se a empresa não pagar o frete mínimo, ela é multada e a multa é alta. É alta mesmo. Então eu acredito que sim. Alguém pode até falar, olha, mas eu tô aqui, ó, eu não sei, eu peguei uma carga agora, ela tá abaixo do frete mínimo. Olha, se você pegou uma carga abaixo do frete mínimo, você é um dos errados da cadeia. Tá? Não que vai dar cadeia pra você. Dentro de uma cadeia de produção, no caso do transporte e logística, você é uma pessoa que tá errada. Não deve pegar, não deve. Porque quem pegou a carga e passou para você, com certeza pegou a carga no frete acima do mínimo, tá? Ou no mínimo, o mínimo. E não pode passar abaixo do mínimo. Então esse transportador é que tem que arcar. A mesma coisa acontece com o embarcador. O embarcador nunca pode passar e pegar, mandar uma carga e uma empresa pegar a carga com valor abaixo do frete mínimo. Não pode. Hoje é proibido. Então não pode. Não tem esse papo, ó, o retorno tá abaixo do frete mínimo, que é retorno. Isso acabou. É pra acabar mesmo. Ah, mas vai diminuir o volume de carga. Pode até diminuir. Mas o volume de carga não diminui, gente. Não diminui. Porque alguém produz. Alguém, quando produz, vende. Se não vender, ele quebra. E se ele vendeu, alguém comprou. Se alguém comprou, alguém tem que levar até quem comprou. E esse frete já tá embutido lá. O valor no frete já tem valor. Pedágio tem tudo ali. E é um frete que hoje, por lei, em cima da lei, ele já tem que estar acima desse valor mínimo. Então as empresas embarcadoras já sabem qual é o valor mínimo de um frete, dependendo do produto, o volume, volume não, para onde vai, quantos quilômetros tem, já tem esse valor lá. Então eles não podem passar abaixo disso. Se passar, tá errado quem pegar, tá? Agora você me perguntou, será que vai mexer com o custo? Lógico, já não vai mexer em 2027, já mexe agora. E já tem gente, muita gente, inclusive quando eu entrevistei um motorista dia desse, e falou, Truco, eu tô com um problema. Ele tem um caminhão bitruque e a empresa que ele levava carga, acho que é de São Paulo, se não me engano, acho que pra João Pessoa, Campina Grande, não lembro direitinho, tinha um frete pra lá, só que na volta ele tinha que pegar o que tinha de carga. E como agora as empresas de lá pra cá têm que mandar, no mínimo, dentro da tabela mínima, eu falei, tá difícil de carregar. Só quer carregar o caminhão mais pesado. Só que nem todas as cargas vai num caminhão mais pesado. Só que a turma do carga seca e do caminhão trucado, já é trucado. Bitruque também já pega nessa, né? Quem leva 14,5, quem leva 18 toneladas de carga, já começa a ter problema seríssimo. Por quê? Porque as empresas transportadoras e os embarcadores vão dando preferência cada vez mais para caminhões maiores. Principalmente para tiros mais longos, que ultrapassa a 800 quilômetros. Daí pra frente. Então a gente vai sentir muito que tem muita gente autônoma que tá com o caminhão trucado, vai ter problema. Já vou aproveitar o gancho aqui, mano, já rapidinho, pra avisar. Você aí, que tá querendo comprar um caminhão e viu uma oportunidade do caramba no mercado que apareceu, de um caminhão trucado até um caminhão bitruque, pensa bem se é bom comprar. Se você tem carga garantida para esse tipo de caminhão, para essa configuração, aí tudo bem. Se você não tem, vai pro mercado. Eu acho que não é negócio agora, não. É bom esperar. Bora que bora. 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Na estrada, conferindo 5:15.
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0: E a rádio é massa. Tudo bem contigo aí? Bora. Roda chegando. Pediram pra nós, a gente prepara e toca o Roberto Miranda. Perigoso. Bora lá.

0: E aí, gostou? Roberto Miranda marcando presença perigosa e linda. E a rádio é massa. E o que liga é o Pé na Estrada.
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0: Tem mais recado chegando, para não, bora ouvir.
2: Bom dia, Pedro Cão. Bom dia, Monange.
3: Bom dia!
2: Cafezinho pra nós aí.
0: Tá indo.
2: Galera da Nassu de Blumenau.
0: Valeu.
2: Abraço toda a galera que tá na estrada aí.
0: Beleza.
2: Os cabideiros.
0: Cabideiro.
2: Nós, palco do momento, 470. Via São José, Santa Catarina.
0: Opa.
2: Vamos que vamos. Um abraço, Lucão.
0: Nós, hein, semana. Nós. 470 é uma rodovia famosa porque ela está em obra já tem tanto tempo. E é tão lerda aquela obra que, meu Deus, o pessoal reclama pra caramba, né? Deve ter uns 15 anos já que aquela obra vem ali. E o pessoal que está ali, que mora próximo, todo mundo fala, é muito comum. Mas os deputados ali sabem muito bem disso, né? Olha, a verba veio, a obra não saiu. Depois de mais 2 anos, a verba veio, a obra não saiu. E será que é isso mesmo, cara? Olha, eu acredito. Do jeito que está a situação política do Brasil, com tantos desvios, eu acredito que a coisa vai bem lerda, porque muita grana é desviada. Eu acredito. Como brasileiro, eu acredito.
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0: Bora pegar as dicas de carga de hoje? Pode cair hoje até meio-dia, né? Você pode ligar para a transportadora até meio-dia. Algumas trabalham até às 11, outras até meio-dia, mas a maioria é tudo segunda-feira. Mas tudo bem, anote aí. Ô, pessoal, a União Agro, filial de Arcos, Arcos é show mineiro, né? E aí é do calcário, né? Mas tem muita soja por lá também, viu? Eles estão com muita carga de soja para cargueiro graneleiro e também caçambas. Se você estiver interessado, segundo aí o Edevaldo, lá da União Agro, as cargas saem de Nova Resende, Minas Gerais, para Guarujá. Tudo é para Guarujá, que é para Porto, tá legal? Também tem carga saindo de Carmo do Rio Claro, Minas Gerais, São Bento Abade, também Minas Gerais, e Santa Juliana. O frete varia de 135 a 210 a tonelada. Se interessar você, procure o Edevaldo hoje até meio-dia ou segunda-feira. 35 é o DDD lá. Telefone anote: 99716-1431. 99716-1431. A outra dica vem da Fibra Forte, já o Lucas do Rio Verde, você que me acompanha pela nossa massa, Nova Mutum, bem pertinho de Lucas, olha lá. Ou então, Cuiabá, ou ainda Alta Floresta, Castanheira, vai para as bandas de Lucas, uma boa para você. Muito calcário para puxar. Calcário saindo de Nobres, Mato Grossense, para Trivelato, no Mato Grosso, a 75 toneladas. Também tem calcário de Nobres, até Campo Novo, Mato Grosso, 95 toneladas. Carga de Jangada, Mato Grosso, para Guiratinga, é uma coisa Guiratinga, também no Mato Grosso, 145 toneladas. E ainda de Jangada para Pedra Preta, lá na Serra da Petrovina, também no Mato Grosso, 121 toneladas. Se interessou você, procure o Tiago Henrique. Pode ser hoje até meio-dia, ou você pode dar uma tocada na segunda-feira. 65 é o DDD de Lucas, né? 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
0: Conferindo 5:22.
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0: Tem cá chegando, Monange, bora ver mais um aqui.
2: Outro cão, bom dia, Monange.
3: Bom dia.
2: Alberto aí de passagem em Barra Velha, positivo.
0: Barra Velha, obrigado, viu? Boa tocada pra você também em Barra Velha, mais um. Alô.
3: Ô, Pedro Tucão, bom dia. É o Fábio de Leme aqui, ó.
0: Leme.
3: O palco do momento aqui é bandeirante aqui, ó, direcionado ali pro tal do Mauá.
0: Mauá.
3: O puxa do GLP, Pose, ó. Pose. Bom dia pra todos e todas aí. Tudo de bom?
0: Boa tocada aí nesse sabadão pela madruga, pela via dos bandeirantes. Minha rádio é massa. Pediram manda, Monange. Tinha um Cairi Pardinho, arreio de prata. Essa aí que pediram. Bora.

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1: Sempre no trecho, sempre ligado contigo, hein? Olha, ainda falamos da medida provisória do frete, frete mínimo, tudo isso, né? E a gente tá vendo aqui quanto é que tá um frete marítimo, bicho. Aí o bicho pega. Ah, o frete marítimo é bom vir de navio porque o frete sai mais barato. Ah, verdade. Por quê? Porque é um navio. Lembra que eu falei que a turma tá reclamando pra caramba que agora só quer carregar caminhões 9 eixos, nem 7 eixos mais, até o próprio 4 eixos não tô querendo carregar, cai dia 3 eixos nem pensar. Por quê? Porque a carga de volume. E carga de volume, baixo valor agregado, é isso aí. Quanto maior o equipamento carrega, mais achatado, mais barato é o frete. Então você pega um navio que leva 60, 70, até 90 mil toneladas. Olha só o que vai, né? Imagina o tanto. Um caminhão, por mais pesado que seja no Brasil, carga líquida, ele leva em torno de 54 toneladas, né? Um 30 metros, compridão, né? Motorização forte e tal. 50 toneladas, eu acho, no máximo, não mais que isso. Estou falando que agora vem também, logo, um 11 eixos. 11 eixos é para levar, no mínimo aí, umas 68, mais ou menos 68 toneladas. Um navio pode levar até 90 mil toneladas, até mais que isso já. Então você imagina. Só que, claro, um frete marítimo hoje, ele subiu muito. Por como é tido como um frete barato, pelo volume que ele transporta, né? Então tem aumento constantemente. Só que um navio parado num porto, por exemplo, eu estava vendo esses dias, por conta daquela greve, da pseudo-greve, né, que teve dos caminhoneiros do Porto Santos, agora por conta da medida provisória, 36 navios que estavam lá no porto, ancorados, 6 deles não receberam carga como deveriam, por conta da movimentação e a diminuição do volume de cargas para aqueles navios. E esses navios tiveram, né, a empresa que o contratou teve que pagar um aluguel, um tipo de aluguel como diária, né, de no mínimo 14 mil reais por dia, dólares, perdão, 14 mil dólares, que aí, dependendo do navio, ia de 14 até 24 mil dólares por dia. E o navio, claro que o navio tá amanhão. Agora, o frete marítimo, segundo informações aí do portal também Transporte Moderno, subiu muito, cresceu 400% e abriu uma disputa muito forte sobre quem vai pagar a conta. Porque por conta da encrenca que aconteceu nos Estados Unidos, Irã e Israel, lá no fechamento do Estreito de Hormuz, e desvios de rota, aquela coisa toda, o frete marítimo subiu pra caramba. Porque não dá pra passar pelo Estreito, vai passar por outro lugar. Então, aumenta a viagem. Não é à toa que a China tá louca pra poder fazer aqui a ferrovia, que é leste-oeste, para ligar o Atlântico até o Pacífico, pegando praticamente todas as grandes produtoras de grãos ao longo do caminho, minério também, para poder levar toda essa movimentação de cargas em ferrovias até um porto lá no Peru, quase na divisa com o Chile. Dali, embarcar nos navios, dali embora para a China direto. E aí você não tem que dar volta no continente americano, nada disso. Então, facilita, diminui mais de 13 mil quilômetros e, segundo informações, são menos 17 dias de movimento de um navio. Você vê como é que é, né? O pessoal tá sempre buscando gastar o mínimo possível de frete. E é natural isso. Quem vive do transporte, da logística, tem que estar atento a isso. 5 horas 31 minutos.
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1: Bora, Monange, Jean Giovanni na parada ali, rapaz. Pediu. Aí vai.

0: amante anônimo existe? Olha, acho que a maioria dos amantes ficam no máximo no anonimato, né? Porque o nome amante já fica meio assim, se descobrir, tô lascado ou tô lascada, né? E aí fica no anonimato. Então, o amante anônimo é quase que uma redundância. Bom dia!
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0: 5h35.
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0: Claro que tem recado chegando por aqui, um atrás do outro. Para não, bora ouvir.
3: Bom dia, bom dia, bom dia, Trucão.
0: Oi.
3: Bom dia, Monange.
4: Bom dia.
3: Bom dia a todos da Rádio Massa.
0: Boa.
3: A Tatal do Curitiba aqui mais uma vez.
0: Tatal, Curitiba.
3: Não. Governador Celso Ramos é o palco do momento, sentido Opa. Norte em busca do Curitiba.
0: Vai que
3: vai. Abraço pro Catatal, Trucão.
0: Valeu.
3: Tudo de bom, minha rádio é massa.
0: Ó, pra você, Catatal, nossa Massa Curitiba 97,7, a campeã de Curitiba e grande de Curitiba. Mais um recado chegou, bora ouvir rapidinho.
5: Bom dia, Pedro Trucão.
0: Bom dia.
5: O colega tava falando ali do Pão de Apoio no Paraná.
0: Foi.
5: Eu passei agora esses dias atrás ali próximo Jaguariaíva, ali, se eu não me engano, é Arapoti ali. Arapoti. Não quero me enganar.
0: Acho
5: tem
0: que
5: um ponto de apoio ali parado dos caminhoneiros que eu parei ali. Eu só não sei o nome do lugar certo ali.
0: E aí?
5: Se é Jaguariaíva ou Arapoti.
0: Acho que é Arapoti.
5: Mas ali tem um, fizeram agora recente. Beleza?
0: E o que você achou? Ué, não falou? É importante que você mandou um recado pra nós, do ponto de parada, dá sua opinião. É importante, porque essa opinião, se é bom ou se é ruim, a gente manda pra concessionária. Se for bom, eles vão ficar felizes, vão dar mais apoio. Se for ruim, vão ficar bravos e vão ver o que tá errado pra arrumar, né? Então manda pra nós também, tá bom? O WhatsApp está aberto, 92.000-5454-11, é o DDD. Toca pra cá.
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0: Bom, nós já pediram o Fernando trocar. É isso aí, Madrid. Bora ouvir.

0: Eita, nós, você tá na massa, minha rádio é massa. Como tem recado aqui, mano? Vai dar tempo, não sei que vai caber. Bora mais um.
1: Bom dia, Trucão. Vamos aqui da Marone.
0: E aí, garoto?
1: Vou por cá.
0: Tudo bom?
1: Saindo aqui da Anhanguera aqui, sentido Cajamar ali, fazer um carregamento. Positiva, os abençoe aí, minha rádio é massa.
0: Boa. Rapaz, eu tenho ouvido aí alguns caminhoneiros, dando uma detonada na Marone. Mas será que isso é verdade? Que estão pagando mal, estão exigindo muito, tá pressionando pra caramba, muitos caminhoneiros saindo por conta de estresse, né? Problema de burnout, que agora o papo é esse, né? Caminhão não tá aguentando tanta pressão, telemetria, mas horário, além do horário, fazer média é tomar cuidado com um monte de coisas, e aí o cara não consegue pensar tudo ao mesmo tempo e entra pane total. Dá um curto. Isso é real? É, me falaram que o pessoal da Marone tá assim, tem alguns caras também da Coach que estão nessa pegada, pessoal também da, o que mais? Tem mais umas duas, três empresas, pessoal até da Buzinha já me falou isso, não pessoal da Buzinha, caminhoneiro da estrada, me falando isso também da Tomini. Mas me avisa aí você, se você que tá no trecho, trabalha com algumas empresas aí que tem apertado de tal maneira que tá deixando você louco, ou louca, me avisa. A Sérgio com o Trucão em pé na estrada aqui na massa, 5h42.
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0: Tem moda, tem gênio e gênio. Pescaria, agora é contigo.

0: Pescaria, Gino e Gino marcando presença aqui na massa.
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0: Gente, 5:45.

0: do Moilson.
1: Tá? Isso mesmo, é isso mesmo.
0: Bom final de semana.
1: Valeu.
0: A minha vai terminar só a hora que eu voltar pra casa.
1: Perfeito.
0: Vai lá no posto, anda pras 9, descarrega, pega o vazio, o container e volta embora.
1: Entendi.
0: Beleza, tudo bem. Beleza. Eu acho que é só segunda, se Deus abençoar.
1: Tomara que é só segunda, né?
0: Semanada deu boa.
1: É.
0: Positivo, Trucão. Um abraço, tudo de bom. Minha rádio é massa.
1: É nossa, minha rádio é massa. Agora vou dar uma coisa. Fazer uma pergunta para quem trabalha com container. Um container normal, não pode ser 20 pés ou 40 pés, né? Um container. A diferença entre um container normal, carga seca, e um container frigorificado. Quando se trata de segurança, estabilidade, muda alguma coisa no cargueiro ou não? Porque eu sei que um é mais pesado que o outro. Isso muda alguma coisa? Fica uma pergunta para a primeira oportunidade. Quem está nessa puxa do container, já puxou carga seca, agora está no frigorificado? Se puder, me fala. Mata a minha curiosidade. Monanginho, pediram Mato Grosso e Matias, meu amigo.

0: Aê, grande Matão, grande Matias, sempre, sempre presente na programação Massa e na programação Pé na Estrada.
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0: Gente, 5h51.
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1: Dicas móvel deu vá, que hoje é sabadão, amanhã é domingaço, e amanhã tem programa Pé na Estrada no SBT. 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
1: Conferindo 5:53.
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1: Opa, tem uma informação aqui. Tudo bem que participando do trecho pode ser até interessante, só como curiosidade. No geral é mais isso mesmo, né? O Grupo Triton. O Grupo Triton, pra quem não sabe, aqui no Brasil, é dono da Volkswagen, né? Volkswagen Caminhões, né? E da Scania também. O Grupo Triton, segundo informações, globalmente, porque são da Alemanha, eles ultrapassaram a Daimler Trucks, que também é alemã, dona da Mercedes-Benz e outras empresas norte-americanas, e já algumas também na China, né? Quando é uma disputa de uma disputa pela liderança mundial. Tá uma disputa ali, pare a pare. A Daimler sempre esteve muito, muito próximo, sempre na frente, na verdade. E a Triton veio crescendo muito, né? A Volkswagen do Brasil, com a Triton do Brasil, informando, trazendo as marcas, tanto Volkswagen quanto os caminhões em geral, Volkswagen, desde o Delivery até o Meteor, e os caminhões da Scania, vem vendendo bem pra caramba, né? E bateram fortíssimo aí na porta da Daimler, que tava lá na frente de boa, de braçada. Não tá mais não, viu? Não tá mais não. E agora começa um problema muito sério no mundo, que é a chegada cada vez mais forte dos caminhões asiáticos. E os caminhões asiáticos, especialmente da China, estão entrando forte no mercado das grandes empresas que até então não dominavam o mercado. Que é o caso da Mercedes-Benz, que é o caso da Scania, da Volvo, né? Da própria DAF, da Iveco, da Ford, enfim, dessas empresas todas. E estão batendo muito forte na porta dos clientes das empresas já tradicionais. Os chineses estão a fim de bocanhar clientes. Se isso acontecer, é o que a gente tem falado. Vai trazer um problema, não é só no Brasil, não. É global. Eita, nós, hein? Passou rapidinho. Tá na hora de ir embora. Vou fazer um rastro também, porque amanhã tem programa no SBT às 7 da manhã. Segunda-feira a gente volta aqui às 4 da manhã. Tá bom? Fica o abraço, Tradeiro. Sai daqui, não chegando agora. Manhã da Massa, nas emissões de Companhia Rede em todo o Brasil. E a gente aguarda você também. Bora lá, mano, gente.
2: Bom dia.
1: Bora, turma. Bom final de semana e até segunda. Tchau, tchau.
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10: Massa FM, bom dia pra você, 5:57.

0: rádio é massa. Bom dia. Bom dia com alegria. E aí, tá tudo belezinha, tudo legal? Que alegria ter você junto com a gente, hein? Sabadão, dia 18 de julho. Bora mandar sua mensagem. E aí, tá tomando o seu café da manhã? Tá a caminho do trabalho, tá trabalhando? Aonde quer que você esteja, aquele abraço. Bora começar o nosso bom dia.
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0: você vive com Bruno e Marrone, meu jeito de sentir. Olha que gostoso começar essa manhã junto com você, bora tomar café. Aquele cafezinho gostoso, bom demais, hein? Cadê a Nilzete? Nilzete, bom dia, meu amor.
1: Bom dia, Naldinho. Está aí, nos alegrando nesta manhã, na massa. Deus abençoe vocês.
0: Amém.
1: Toda equipe massa.
0: Amém.
1: Tô aqui ligadinha.
0: Verdade, menina. Nilzete, ô menina, você tá no coração da gente, tá bom? Beijo pra você. Ótimo sábado, bom dia.
2: Estou

0: 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Rádio é massa, Chitãozinho e Chororó, nuvem de lágrimas.
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0: Gente, tá na hora de fofocar aqui na nossa manhã, hein? Mas antes, deixa eu aproveitar para mandar um abraço para o Cleiton Oliveira, tá tomando um cafezinho gostoso, bora lá, bora lá. Eita, café cheiroso, gostoso. Cleiton Oliveira, aquele abraço para você, muito obrigado pela sintonia, tá curtindo Bom Dia Massa. Bom Dia Massa tem quentinhas. E eu falo de quem? Eu falo dele, o ex-jogador Kaká. Tá sabendo? É, eu te conto. A gente não costuma falar muito dele quando o assunto é fofoca ou ostentação, não é verdade? Mas dessa vez, por mais que ele seja bem discreto, descobriram que ele comprou um senhor apartamento num dos bairros chiques de Miami.
2: Você tá falando sério, fi?
0: Seríssimo. Segundo o jornal americano, o ex-meia da seleção brasileira comprou um apartamento de luxo, atenção, hein? Por 8,7 milhões de dólares. Que isso, hein? Vamos lá, em reais. Em reais, dá o quê? Mais de 44 milhões de reais. Agora eu te pergunto, hein? Kaká tá com dinheiro? Kaká tá com dinheiro? Tá com muito dinheiro. Quero dizer que não fiquei com nenhum pingo de inveja, porque vou procurar um apartamento em Miami para comprar também.
3: Ah, coitado.
0: Ai, produção, é bem isso mesmo. Daqui a pouquinho tem mais.
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0: FM com Edson e Hudson. 6h42. Bom dia pra você que se liga com a gente. Já mandou mensagem? 11-3509-9290. Bom dia pra você que tá a caminho do trabalho. Bom dia pra você que tá trabalhando. Pra quem trabalhou a noite inteira, volta pra casa, descanso merecido. Curtindo a Massa FM. Bom dia, sempre com alegria. O Júnior é motorista por aplicativo e mandou a mensagem dele pra gente com bom dia. Bom dia, Júnior.
1: Alô, Naldinho.
0: E aí?
1: Bom dia.
0: Bom dia.
1: Quem fala é Júnior.
0: Diga lá.
1: Trabalho no aplicativo.
0: Diga lá.
1: Diga lá. Bom final de semana a todos aí. Grande abraço. Toca o modão aí de Paulo e Paulina.
0: Tá bom, meu querido.
1: Amor de primavera.
0: Tá
1: um
0: certo.
1: Abraço aí a todos. Bom dia.
0: Ele que tá trabalhando. Não sei se vocês repararam, mas eu ouvi o pisca-pisca dele.
2: Eu não entendi o que ele falou.
0: A seta. A seta do carro dele. Alô, Júnior! Aquele abraço, tamo junto, bom dia, 6h43. Vamos, sim, senhor.

0: Morse FM, bom dia! Léo Magalhães, 6h49.
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0: Antes, deixa eu aproveitar para mandar um abraço pro Noel Luiz Jacinto. E aí, Noel, aquele abraço. Obrigado aí pela sintonia, tá ligado? Tá curtindo a gente. Bora tomar aquele café, hein? Gente, é o seguinte. Vamos falar da dançarina e influenciadora digital, a Thaís Carla. Ela afasta boatos sobre divórcio por perda de peso. Tô interessado nesse assunto, hein? Olha, a Thaís Carla, ela tá super focada no seu processo de emagrecimento. Só que no meio desse caminho, ela terminou um casamento de mais de 11 anos. E como ela sempre falou que o marido amava o corpo dela, quando saiu a notícia do divórcio, todo mundo pensou que eles terminaram porque ela tinha emagrecido. Mas é o seguinte, a Thaís foi nas redes sociais falar que não tem nada disso, gente. Eles apenas começaram a pensar em caminhos e decidiram acabar com a relação. E tem gente falando que eles terminaram porque ela emagreceu. Ela tá desmentindo. Eita, povo da língua grande, hein? Você tá é doido, gente. Ela falou que não tem nada a ver essa história. Tá explicado.

0: 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Marcos e Velucci, amores são coisas da vida. Pra você que vai pegar o busão, hein? Mais um dia de luta, mais um dia de batalha. E alô, dona Aurora, não perca a hora, certo o relógio aí. 6h54, dona Aurora. Pra você que tá tomando o seu café, bom dia. Pra quem tá a caminho do trabalho, aquele abraço. Pra você que volta pra casa, descanso merecido. Pra quem tá no busão aí, aquele abraço também. E a gente fecha por aqui mais uma edição.
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6: Bom dia, tô chegando na Massa com informações do trânsito e falo agora com o motorista que pega estrada no sentido litoral do estado. BR-277 está fluindo bem, tem apenas um ponto mais movimentado ali na região da Serra, mas no geral o motorista não fica muito tempo parado. Para quem está no outro sentido, vindo para Curitiba, trânsito também mais calmo na rodovia. 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
14: Massa FM, 7 horas.

que eu tô vendo, vai fazer um sábado lindo, maravilhoso. Olha, na torcida, pra muito céu azul e um sol gostoso, pra você aproveitar bem o final de semana, trabalhando, junto com a família. Ah, não entendo. Não importa, né? O que importa é ser feliz. Tamo todo mundo junto e vambora. Valendo pra você, mulher. 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Maravilhosa pra deixar o cabelo bem da hora. Bem lisinho, maravilhoso. 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Já estamos vivendo aqui o Sabadão Turbinado. 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Manda agora o áudio no 3297, que já tá valendo, tô aqui esperando você.

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0: FM, 7h14. Ô, Massa Retrô já tocando os modão já cedinho. Que maravilha, e já cedinho também. O nosso ouvinte Massa mandando áudio, participando. Não mandou o seu ainda? Por que não mandou? 3297-3297, olha agora, vamos lá, bom dia.
1: Bom dia, Massa FM, bom dia, Alan Júnior.
0: Bom dia.
1: Aqui é Nelson Francisco, Cidade Industrial. Estou no Sabadão Turbinado da Massa.
0: Valeu, Nelson. Tamo junto, meu querido. Obrigado.
2: Fala, Alan Júnior. Bom dia. Você tá bom, parceiraço? Aqui é Francinildo do bairro City Cercado. Sabadão Turbinado é massa. A Rádio Massa tá como? Tá voando, Alan Júnior. Cuida.
0: obrigado, meu lindão. Tamo junto.
3: Bom dia, Massa FM. Tudo bem?
0: Tudo.
3: Eu sou a Marlene Faria, do Cachoeira. Estou aqui bem cedinho, ligadinha na massa, e dizer que o meu sabadão turbinado é massa. Beijos.
0: Um beijo, Marlene Faria, lá na Cachoeira. E aí, já mandou o áudio? Ah, tô esperando você. Ah, galera, você que tá no trabalho agora, dá tempo ainda. Tem uma galera, tem uma turminha agora que tá saindo, né? 7h da manhã, tá indo pra casa agora fazer aquele descanso gostoso. Mas manda um áudio. Se ganhar, a gente entra em contato com você, tá bom? Isso. Agora, você que tá no busão, você que tá no ponto do ônibus, você que tá aí aonde? Nos terminais, indo pro trabalho, a galera que já tá no trabalho, manda áudio lá, quero ver você. 3297, bom dia!
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0: 99733. Vamos que vamos, a galera tá mandando áudio e a gente tá aqui ao vivo nesse sabadão lindo lá fora, bonitão. Ah, meu querido, hoje o sábado promete, vamos lá, bom dia.
1: Olá, e aí, tudo bem? Alan Júnior, aqui é o Fabinho da Fazenda Rio Grande.
0: Fala, garoto.
1: Obrigado, nessa manhã, o Alan, sou seu fã, meu nobre, manda um alô pra todos os motoristas de aplicativo. Todo mundo que tá curtindo a Massa FM nesse momento, a minha rádio é massa, aqui é o Fabinho Júnior da Fazenda Rio Grande, valeu!
0: Valeu, Fabinho, e a todos os motoras aí de aplicativos, motoristas também. O nosso bom dia, um beijo no coração, tamo junto.
2: Bom dia, Massa FM, meu sabadão é terminado. Luiz Cláudio Pereira de Colombo, Luiz grande Cláudio. Abraço a todos.
0: Obrigado, Luizão, valeu.
3: Bom dia, Alan Júnior.
0: Bom dia.
3: Paulo aqui do SIC, mas estamos trabalhando aqui no SIC Cercado hoje.
0: Opa, alô, Paulão.
3: Tudo de bom pra nós. Obrigado. Bom fim de semana a todos. Minha rádio é massa.
0: Galera do SIC, Paulão, galera, todo mundo trabalhando. Como é gostoso de acordar cedinho. Hoje eu acordei 4 horas da manhã. Como é gostoso, né? Daí você pega a BR hoje. Aconteceu uma coisa comigo, eu tenho que contar. Não vou aguentar. Contei 12 ônibus, 7 de uma mesma empresa. Todo mundo ali no mesmo comboio e eu junto. No meio deles ali. Nunca tinha visto isso. 12 busão assim, ó, um atrás do outro ali, eu no meio do comboio ali. Nunca tinha visto um negócio desse. Muito legal, é bom acordar cedo, acontece umas coisas loucas de manhã. 3, 2, 7, 3, 3.

0: ser massa. Vai, Maraís, Maria Cecília Rodolfo, coisas esotéricas, 7h57. E aí, já mandou o áudio? Vamos que vamos, bom dia!
1: Fala, Alan Júnior, bom dia. Quem fala é Anderson, motorista de aplicativo.
0: Anderson.
1: No momento estamos aí transitando nas vias asfálticas do bairro do Ganjim, aproveitando essa linda manhã de sábado com sol. É isso aí, meu querido, bom dia.
0: Bom dia.
1: Meu sabadão é massa.
0: Galera do Ganjim, aquele abraço.
2: Bom dia, Alan Júnior, já aqui no trabalho, ligadinha na massa, e o meu sabadão turbinado, com certeza é na massa. Beijo grande, Lenir Guedes do Campo Comprido.
0: Campo Comprido, a Lenezinha sempre ligadinha com a gente, obrigado, tamo junto. E o caminho é esse, ó, 3297, manda áudio, hoje valendo um mega presentão, sempre tem presente pra você. Ah, deixa eu lembrar que vai ter cara a cara com artistas pra você aqui na massa. E você vai ficar cara a cara com a mulherada, meu querido, minha querida. Isso. E ainda, valendo um par de ingresso pro camarote mais ida ao camarim, nesse evento maravilhoso que vai acontecer no dia 25 de julho, na Rodeio Curitiba. 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Uma festa vai estar lá. 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Só depende de você, tá bom? 3297.

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3: Legal, vamos lá, Thalê, conte-me tudo, não me esconda nada, meu querido.
4: Tô de volta na Massa e sigo falando sobre rodovias. A BR-376, para quem sai de Curitiba e vai para o litoral de Santa Catarina, trânsito tranquilo neste momento, desde São José dos Pinhais até Garuva. Motorista não encontra grandes pontos de congestionamento. Para quem está no outro sentido, vindo para a capital, fluxo também mais calmo nesta manhã. 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

0: vamos, gente. Começando Manhã da Massa, o presente continua. Ah, mas Alan Júnior, qual é o presente? Conto pra você. Você vai ganhar hoje uma prancha alisadora da Taif Cerâmica, maravilhosa. Agora, eu falo, que nem comecei. No começo, eu avisei a galera, a almarada, pra participar, pra dar de presente pra sua filha, pra sua esposa, pra namorada, pra noiva, e parou por aí. Nada diamante, meu querido. Nada. Você vai dar é pra pessoa que você ama. Prancha Taif Cerâmica Bivolt, bonitona, linda, maravilhosa. É massa demais. E o melhor resultado é hoje mesmo. Então, mas a gente paga no áudio. Eu preciso que você mande um áudio. Conte onde você tá. Mande beijinho pra quem você quiser. Que hoje você vai ganhar esse mega presentão. É lá no 3297. 3297. Que maravilha, né? Então só depende de você.
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Nossa, que esse sábado lindo que tá lá fora. Comece com boas energias e pensamentos positivos para você. E aí, tá com boas energias? O pensamento tá em ordem, cabecinha no lugar? Otimismo, quero falar para você que não resolve tudo, mas dá força para enfrentar aquele desafio que tá aí na sua vida. Qualquer desafio que seja, o otimismo ajuda. Acredite em você, sorria para a vida e faça desse dia o início de um final de semana repleto de paz, alegrias e todas as conquistas que você merece. Um excelente sábado para você e não esqueça, hein? Deus está aqui. Só depende de você.

0: 8h14.
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0: Ariano, dia de manter em ordem a sua casa, organizar tudo que está ao seu redor. E aproveite também o final de semana para colocar a vida em dia e evitar gastos que não tem nada a ver com o final de semana. Também vale a pena pensar antes de falar. Abre a boca o mínimo que puder. Cor azul e o número do dia é o número 6. É preciso ver as coisas pelo lado positivo, taurino. Existe aí um desafio para você ver as coisas por outro viés. O dia de hoje vai ser mais desafiador e muito provável que você veja tudo de uma forma mais negativa do que positiva. Cor prata e o número do sábado é o número 11. Coloque em prática algo que você está procrastinando. O dia favorável para inícios, para a realização de um grande projeto. Hoje o dia favorece muito a dedicação a isso. Dia também de pensar menos e agir muito mais. Cor tons fortes e o número do dia é o número 5.
2: Câncer.
0: Ê, canceriano, muitas emoções, hein? Você tá muito emotivo e esse lado pode trazer, assim, muito sentimentalismo, saudosismo e vontade de proteger as pessoas que ama. Agora só tome cuidado com o ciúme excessivo, hein? Aceitando tudo sem questionar nada. Cor bege e o número

0: Hits FM, a minha rádio é massa. E aí, tudo bem? 8h21.
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0: Leonino, aproveite o final de semana para colocar as suas tarefas em ordem e finalizar as pendências. Com organização, você vai conseguir resolver tudo e vai sobrar tempo para relaxar e curtir a quem você ama. Se precisar de ajuda, essa pessoa pode aparecer na hora certa. Cor rosa, o número do sábado, o número 4.
2: Virgem.
0: O dia tá importante para conseguir tomar decisões, então só tome cuidado com excesso de controle sobre as coisas, viu, Escorpião? Virginiano. Existe uma vontade muito individualista, mas se você puder pensar mais no próximo, será muito melhor. Cor preta e o número do dia, o número 9.
2: Libra.
0: Você tá com muita energia, viu, Libra? Mas é uma energia assim mais direcionada. Coloque essa energia a favor de algum objeto prático, de alguma coisa que você queira começar e seguir em frente e termine, né? Pois os caminhos estão abertos para tudo isso. Com laranja, e o número do sábado é o número 3.
2: Escorpião.
0: Escorpiano, sábado movimentado, muitas conversas, recados e compromissos. Tenha jogo de cintura para resolver pequenos imprevistos e não deixe que detalhes atrapalhem esse bom humor do final de semana. Tons claros e o número do dia, ela tá aí, o número 8.

0: 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Chico Rei Paraná, alma transparente, hein? Como é que tá sua alma? Transparente? 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
0: Bacana, o que que tá rolando na Rodovia do Café? Vamos lá, Talim.
4: E para encerrar esse giro pelas principais rodovias aqui na Massa, eu falo com o motorista que passa ali pela Rodovia do Café. Trânsito mais congestionado para quem está próximo da Praça de Pedágio de São Luís do Purunã. Mas tirando esse ponto, motorista consegue fazer a viagem de Curitiba para o interior do estado sem encontrar grandes trechos de congestionamento. 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
0: FM 8:34.
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1: Essa moda é apaixonada demais. Eu não queria viver uma história dessa não, viu?

0: CPM 8:48.
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2: Sagitário.
0: Agora é dia em que você poderá ser conselheiro dos outros, ó que maravilha. Abra-se para receber, ajudar as pessoas à sua volta, elas estão meio perdidas e você vai fazer uma diferença muito grande nesse final de semana na vida delas, viu, sagitariano? Cor verde, e o número do dia é o número 2.
2: Capricórnio.
0: Alguma situação que você está vivendo ou viveu no passado pode ter um retorno hoje, hein? Ai, ai, ai. Algo que você nem estava esperando pode vir ao tono e talvez você fique sabendo o que realmente aconteceu naquele momento. Prepare-se, capricorniano. Cocinza, número do dia, anota aí, é o 12.
2: Aquário.
0: Aquariano, seu dia tá bem positivo com as pessoas à sua volta. Agora o seu relacionamento tá fluindo e existe celebração. Só tome cuidado somente com os excessos. Cor vermelha, o número do sábado é o número 1.
2: Peixes.
0: Esse ano, dia para organizar, organização e de manter a segurança em alta e nada de ficar se arriscando. Também não é dia de gastos excessivos, é hora de economizar. Com marrom e o número do final de semana, anota aí, o número 15.

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0: 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Agora 8h55. 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
2: Campina do Siqueira, reta, Lin, vamos lá.
3: Alan Júnior, tô de volta e mesmo no sábado tem maior lentidão pro motorista que passa ali pelo Campina do Siqueira. Fila começando próximo do Parque Barigui e seguindo até o cruzamento com a Ivo Zanlorenzi, por conta de obras e bloqueio parcial de pista. Por isso, vale a pena fazer o desvio, saindo da Rodovia do Café pela Paulo Gorsi, que está fluindo bem neste momento. 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

0: Zeneto Cristiano, pátio do posto. E aí, bonitão, monitora, tudo tranquilo? Lindo dia, né? Sabadão gostoso, bom pra fazer. Já dá um ânimo, já se acorda. Já vê um dia lindo no começo, já toma aquele cafezinho gostoso. Já vai matutando, pensando numa... depois do almoço, assim, vou dar uma saída, isso, saia. Pra passear, vá andar, onde você estiver. Leva Deus no coração e vambora. 3297, a turmada tá mandando áudio, hein? Vamos lá, bom dia.
1: Bom dia, Alan Júnior, Evandro do Xaxim.
0: Fala, Evandrão.
1: Tô cedo ligadinho na massa.
0: Obrigado.
1: Meu sábado turbinado é Massa FM.
0: Valeu, meu queridão. Evandro do Xaxim, aquele abraço, querido. Tamo junto.
2: Bom dia, Alan Júnior. Catatumba de Paranaguá.
0: Opa.
2: Esse sabadão turbinado é massa. Tudo de bom.
0: Tudo de bom, os Paranaguara, todo mundo ligado. Obrigado.
3: Bom dia, Alan Júnior. Você tá louco, rapaz.
0: 50%.
3: Neste... sabadão turbinado, massa aí, essa música, tema do Dia dos Pais aí, já mexeu com o nosso coração,
0: né? Mexeu,
3: coisa boa, hein? Bacana, falando nessa rádio potente aí pra mais de 90 emissoras, hein?
0: É, tamo junto.
3: Então, a minha rádio é massa. Bom dia, eu quero participar aí, oferecendo a programação pra quem estiver ouvindo.
0: Obrigado.
3: E vamos que vamos nesse sabadão bonito que amanheceu aqui na Fazenda Rio Grande, beleza?
0: Beleza, Fazenda Rio Grande, aquele abraço, tamo junto. É, meu lindão, tô quase lá, 50% de loucura.

0: 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Pronto! Anotou as 10 músicas, vai no WhatsApp 3297-3297, com nome completo e bairro, e torce, meu querido, que o Kit Casa tá maravilhoso! 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É demais, a Massa FM é sensacional e no final de semana a gente arrebenta. Arrebenta a boca do balão com você ao vivo, beleza? 3297, já mandou o áudio? Acabou de chegar um áudio aqui, ó. Nem vou editar, vou colocar pra ver o que é. Não sei se é reclamação, o que tá pedindo, vamos ver.
1: Bom dia, Alan Júnior. Oh. Sabadão terminado é massa. Lucineide Pereira Alves aqui do Campo Comprido, ligadinha na Massa, trabalhando. Quero concorrer aos prêmios de hoje, hein? Beijos, a minha rádio é massa.
0: Sua linda Lucineide, ela é do Campo Comprido, um beijão. Tá aqui, ó, também não ouvi, vamos ver.
2: Muito, muito bom dia, Alan Júnior. O meu sabadão turbinado é massa.
0: Quem é ela?
2: Aqui é a Reni, do Bairro Novo Mundo.
0: A Reni!
2: Passando pra confirmar a audiência e tô curtindo esse sabadão turbinado que tá muito lindo, muito lindo.
0: Obrigado, meu amor. Reni lá do Novo Mundo. Um beijo pra ela, viu? Galera, tá mandando o áudio, você não mandou o seu ainda? Tá esperando o quê? 3297-3297.
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0: Então, Talim e a linha verde, vamos lá, Talim.
6: Alan Júnior, outro ponto de trânsito complicado neste sábado é ali na linha verde norte, no bairro Alto, para quem vai no sentido Pinheirinho, tem fila desde a João da Alegrave até o viaduto do Tarumã. São pelo menos 2 quilômetros de lentidão que o motorista encontra neste momento e precisa de quase 20 minutos para conseguir passar pelo trecho. Para quem está no local, não tem opção de desvio. 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
0: Então, final de semana sem Amarelinho não é final de semana. Vamos lá, simpatia, onde é que você tá, meu querido? Bom dia!
17: Bom dia, Alan! 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Só para ressaltar para você, a gente está aqui na Rua Medianeira, 386 Aviação, aqui em São José dos Pinhais, tá bom, 20 Massa? E a gente fica por aqui até às 11h40, 20 Massa. Não perde tempo não, corre para cá. 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
0: Bacana, dá um pulinho na 277. Vamos lá, Thalin.
3: E para encerrar minha participação nesta manhã, eu falo com o motorista que passa ali pela BR-277. Tem alguns pontos mais congestionados no trecho de serra, próximo do Viaduto dos Padres. Isso para quem está indo no sentido litoral. Ao todo, 4 quilômetros, 15 minutos para conseguir passar, sem opção de desvio. 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
0: Ah, beleza, Alina. Tem Amarelinho, tem ele. Paulinho Simpatia, onde é que você tá, meu querido? Fala aí, bonitão.
28: Mais uma vez, bom dia, Alan. Bom dia pro Vinte Massa. 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Lembrando que a gente fica aqui até às 11h40, ouvinte massa. 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

você agora o kit casa. Basta de 10 que dá. O aspirador de pó Britânia é o kit casa. Você vai levar tudo numa vez só. 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Para manter a casa limpa, a cafeteira Arno, preparar aquele café quentinho, saboroso para todo mundo, para toda a família. E claro, a sanduicheira Grill da Mundial. Você vai fazer lanche, a molecada, a galerinha, tá todo mundo de férias. Você vai ganhar a sanduicheira e vai fazer lanches, grelhados e muito mais nessas férias para todo mundo. Que maravilha! Esse combo bacana, tem que adotar as 10 músicas e a primeira tá aqui, ó. Simone Mendes, Menos é Mais, P.

0: 7 e 10, galera votando, elegendo sua música, anotando as 10, agora vai lá no 3297, com o nome completo e bairro. Investe você, me diga as 10 músicas pra ganhar esse mega apresentão. O que você vai ganhar é o kit casa, meu querido e minha querida. Vai cafeterar no aspirador de pó Britânia, mais a sanduicheira grill da Mundial. Você faz aquele lanchinho gostoso. A galerinha tá de férias, faz um lanche delícia, o aspirador dá aquela limpada. E a cafeteira no aquele cafezinho de manhãzinha. Agora, muitos ouvintes têm empresa, né? Por exemplo, tem uma lojinha, aquela coisa toda. Leva na lojinha. Leva lá a cafeteira pra fazer um café, um sanduíche pra fazer um sanduichinho. É uma delícia, né? 3297, boa sorte!
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0: Vem pro Amarelinho, vamos lá, simpatia!
12: Mais uma vez, bom dia, Alan. 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
0: CPM 11:38.

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1: Massa FM, a minha rádio é massa. Marcos e Belucci. Agora 10h49, já mandou o áudio? Não mandou o áudio ainda? Fica à vontade no 3297-3297. Vem, Vitor Massa, vem participar com a gente. Vamos lá. E aí, tudo bem? Bom dia.
2: Olá, Gilan Júnior. Aqui é o Edson Zanardo do bairro do Chaxim.
1: Edson.
2: Estamos turbinado na massa. Minha rádio é massa.
1: Eu conheço uma galera que já está se turbinando agora. Que horas são? Quase 11 já estão turbinados.
3: Bom dia, Alan Júnior.
1: Bom dia.
3: Aí, ó, os motores de aplicativo, transportando passageiro e ouvindo a massa aqui.
1: Obrigado.
3: Um sabadão turbinado.
1: Tamo junto.
3: É massa FM, um abraço.
1: Aquele abraço, bonitão, tamo aí.
4: E a sabadão turbinado é na Massa FM. Patrícia de Jesus Monteiro, Cito Cercado. Beijo, massa.
1: Um beijo, Patrícia, um beijo pra você.
5: Bom dia, Alan Júnior. Sou o Vigilante Ribeiro. Tô aqui Vigilante. Na escuta de vocês aí. E quero ganhar essa... Prêmio. Moro no Alto Boqueirão. Tô aqui na escuta de vocês. Abraço. Manda um abraço pra todo esse povão maravilhoso aí.
1: Manda sim. Eu quero mandar um abraço pra todos os vigilantes que no final de semana estão aí com o Radinho ligado também aqui na massa, gente. Obrigado, viu? Tamo junto.
6: Bom dia, lindão. Tudo bem?
1: Tudo
6: aqui
1: bem.
6: Aqui é a Luzia, animada aqui, limpando Luzia. A casa. Esse dia maravilhoso, lógico, com a companhia da rádio melhor que tem, massa! Beijão, Alan!
1: Um beijo, beijo, Luzia! E aí, já mandou? Tá mandando agora aí, estou esperando então. Vai lá, 3297, 3297.

0: Yasmin Santos, saudade nível hard. E aí, tá com saudade de alguém?
1: Saudade é bom, né?
0: Mas é ruim quando só fica na saudade, hein? Coisa boa. 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
12: Mais uma vez, bom dia, Alan. Bom dia pro ouvinte massa que acompanha a melhor programação. E a gente invade a programação de novo, Alan, junto com a galera da Refrico. O Amarelinho da Massa tá por aqui fazendo festa, junto com o Refriquinho, ouvinte massa. Então, se você tá ouvindo a gente aqui, é na região de São José dos Pinhais, aqui perto do aeroporto, ouvinte massa, a gente fala diretamente aqui do estilo atacadista, aqui no bairro Afonso Pena, ouvinte massa. E olha, tá aqui do meu lado o Felipe. E o Felipe já sabe o segredo para que ele domine. 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
14: Massa FM, agora 11:02. E aí, ouvinte massa, tudo bem? Bom dia!

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FM, a minha rádio, massa. 11h12, lembrar que daqui a pouquinho tem 5 estrelas, tem presente pra você. Daqui a pouquinho.

0: 5 estrelas de hoje, sabadão. Gente, você vai ganhar um par de ingresso pro show Resenha da Mulherada, dia 25 de julho na Rodeio Curitiba. E a mulherada, que tá dominando a internet, chega a Curitiba com muita música boa, resenha e muita diversão. E claro que a massa não vai deixar você de fora. Se o show é bom, a Rádio Massa, nós vamos colocar você lá, é um par de ingresso, você e alguém especial. Então vota, estrela de número 1 para a sua preferida. Zé Neto Cristiano, cadeira cativa, a de número 2. Zezé de Camargo, Luciano é o amor, a de número 3. Danilo e Davi, não mexe nas minhas gavetas, não mexe. A de número 4, Jorge Matheus Dóia, estrela 5, Daniel com raridade. Só contar qual é a sua estrela preferida com o nome completo e bairro, já vai levar pra cá esse par de ingresso pro show da Resenha da Mulherada, tá bom? Repito, dia 25 de julho na Rodeio Curitiba, garanta já o seu ingresso e boa sorte!
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de ingresso. O show vai rolar dia 25 de julho na Rodeio Curitiba. E a mulherada tá dominando a internet. Você vai. Se o show é bom, a rádio é massa. Danilo Davi não mexe nas minhas gavetas, a música de número 3. Agora, a número 4, Dói, com Jorge Matheus. E Raridade, Daniel, a estrela 5 hoje, neste lindo sábado que tá lá fora, a galera gosta. Então, manda lá, 3, 2, 7, 3, 2, 7.

0: FM, a minha rádio, a massa, a raridade. Na voz de Daniel, a estrela 5 hoje. Já votou na sua estrela preferida? Não votou ainda? Não perca tempo, valendo o par de ingresso pro show da resenha da Mulherada. Rola dia 25 de julho, já no outro final de semana, hein? Rodeio Curitiba. Se o show é bom, a rádio é massa. E daqui a pouco eu volto com a estrela vencedora. Você votou? Então espera aí.
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0: curtindo as 5 estrelas, galera votando, elegendo a sua estrela preferida. E você, votou? Se votou, pode ser você que vai levar agora. Parte ingresso pro show A Resenha da Mulherada. Show rola dia 25 de julho, lá na Rodeio Curitiba. Se o show é bom, a rádio é massa. Dá um pulinho onde? No Pinheirinho, final do telefone. 8502, Luciane Moroz, lá no Pinheirinho, ganhou! Aí, ganhou! Luciane Moroz, Pinheirinho, final do telefone 8502, parabéns pra todo mundo que participa. Você votou, elegeu sua estrela preferida? Então tá aqui, ó, a campeã!
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0: 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A minha rádio é Massa Marília Mendonça. Bibi, liguei.
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2: Bom dia, lindão. Tudo bem? Aqui é a Luzia de Campo Largo, animada aqui, limpando a casa. Esse dia maravilhoso, lógico, com a companhia da rádio melhor que tem, Massa. Beijão, Alan.
0: Beijão, e ganhou, Franklin.
3: Ganhou.
0: Ela ganhou uma prancha Taif Ceramic Bivolt, muito bacana. Vai levar pra casa já semana que vem.
3: E Alan não para por aí.
0: O que aconteceu?
3: Daqui a pouquinho tem mais Sabadão Turbinado. Você achou que você ia ficar até às 5?
0: Eu falei, pronto, vou ter que engatar até às 6 horas da tarde hoje. Eu falei, nossa, mãe do céu. É um desespero, meu querido. Não sabe? Teve uma vez que você precisou, eu fiquei quase até às 2 da tarde aqui.
3: Sério? Ah, é verdade. Isso mesmo, fui fazer o amarelinho.
0: Gente, é um negócio
3: aí assim. Com o trânsito de Curitiba, que a gente tá até falando sobre
0: ele
3: isso.
0: Ele chegou, né? No caso, no sábado a gente vai até meio-dia, o Franklin falou, olha, eu tô fazendo amarelinho, mas eu já chego. É. Já não chegar.
3: Ela lá do outro lado da cidade.
0: Ela tava lá em Piraquara, O cara não chegava lá, falei, pronto, vou sair daqui às 5 da tarde. Bom trabalho, meu queridão.
3: Bom descanso pra você.
0: Tamo junto.
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3: Aí, ó, por falar em amarelinho, tá chegando o Paulinho Simpatia.
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0: claro, ouvinte massa, que temos 2 horas para curtir e agitar e deixar esse sabadão muito mais gostoso, muito mais feliz. Afinal de contas, que sábado maravilhoso, né? O céu tá limpo, tá meio quentinho assim para inverno, até que tá bom. Tá um vento gostoso também, esse vento ajuda bastante a secar a roupa. Chega até a virar a roupa, assim, dá 2, 3 voltas no varal. A roupa tem que ficar cuidando lá, né? Gente, a partir de agora então começa o Batidão da Massa e a sua participação, que é muito importante. Afinal de contas, tem sabadão turbinado dentro do Batidão e você pode ganhar, sabe o que a partir de agora? Um ferro a vapor NV. Ou melhor, EVN da Mondial. Ele é a base cerâmica. Tem certeza que você vai curtir esse presentão? Então, para participar, a partir de agora, você grava um áudio, zerou tudo, tá bom? Já saiu o prêmio com o Alan, zerou tudo. A partir de agora, você grava um novo áudio com seu nome, bairro e a frasezinha mágica. Meu sabadão turbinado é massa, pronto. Você pode ganhar esse ferro a vapor no finalzinho aí do meu horário, perto das 5 horas da tarde. Então, começa a mandar o seu áudio. 3297-3297. Aumenta o volume. Aumenta o volume porque tá começando o batidão.
1: É, tem coisas que a gente promete, mas não cumpre, né, gente?

0: A minha rádio é massa, Guilherme Santiago, mete sua boca na minha, até as 2 horas, batidão da massa. E ouvinte massa, quero convidar para participar comigo ao vivo aqui pelo 3297-3297. Grave um áudio, conte pra gente como que está sendo o seu fim de semana, o que que você está fazendo, onde você está, se já está almoçando ou não, está, manda uma foto pra gente só pra deixar o com fome aqui. Vamos lá, 3297-3297, é importante você deixar a frase mágica, meu sabadão turbinado é massa, e você concorre a um ferro a vapor FEBNE da Mondial, uma base de cerâmica, é show de bola, tenho certeza que você vai curtir muito esse presente. Vamos lá, primeiras participações da tarde. Alô?
1: Sou a Maria do Caiuá.
0: Oi, Maria.
1: De Oliveira.
0: Uhum.
1: Estou escutando sabadão turbinado. Ai. Quero ganhar esse prêmio aí.
0: Ah, tá concorrendo.
1: E só massa. Fiz em casa, só massa.
0: Aí,
1: massa FM, a massa do...
0: Isso é importantíssimo.
1: Do coração.
0: Ó, obrigado pelo carinho, tá bom, Maria? Mais uma participação, alô?
2: Olá, massa FM, sou o Nilton Roller aqui de Santa Felicidade.
0: Nilton,
2: mais
0: vizinho.
2: Uma vez participando no batidão da massa.
0: Aham.
2: Vamos nessa aí, agora de tarde, tentar faturar o prêmio, que de manhã não deu.
0: Ixi.
2: Mas estamos aí.
0: Aham.
2: Porque então, o sabadão o turbinado é massa.
0: Ah, pronto.
2: Mas agora vamos então para a parte da tarde aí,
0: sim,
2: né? Então beleza, estamos aí participando. Um abraço a vocês, parabéns pela programação.
0: Oh, muito obrigado, para deixar esse sábado mais gostoso sempre, né?
3: Boa tarde, Massa FM, sabadão turbinado é massa.
0: Pronto,
3: Cristina Mello, de São José dos Pinhais.
0: É, Cristina?
3: Estamos na faxina e o vento tá virando as roupas mesmo no varal.
0: Aham.
3: E quero aí concorrer o ferro a vapor.
0: Aham.
3: E toca uma música aí da Roberta Miranda, Perigosa.
0: Ah, é? Opa, depois, dentro do Alô da Massa, manda de novo mensagem que no Alô da Massa você vai poder pedir música a partir das 2 horas, tá bom? Agora é o batidão e galera, grave seu áudio.

0: Massa FM, amiga rádio é massa, Teodoro Sampaio aqui no Batidão da Massa, se a casa cair. Eu fui no show do Teodoro Sampaio, mas que show maravilhoso. Gente do céu, vale a pena ir, sabia? Claro, fui pela promoção da Massa FM. 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
0: 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Vamos lá que tem mais Amarelinho da Massa.
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0: Massa FM, a minha rádio é massa. Jorge Henrique Rodrigo. Marília Mendonça, vai lá em casa hoje. Vamos lá, gente, participação é importante, é sempre bem-vinda. Então pegue o seu celular, grava um áudio e manda aqui pra gente no 3297-3297, que lá perto das 5 você pode ganhar um presentão da Massa FM aqui no Sabadão Turbinado da Massa FM. De manhã já teve presente com o Alan e comigo você pode ganhar um ferro a vapor da Mondial, com base cerâmica. Faz assim, 3297-3297, grave seu áudio e manda pra mim.
1: Boa tarde, Massa FM, meu nome é Aline, sou aqui do bairro Uberaba. Meu sabadão é na Massa Turbinada, quero ganhar esse ferro aí, hein?
0: Tá bom. Boa tarde, Aline. Obrigado pela sua participação, gente. É facinho. Pra você concorrer, é muito fácil, não é?
2: Boa tarde. Aqui é Claudete do Sítio Cercado, trabalhando e ouvindo a Massa. Sabadão Turbinado é massa.
0: Tá bom, um beijo. Já tá concorrendo mais uma participação.
3: Meu sabadão.
0: É o quê?
3: Turbinado, Rádio Massa. Aqui quem fala é Margarete.
0: Oi, Pirinho. Margarete. Tudo bem?
3: Tô fazendo um risoto, limpando a casa.
0: Eu fico com
3: eu
0: risoto.
3: Quero concorrer esse presente.

0: Massa FM, a minha rádio é massa. Simone Simaria. Participação da Anitta Louca. Esse é o Batidão da Massa pra deixar o seu final de semana com cara de fim de semana. Vamos lá, gente. Quero mandar um abraço pra galera que tá sempre com a gente, o Evaí, a Andressa e também o Caio. Eles estão curtindo a Massa FM no litoral paranaense. Ligadinhos na Massa FM. Abraço pra vocês. 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
0: Paulinho Simpatia, cadê você?
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0: Valeu, Paulinho! 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

0: E a 10h05 tem Franklin e André com você aqui na Massa.
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0: Massa FM, a minha rádio é massa. João Bosco e Vinícius, eu vou morrer de amor. Vamos lá, galera, vamos para o termômetro de como está a programação da Massa FM neste momento. Vai lá, pega o seu celular. Pronto, já está com o celular na mão? Então manda pra gente aqui, quem tá curtindo da programação aí, manda um joinha pelo 3297-3297. É só joinha agora, tá bom? Manda lá, vamos fazer um teste aqui, ver a galera que tá participando com a gente, de que bairro, sempre ligados na Massa FM. Falando nisso, tem mais áudio chegando por aqui, galera querendo ganhar esse presentão, esse ferro a vapor da Mondial, presentão da Massa FM. Alô, Lilian!
1: Boa tarde, Franklin, tudo bem?
0: Tudo ótimo.
1: Estou no litoral paranaense, aproveitando as minhas férias.
0: Ah, que maravilha.
1: Ligadinho com a massa.
0: Uhum.
1: Sabadão terminado é na massa. Muitos beijinhos, Lilian Alves de Colombo. Uhul!
0: Ô, Lilian, tá concorrendo, ela manda até uma foto pra fazer inveja pra gente, pessoal que tá no litoral aí, manda foto pra gente. Tá um bonito dia também lá, né?
2: Boa tarde, Massa FM.
0: Boa tarde.
2: Então, a rádio tá fazendo eco aqui em Campo Largo.
0: Olha,
2: tá bom?
0: Que maravilha.
2: O vizinho todo tão escutando.
0: Ah, a vizinhança toda.
2: É Alice Rodes, Campo Largo, meu sabadão turbinado é Massa FM.
0: Aê, obrigado, um abraço. Amém. Um abraço pra toda a vizinhança sempre curtindo a Massa FM também.
3: Alô, alô, Massa FM.
0: Alô.
3: Aqui é o Nelson Rodrigues Bozo, da cidade industrial.
0: Ó, Nelson Rodrigues.
3: Estou aqui na chácara em Mandirituba, ligadinho na rádio, ligadinho na melhor,
0: claro.
3: Na Massa FM.
0: Boa.
3: Ouvindo esse sabadão turbinado.
0: Aham.
3: A minha rádio é massa, quero levar esse prêmio aí, tá, Massa FM? Um grande abraço a todos nós.
0: Amém, abraço pra você também. Gente, tá fácil participar, né? 3, 2, 9. Ó a galera mandando joinha pra cá. A Sandra tá ligadinha na Massa FM, um beijo pra você também. Ó, o pessoal curtindo a Massa FM, deixa eu ver. Campo Largo tá em peso aqui, bem cedinho, ligado na Massa FM, é a Elaine, né? Oi, Elaine, beijo pra você. A Rosalina também tá curtindo a Massa FM no Cid Cercado. Alô, Cid Cercado, aquele joinha pra vocês também. Alô, Rose, beijo. A Rose tá curtindo a Massa FM no Cristo Rei. Alô, Cristo Rei. Quem mais tá por aqui? Edson, grande abraço pra você, Edson. Edson tá falando do Boqueirão também. Abraço, Edson. Vamos lá, gente, continua o nosso...

Massa FM, 1h24, alô Alessandra, Alessandra e o Caio estão curtindo a Massa FM, passeando de carro pelas ruas de Curitiba neste sabadão, estão indo para o parque, continuam curtindo a Massa FM.

0: rádio é massa. Mari Fernandes. Não, não vou, passa lá em casa. 1:30 e até as 2 horas tem o Batidão da Massa. É muita música pra gente agitar e curtir nesta tarde de sábado, ensolarada, 23 graus e você curtindo a melhor programação de Curitiba. Tá a fim de pedir música também pra dar um up na sua programação, deixar a programação da massa muito melhor? Então vai gravando o áudio pedindo a sua música, porque já já, a partir das 2 horas da tarde, tem o Alô da Massa e você vai poder pedir a sua música ao vivo aqui na Massa FM. Então pega lá seu celular, grava o seu áudio, não esquece do seu nome completo e bairro pra concorrer ao Sabadão Turbinado da Massa FM, tá bom? Ah, frasezinha mágica também, né? Meu Sabadão Turbinado é massa, porque perto das 5 você pode ganhar um ferro a vapor da Mondial. Presentão massa pra você.
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0: Alô, Paulinho, como está o Amarelinho da Massa neste momento?
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0: 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A minha rádio é massa. Jorge Mateus.
1: Eu quero só.
0: Eu quero você só participando com a gente no 3297-3297. E eu quero você ganhando presente da Massa FM perto das 5 horas da tarde. Tá valendo um ferro a vapor mundial.
2: Boa tarde, massa. Aqui é a Cristina do Santa Cândida, passando para confirmar minha audiência desde as 4 da manhã e vamos até as 18 horas.
0: Olha só!
2: Trabalhando como
0: horas.
2: Sempre e dizendo que o meu sabadão turbinado é massa.
0: Boa! Obrigado pela companhia. Uma quase eterna companhia, né? Maravilha!
3: Olá, Franklin. Muito boa tarde.
0: Boa tarde.
3: Aqui é Reni do bairro Novo Mundo.
0: Ô, Reni!
3: Estou no sabadão turbinado.
0: Tá sim, tá sim.
3: Querendo que se tiver ferro a vapor, venha pra cá.
0: Boa sorte.
3: A minha rádio é massa. Um abraço, Franklin.
0: Outro pra você. Amém, Reni. Beijo pra você. Obrigado pelo carinho sempre.
4: Boa tarde, Franklin. Tudo bem com você?
0: Tudo
4: aqui
0: ótimo.
4: Aqui é a Rose do Umbará.
0: Ô, Rosi.
4: Passando pra confirmar audiência, deixar meu abraço pra você e dizer que meu sabadão turbinado é massa.
0: Tá bom, tá concorrendo. Perto das 5 horas tem presente na Massa FM. E você, ouvinte massa, por que não gravou o áudio e não mandou pra gente? Vai lá, 3297-3297, tô te esperando.

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Massa FM, a minha rádio é massa. Daniel, Fernando e Sorocaba, rosto molhado. Cerramos bem, né, o batidão da massa deste sabadão. Quem gostou, fala e aí. Ah, aê, demorar, o pessoal tava dormindo, vai de novo então, vai. Aí, batidão da massa, pessoal, volta amanhã, domingão, a partir do meio-dia, sempre com a sua participação. E claro, de repente, você pode ligar o churrascão da Massa FM também, né? Por que não, hã? Pessoal, já já, depois do intervalo, a gente volta com o Alô da Massa e o seu pedido musical. Música.

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pessoal. Então, a partir de agora, já sabe, pode gravar o seu áudio, manda pra gente. Tá afim de mandar um abraço? Tá afim de deixar o final de semana de alguém mais feliz, mais alegre? Então, manda um abraço através da Massa FM, avisa lá, ó, fica curtindo a Massa FM que eu vou te mandar um abraço por lá, tá bom? Pronto, manda o áudio pra cá no 3297-3297. Tá afim de curtir uma música também? Então, peça a sua. Pode mandar o áudio pedindo sua música no 3297-3297. Mas, Franklin, eu quero ganhar presente. Então, você também concorre a presente, porque hoje, perto das 5 da tarde, você pode ganhar um ferro a vapor da Mondial Base Cerâmica. 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Então, grava seu áudio e manda pra gente. 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

0: Massa FM, a minha rádio é massa. Simone Mendes, Direitos Iguais.
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0: pô. E agora mais participações pelo 3297-3297. Alô?
2: Boa tarde, massa. É a Rosa Batista do Boqueirão, passando pra dizer que eu estou ligada na melhor.
0: Oi, Rosa.
2: No sabadão turbinado.
0: Aham.
2: É massa.
0: Boa, tá concorrendo. Mais uma participação. Alô?
3: Boa tarde, Franklin, Daiane de Lima de Colombo.
0: Ô, Daiane.
3: Hoje tô trabalhandinho no home office, aham, mas tô ligadinha na massa.
0: Sim.
3: Pelo aplicativo da massa.
0: Aí,
3: essa terapia eu não fico sem.
0: Aí,
3: e o meu sabadão turbinado é massa.
0: Aí, boa.
3: Beijos. Manda esse prêmio pra cá hoje.
0: Ah,
3: viu? Beijo.
0: Tá concorrendo, boa sorte pra você. Pessoal, viu? Você pode baixar o aplicativo da Massa, coloca lá Massa FM Curitiba, você vai poder curtir aonde você estiver. Gostou da ideia? Então baixa o aplicativo da Massa, sabe aonde, né?
4: Tarde, Rádio Massa, aqui é a Gabi Cula de Araucária.
0: Gabi?
4: Sabadão turbinado é na Massa, quero ganhar esse ferro aí.
0: Uhum.
4: E quero também escutar É Que Eu Não Tinha Esquecido, Ana Castela. Um beijo.
0: Ah, é pra já? Vamos curtir então. Ana Castela aqui da Massa. É que eu não tinha

0: Massa FM, a minha rádio é massa. Bonita música, bom matar saudade também, né? Cristiano Araújo aqui no Alô da Massa.
1: Com você.
0: Você mudou. Agora 2h20, pessoal, peça a sua música, concorra a prêmios aqui na massa pelo 3297-3297.
2: Boa tarde, massa. Sou José Lucas.
0: Ô, José.
2: Motorista de aplicativo, estamos aí desde as 3 da manhã.
0: Desde as 3?
2: Ouvindo a massa, trabalhando e dando carona pra massa.
0: Ah, bom, é bom.
2: Sabadão turbinado é massa.
0: Valeu, um abraço a todos os motoristas de aplicativo trabalhando aí, curtindo a massa.
3: Boa tarde, Rádio Massa, tudo bem?
0: Opa, tudo ótimo.
3: É o sabadão turbinado, é massa. Bom, aqui é o Celso Alves do São Dimas, um ótimo dia a todos.
0: Valeu, Celso, um abraço pra você e a galera do São Dimas, sempre com a Massa FM. Mais uma participação agora pra pedir música. Alô, quem fala?
4: Vou oferecer pessoalmente.
0: Peraí, pra... agora sim, alô?
4: Boa tarde, Massa FM, Viral Francisco, vai todo cargo, tio Paraná, Brasil. Oh.
0: Ó, oh, agora com o Equio.
4: Vamos pro Alô da Massa agora, tarde, né?
0: Aham.
4: São as 2 horas da tarde.
0: Isso.
4: Um calor, um tempo maravilhoso.
0: Tá, tá bom.
4: E pediu uma música maravilhosa, Na Linha do Tempo, com Victor Leo.
0: Ah, essa é boa, hein?
4: Eu conheci pessoalmente pra amiga Cíntia, né, que eu falo, e pro meu tio Bugrão da Avenida.
0: Aham.
4: Tarde da Vila Verde, vou descer.
0: Valeu.
4: Porque minha rádio é massa.
0: Boa!
4: Francisco Baita, do cara, Curitiba, Paraná.
0: Brasil, meu, agora com o Equio. Vamos lá, curtir então. Vitor e Léo, Na Linha do Tempo.

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0: 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Te peguei se imaginando curtindo essa música no show ao vivo dia 31. Edson Hildson, 30 anos de história, hein? Lá no Teatro Guaíra. E esse presente você pode ganhar da Massa FM, tá bom? Pode ficar cara a cara. Enfim, são muitas promoções com Edson Hildson, porque esse show é exclusivo nosso. Deixa eu mandar um abraço aí pra galera que tá curtindo a Massa FM, preparando as coisas pra festa da sua irmã, que tá fazendo 9 aninhos hoje e na escuta da melhor. Essa é a Renata de São José dos Pinhais. Obrigado pelo carinho. A Ilza, lá de Balneário Camboriú, curtindo a Massa FM, mandou uma foto pra gente aqui, né, Ilza? Oh, que vontade, tá em descer uma hora dessa, hein? Que delícia que deve estar lá agora.
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0: Massa FM, a minha rádio é massa. Gustavo Lima, abre o portão que eu cheguei. Agora 20 para as 3, até as 4 tem o Alô da Massa e o seu pedido musical nesta tarde maravilhosa, cheia de vento, de sol e uma temperatura agradável, refrescante de 23 graus.
1: Bom dia, Rádio Massa FM.
0: Oi, tudo
1: aqui
0: bem?
1: Aqui é Patrícia de Fazenda Rio Grande, ligadíssima em vocês nesse sabadão turbinado. É massa. Quero esse ferro a vapor aqui na minha casa para me ajudar nos meus serviços domésticos.
0: Tá bom, tá concorrendo. Vamos lá, mais participação pelo 3297-3297. Alô?
2: Aqui é o Marcelo Delocano. Eu quero participar do Sabadão Premiado Massa, hein? Por gentileza, toca qualquer uma aí na programação. Todas são boas para ouvir.
0: Valeu!
2: Trabalhando e ouvindo vocês.
0: Aí, tchau, é bom. Abraço e boa sorte. Agora mais um pedido musical.
3: Boa tarde, Franklin. Aqui é Virgínia.
0: Oi, Virgínia.
3: São José dos Pinhais. Toca pra mim, Marco Evidente.
0: Boa.
3: Minha rádio é massa. Sabadão turbinado é massa.
0: Massa. Beijo. Muito bom. Beijo. Vamos curtir então essa música linda, linda, linda. Israel Rodolfo, Jorge Matheus, Marco Evidente.

0: Falou, você.
1: Obrigado, gente.
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0: Massa FM, a minha rádio é massa. Alô da massa, até as quatro. É você ligando, mandando seu WhatsApp aqui no 32973297. Seja pra mandar abraço, seja pra mandar alô, seja pra pedir música, pode pedir. 32973297.
1: Oi, boa tarde, turma da Rádio Massa.
0: Boa tarde.
1: Aqui é o Eugênio Lissete, da Colônia Vencal, do Neto Pinhais.
0: Ô, Eugênio, tudo bem?
1: Quero homenagear a minha esposa.
0: Oh, que bonito.
1: Que tá fazendo... 74
0: anos. 74
1: anos? 73 anos, agora ontem.
0: Ah, ontem?
1: Dia 17.
0: Aham.
1: Um abraço, amigos da massa.
0: Um abraço, felicidade pra você, pra sua esposa sempre. O pessoal de São José dos Pinhais sempre participando com a gente, né?
2: Ô, galera massa, aqui é a Vanessa do Chico Cercado. Sabadão Turbinado é massa. Estou indo agora pro Arraiado HPP.
0: Ah.
2: Bora festejar esse mês maravilhoso. Beijão pra todos.
0: Beijo, obrigado pela participação. Tem mais? Agora tem pedido musical pelo 3297-3297.
3: Alô, massa. Alô? Gostaria de escutar a música Bala Alojada, do Gustavo.
0: Bonita
3: Lima.
0: A música. Essa é bonita.
3: Beijo para todos que estão ouvindo a massa. Claudete do Santa Quitéria.
0: Ô, Claudete, obrigado pela sua participação.

Massa FM, a minha rádio é massa. Israel e Rodolfo, não, mas quase. Falta muito ainda, gente. Falta mais uma hora pra você pensar em qual música que você tá afim de ouvir. Pegar o seu celular, gravar essa mensagem, mandar aqui pra gente. Alô, Franklin, tô afim. Eu moro, meu nome é tal, moro no bairro tal. Tô afim de curtir tal música. Pronto, manda pra cá e a gente toca pra você, tá bom? Vamos lá, 3297-3297. É você participando das promoções da Massa FM sempre. Deixa eu mandar um abraço pra Regiane, o Cláudio e também a Berenice. Ligadinhos na Massa FM em São José dos Pinhais. Ah, o pessoal hoje tá forte aqui em São José dos Pinhais, hein? Batendo recordes de participação. 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
5: Vem pro Amarelinho. Maravilha. Paulinho Simpatia, tudo bem com você?
6: Fala, Fran, muito boa tarde. Boa tarde pro ouvinte Massa. Tudo massa por aqui, Fran, porque eu falo diretamente aqui da Capitol Pintelar, hoje, e no Rebouças, ouvinte Massa.
5: Tá uma correria, né, Paulinho? Tá uma correria hoje que tá forte, né?
6: Olha, muitos amarelinhos, Fran. Você já viu como é que tá o sabadão hoje? Céu azulzinho, ensolarado e um dia bonito para fazer muitos amarelinhos. E agora estamos na nossa terceira parada. Ou seja, a terceira oportunidade pro ouvinte Massa vir brincar com a gente e ganhar muitos brindes e prêmios. E, claro, economizar muito. 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
5: Maravilha, Paulinho. Vai ficar até que horas aí, Paulinho?
6: Agora eu fico aqui até às 16 horas, Fran. Passa. Até às 16, Amarelinho tá por aqui fazendo festa.
5: Então, ouvinte Massa, passa lá na Cassol, ganha brindes da Massa FM. Abração, até daqui a pouco, tá bom, Paulinho?
6: Valeu, Fran, até!
5: Até mais, daqui a pouquinho tem mais Paulinho Simpatia.
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0: Massa FM, a minha rádio é massa. Tá indo, alô da massa, Luan Santana.
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0: Até as quatro tem o Alô da Massa. Pida, pida sua música pelo 32973297. Dá tempo? Claro que dá. Só pegar o celular, grava o áudio, manda aqui pra gente, tá bom? Vamos lá que tem mais participação. Alô.
2: Oi, Franklin. Boa tarde, tudo bem? Aparecida Soares da Silva, Andrade de Santa Cândida.
0: Aparecida.
2: Roda pra mim uma música do Amado Batista, Folha Seca. Obrigada.
0: Vamos curtir então, essa música é muito bonita. Amado Batista gravou junto com a Simone e a Simária. Então vamos curtir essa música aqui no Alô da Massa, Folha Seca. 3 e 10.
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0: Massa FM, a minha rádio é massa. Vamos lá, alô da massa, é a sua participação pelo 3297-3297. Agora é o Gabriel que tá por aqui.
1: Fala, Rádio Massa, aqui é o Gabriel de Araucária. Eu tô na faxina com meu pai, escutando vocês. Queria mandar um beijão pra geral que tá ouvindo a Rádio Massa. E eu gostaria de tocar Tubarões de Diego e Vitor Hugo.
0: Mas é pra já, Gabriel.

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0: 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Natan, Zé Vaqueiro, aproveita que eu tô brigado. Não é bom ficar brigado no final de semana não, hein, gente? Vai lá e faz as pazes, acaba com isso. Vamos curtir o final de semana que tá muito bom. Aproveita que tá sol, tá ventando, tá um calorzinho gostoso. Quer dizer, calor eu exagerei, né? Tá um pouquinho menos frio, né? 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
13: E como prometido, Paulinho Simpatia de volta na programação do Amarelinho da Massa.
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0: Massa FM, a minha rádio é massa. Wesley Safadão, ar-condicionado no 15. Pessoal, toda vez que toca essa música eu fico me perguntando, o ar-condicionado vai até o 15? Hã? Acho que não, né? Sei não. Vamos lá, mais participação, até as 4 tem um alô da massa.
1: Boa tarde, Massa FM.
0: Boa tarde.
1: Tava dando um combinado na massa, e agora, voltando aí pra pedir uma música, Roberta Miranda, Perigosa, Cristina Nela, de São José dos Pinhais, e ofereço a todos que gostam da Roberta Miranda.
0: Essa é uma música bonita, né? Eu gosto da Roberta Miranda também, então essa música vai pra mim. Vamos lá, 20 pras 4, um alô da massa, agora com Roberta Miranda. Perigosa e linda.

0: 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Última participação do Alô da Massa, alô.
1: Boa tarde, massa. Sua Roseli de Araucária.
0: Ô, Roseli.
1: Estou aqui curtindo esse sabadão aqui ensolarado.
0: Tá bonito,
1: com
0: né?
1: A rádio massa ligada.
0: Uhum.
1: Meu sabadão é turbinado com a massa.
0: Pronto, já tá concorrendo.
1: Bom final de semana a todos vocês aí. Um beijão, amo muito, muito vocês.
0: Uhum.
1: E me toca aí pra mim.
0: Qual?
1: Eduardo Costa, me apaixonei e ofereço a todos vocês.
0: Oh, muito obrigado, então vamos curtir Eduardo Costa, me apaixonei.
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0: Massa FM, a minha rádio é massa. Hugo e Guilherme, foi mal, Deus. Essa daí foi a última do Alô da Massa. Alô da Massa volta sabadão que vem, a partir das 14h, pra você mandar alô, pra você pedir música. Enfim, é um belo programa pra gente participar. Sempre pelo 3297-3297. Alô, Patrícia. Beijo pra Patrícia do Capão da Embuia, ligadinha aqui na Massa FM.
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partir de agora na programação da Massa temos 10 músicas para você, além de curtir, anotá-las. Por quê? Porque é super importante, você pode ganhar um kit casa. Esse kit casa tem muita coisa. Tem aspirador de pó, tem cafeteira, tem sanduicheira. Deixa a sua casa muito mais prática. Equipado esse kit aí vai fazer a diferença no seu dia a dia. 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Você prepara aí uma Master Inox, aquele sanduichão gostoso com queijo, com presunto. Deixa ele quentinho, gostoso com aquele maravilha. Se empolgou? Então vai anotando. A primeira música do Massa da de 10 já tá chegando. É a Maiara e Maraíza. Você faz falta aqui, vai anotando.

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Tem uma galera curtindo a Massa FM no Uberaba. Alô, Ana Carolina, Jaqueline, Williams e Alisson.

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Guilherme Santiago, chovendo estrelas. Ah, tá anotando direitinho? Ó, vou dar uma dica pra você. O resultado é sábado que vem, nesse mesmo horário. Então tem muito Massa Dá de 10 pra você curtir e anotar as músicas. Quanto mais edições do Massa Dá de 10 você anotar e mandar aqui pra gente, aumenta ainda mais a sua chance. Então, pra ganhar o quê? Um super kit casa com aspirador de pó, cafeteira, sanduicheira aqui da Massa FM. Pra você ter uma ideia, o aspirador de pó é Britânia, tá? A cafeteira é Arno e a sanduicheira grill é da Mondial Master Inox. Super presente pra sua casa e pra você curtir este inverno muito mais gostoso, com cafezinho, com sanduichinho. Ah, e um aspirador pra deixar a casa limpinha, tá? Vamos lá, gente, anotando as músicas e depois manda pra gente no 3297-3297. Como eu falei, resultado tem aí no próximo sábado, na edição das 4 horas da tarde. Anote a próxima. Felipe Araújo, Estranho de Novo.

0: Massa FM, a minha rádio é massa. Felipe Rodrigo, ignora.
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0: Anotou direitinho as músicas? O pessoal já tá mandando aqui no 3297-3297. Mas se não anotou, não tem problema. Temos muitas edições, sempre às 10 horas da manhã e às 4 horas da tarde, a semana inteira, para você anotar e mandar aqui pra gente no 3297-3297 para concorrer a esse kit casa com aspirador, enfim, muitos presentes. E dia 31 já tem compromisso marcado? Não?
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0: Massa FM, 20 para as 5.
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0: 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Lucas e Igor, Flash.
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0: Agora chegou aquele momento especial que todo ouvinte massa adora, do Sabadão turbinado da Massa FM, pra você que mandou o seu áudio pra cá durante toda a tarde, aliás, durante todo o dia. Obrigado, de manhã saiu um prêmio com o Alan e agora tá saindo mais um. Todo sabadão é assim aqui na massa. Muitos brindes pra você. E agora, valendo um ferro a vapor da Mondial de cerâmica, base cerâmica. Quem ganhou foi quem mandou esse áudio aqui pra gente.
2: Boa tarde, Franklin, tudo bem? Eu estou no litoral paranaense, aproveitando as minhas férias, ligadinho com a massa. Sabadão terminado é na massa. Muitos beijinhos, Lina Alves de Colombo. Uhul!
0: Muito bem! Acaba de ganhar esse presentão. Além de estar curtindo férias, ainda ganha presente da massa. Ou seja, ouvinte massa, onde quer que você esteja, escutando pelo aplicativo da massa, você pode ganhar presente, sim! A Lilian tá lá no litoral, não sei qual que é a praia, curtindo a Massa FM. Então o nome completo dela é Lilian Zucker. Espero ter acertado, hein, Lilian? Vamos lá, final do telefone 4256. Ela que mora na Roça Grande, em Colombo, mas está curtindo umas férias e ganhando presente da Massa FM. Maravilha, sabadão que vem tem mais prêmios para você, ouvinte massa. Participe sempre, você sempre tem chance de ganhar aqui com a gente.

sua casa. Ah. Olha, você tá ouvindo um sim de quem disse não pra tantos caras. Jorge Mateus.

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9: Isso, na hora massa, o som não para. Só música legal, cada musicão. Cê tá louco? Ó, vai começar com Nayara Azevedo, com aquele tema do Dia dos Pais. Tá linda, essa música tá linda, emocionante. Eu já chorei escutando umas 4 vezes já. É, você vai chorar comigo de emoção também. Além disso, tem também Danilo e Davi, Wesley Safadão com O Rei Vaqueiro e muito mais. Valendo aquele presentão, continua te esperando. Fone de ouvido Bluetooth. Se inscreva 11-3509-9290. Se quiser também me seguir aí nas redes, fique à vontade. 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
11: 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Ouça agora o tema do Dia dos Pais da Massa FM, com a minha música Bênção Pai. Uma homenagem a todos os pais do Brasil. Feliz Dia dos Pais. A minha rádio é Massa. 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

0: FM, hora massa, 5:15.
1: Obrigado.
2: Valeu.
1: Ah, canção rei. 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

0: chora. Será que não chora?
1: Ah, eu já não sei, viu?
0: Teve também Diego e Vitor Hugo, Marília Mendonça, Maiara Maraíza, Wesley Safadão e o Rei Vaqueiro. Vem comigo, a Hora Massa continua. Tem um presentão rolando já já. Se inscreve aí no 3509-11-3509-9290.
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Class FM, Ana Castela e o Periclão. Periclis, simplesmente acontece. Também teve o Daniel, rolou Luan Santana, Luan Pereira, o Rastapé. Para a massa no ar, hein? Te espero, manda seu alusão. 11-3509-9290. Simbora que continua.

0: Na Massa FM, 5 minutos para 6. Paula Fernandes, sem você. Michel Teló, Matheus Cauã, Anitta aqui na Massa. Teve também, quem mais? Ana Castela, Péricles, só música lindona, né? Coisa boa demais. Mas o melhor ainda é ter presente. E ganha prêmio na Massa FM. Isso aí é comum, todo dia tem prêmio pra você. Que é o seu tudo que tá levando presente agora? Então vamos lá.
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0: Parabéns, parabéns pra você, Gilberto Soares, final do fone 3456. Gilbertão, levou o headphone Bluetooth Flow. É um headphone sem fio pra você curtir o seu esporte ligado na Massa FM. Estilo conforto, bateria de sobra, tá bom? Parabéns, Gilberto Soares. Fone 3456, é só aguardar o nosso contato. Vamos te explicar direitinho como é que você recebe o seu presentão. Beleza? Fica ligado, já já tem mais prêmios na Massa.
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7: Na Massa FM 6 em ponto. Tudo jóia?
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7: Oba, continuamos, hein? Curtindo o nosso fim de semana. Tanta música legal.
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Sucesso FM, Bruno e Marrone, Se Não Tivesse Ido. Ainda Marcos e Belucci, Cancela o Sentimento, e ainda Joelma Lindona na Massa. Bom, nosso fim de semana só tá começando, que ainda é sábado. Calma, aqui tem muita coisa pra rolar na Massa FM. Manda seu alôzão, fica à vontade. 11-3509-9290. Anotou? Pronto. Manda seu beijo, manda aquele abraço bem legal. A gente quer trocar uma ideia com você, tá? Pode fazer igual essa lindona aqui, ó. Tudo bem, Bianca? Curtindo a Massa FM, falou assim que...

0: Menos é Mais, hein, ligado.
1: Na Massa FM, o Henrique Castro e o Grupo Menos é Mais, nem pagando. Fernando e Sorocaba também, boa noite, fica com a gente.
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3: Em 1950, o maior estádio do planeta parecia pronto para uma festa antecipada. Mais de 170 mil pessoas lotavam as arquibancadas, esperando comemorar um título praticamente certo. Mas o futebol adora pregar peças. Um silêncio inacreditável tomou conta do estádio depois de uma virada improvável do Uruguai contra o Brasil em 1950. Dizem por aí que dava para ouvir a bandeira balançando no vento. Até hoje, aquele jogo ainda arrepia gerações.

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0: Fumaça Retrô. Hora de viajar no tempo, relembrar sucessos que marcaram a sua história, a sua vida. É, aquelas músicas que estão aqui, ó, guardadinhas na memória. Hoje a seleção tá simplesmente incrível, sei que você vai adorar. Manda teu recado no 11-3509-9290. Valendo uma pipoqueira. Você ama pipoca? Pipoqueira elétrica, diversão e sabor. Presente que te espera já já. Se inscreve aí, boa sorte.
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0: Massa FM, Massa Retrô. José de Camargo e Luciano por aqui. E essa música é linda demais. Você vai ver. Mas é o seguinte, deixa teu recado aqui na Massa. Comenta comigo qual música você quer ouvir. Qual que você gosta de montão. Fica à vontade, tá? Aliás, tem algumas pra gente relembrar. Ó, hoje ainda tem Paula Fernandes com Victor e Léo. Vai rolar também o Munhoz e Mariano. Isso no Massa Retrô e o presentão esperando aquela pipoqueira aguardando você. Se inscreve, boa Massa sorte. 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

0: 7h42 na Massa.
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0: FM. Hugo Pena e Gabriel, quatro estações. Antes teve também a Thaís Alexandre, rolou Marília Mendonça, Chico Rei, Paraná, Zé Neto Cristiano. Poxa, que legal, né? Sequência incrível aqui para relembrar as memórias, curtir músicas que fizeram parte da nossa história de um jeitinho especial. Fica comigo na massa, continue com a gente, né? Valendo aquela pipoqueira bem legal. Resultado rola já já. Eu tô indo nessa, mas você fica com o meu amigo Casão aqui, curtindo a noite na Massa FM. Bom fim de semana e a gente se encontra. Beijão.
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11: Massa FM, boa noite, 8:01.

Eu sei, minha filha, eu sei que são 10 músicas direto. Gente, deixa eu fazer um comentário rápido aqui. Deixa eu fazer um comentáriozinho rápido aqui. França 4, Inglaterra 6. A gente tá acompanhando aqui o maior torneio de futebol do mundo. O jogo entre a França e a Inglaterra. Gente, caramba! 10-4, é isso mesmo? Inglaterra 6, França 4, doideira, que loucura, que jogaço! Olha, realmente, essa competição, a maior competição de futebol do mundo, surpreendeu tudo e todos, vocês não acham? Pois é, vamos lá então agora falar do que você está à espera. E é aquela pipoqueira fresquinha, pra quem vai a pipoqueira, hein? Pipoqueira elétrica, continue participando pelo 11-3509-9290. 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

0: você, só curtição, meus amigos. Aqui, ó.
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0: Pois é, foram 10 músicas direto aqui na programação da massa. Só música boa. Alô, ela tá brava aqui, ela tá. Calma, calma, calma. A Heloísa. Oi, Heloísa, tudo bem? Ela quer mandar um abraço pro seu Eloy. Ô, Eloy, a Heloísa mandando um alô pra você. Lara Comporta. E também pra dona Valma, é isso? E pros filhos, o Vitor, o Julie e a Letícia. É em Tubarão. Tá bom, Heloísa, seu recado tá dado. Demorou, mas chegou. Ai, acontece. Elisete Oliveira, forte abraço pra você, Vila Velha, Espírito Santo. Obrigado pela participação, obrigado pelas mensagens, viu? Olha quem tá aqui. Ela, Adenilda de Andrade Araújo Ferreira, Parque Novo Mundo, ligadona com a gente. Adenilda, tudo bem? Tudo tranquilo? É assim, é desse jeito e gostamos. Moniquinha, boa noite.
2: Boa noite, Casão. Quanto tempo, Casão, não lhe dou boa noite. Boa noite, Casão, seu lindo.
0: Obrigado.
2: Como você tá, Casão? Que saudade.
0: Sério?
2: Mônica aqui do Jardim Ângela.
0: Certo. Valeu, Mônica, obrigado pelo carinho. Ô, Denise, você tá bem, menina?
3: Boa noite, Casão. Sou a Denise Silva, aqui de Ponta Grossa, Paraná. Estou aqui na casa da minha prima Helena.
4: Ai,
3: curtindo a massa,
4: noite,
3: né? Como sempre. E amanhã vamos torcer juntas pra Argentina. E a minha rádio é...
0: Massa! Valeu pelo carinho, obrigado. Olha, o pessoal participando pelo 1135099290 nessa noite de sábado maravilhosa. Já já tem muito mais, hein?
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0: Morte FM, só musicão por aqui, hein? Vitor e Léo, teve a participação de Henrique e Juliano. Oh, 10 minutos longe de você, é muito tempo. Alô, você, Sandra Regina Gaona, tá lá no Ipiranga curtindo a programação, né? Oh, Sandrinha, Sandrinha, você, menina. Boa noite, a Alexandra Gomes da Silva, de Itaquaquecetuba, São Paulo, também tá ligadona com a gente. Obrigado, Maria Gomes, alô, boa noite pra você também. Eli Silva Cabral, sempre conectada aqui na programação da massa. O meu amigo André Asa também, pelas ruas aí do planeta, né, Andrezão?
1: Boa noite, Carzão! André Asa, direto do estado do Espírito Santo.
0: Olha!
1: Estamos aqui em Domingos Martins.
0: Sério?
1: Tá fazendo aqui cerca de 12 graus agora.
0: Uhum.
1: Estamos no festival de inverno de Domingos Martins, ouvindo aí a Massa FM. Deus te abençoe, Casão. Tchê. Abraço, amigo Andreasa.
0: Obrigado, meu irmão. Obrigado aí pelo seu carinho, viu? Boa noite. Eu me chamo Cláudia. Tô ligada com vocês. Valeu, Cláudia. Ela é fã da Simone Mendes. Ô, Cláudia, você é fã da Simone Mendes, é? Muito bom gosto você tem, hein? Ótimo gosto. Quem mais tá por aqui? Deixa eu ver aqui quem mais. Deixa eu ver. Olá, boa noite. Eita!
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0: Oita.
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0: Oh, essa tá ligadona mesmo, hein? Essa tá, você viu? É a Sirlene dos Santos. Ô, Sirlene, mandou bem, hein? Provou que tá ouvindo a rádio. É assim que a gente gosta, é desse jeito mesmo. É isso aí. Daqui a pouquinho sai o sorteio. Ah, a Sônia cantou aqui uma música, né, Sônia Regina? Sônia Regina do Jardim Miriam.
3: Boa noite, casal. Aqui é a Jardim Miriam. Sabadão, pipoca,
0: né?
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0: Opa.
3: Pipoca com sal, sede que dá, pipoca e guaraná, que programa legal. Só eu e você,
0: olha.
3: E sem piruá, que tal? Pipoqueira, vem menino. Ótimo final de semana, casão, beijo. A minha rádio é massa.
0: Oh, cantou direitinho, gostei, valeu, hein?
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0: Mas FM Chitãozinho, Chororó e a Nuvem de Lágrimas. Um sucesso danado que fez essa música. Ai, Nuvem de Lágrimas para os apaixonadinhos de plantão. Bom, chegou o momento. Vamos saber quem vai levar a pipoqueira elétrica. Quem será o felizardo ou a felizarda?
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0: Aplausos, tem gente feliz. Tem sim, vamos lá, pipoqueira elétrica por aqui. Pipoqueira fresquinha, hã? Quem ama aquela pipoca fresquinha? Diz aí, hã? Pipoqueira elétrica para garantir diversão e sabor nos momentos com a família e também com os seus amigos. Bora, bora, bora, bora. Fone final 3691, alô 3691. Tá por aí, gente? 3691 é a Tatiana Aparecida Santana. Tatiana, você tá bem, menina? Como você está, hein? Tá feliz? Tatiana Aparecida Santana, fone final 3691. A produção da Massa FM vai entrar em contato com você. Aguarde, fique atenta, ok? Tá? Fica tranquila, o prêmio já é seu, caiu no seu colo aí. Tatiana Aparecida Santana, repetindo, o fone final 3691. Então, a partir de segunda-feira, a nossa produção.

0: produção. Produção da Massa entrando em contato com a Tatiana. Gente, mas tem muito mais por aí. Não vai embora, fica aí.
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13: Tchê. Bom demais ter você por aqui. Eu sou o Casão. E você quem é?
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